0: que é? Fala pra mim, vai.
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0: oferecidos. Segundo ele, o atendimento às comunidades mais vulneráveis deve ser tratado com responsabilidade e compromisso com o interesse público.
1: Dr. Flávio, do PL do Rio de Janeiro, defende a derrubada do veto presidencial ao projeto que amplia a área reconhecida como semiárido no estado. O deputado argumenta que a proposta beneficiaria produtores rurais fluminenses que enfrentam períodos frequentes de estiagem.
0: De acordo com o Dr. Flávio, o reconhecimento dessa área permite ampliar o acesso a políticas públicas voltadas ao desenvolvimento rural. Para ele, o projeto fortalece a produção agropecuária, gera renda e impulsiona a economia de mais de 20 municípios no interior do Rio de Janeiro.
1: Dr. Frederico, do PL, comemora a aprovação na Comissão de Legislação Participativa de moção de louvor à tratorada de Santa Rita de Caldas, realizada no município do Sul de Minas Gerais. Ele assinala que o evento reúne agricultura familiar, tradição religiosa e valorização das comunidades rurais.
0: Dr. Frederico também registra a presença de representantes da cidade de Coronel Xavier Chaves na Câmara. Ele destaca a produção rural, a cachaça mineira e o queijo artesanal como expressões da cultura e da economia dos municípios da chamada região do Campo das Vertentes de Minas Gerais.
1: Termina agora o jornal Câmara dos Deputados, produzido pela Rádio Câmara, com trabalhos técnicos de Everson Urani e apresentação de Márcio Aquilissardi e José Carlos Andrade. Uma ótima noite para você.
0: Boa noite, a Voz do Brasil volta amanhã.
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4: E aí, minha gente? É o maluquice do seu rádio. Você quer de chocolate? Você quer de que tipo? Meu amigo Giovanni Gil. Ai, tá aberto, aí, aí, aí, aí, aí. O teu está aberto, Carioca, tudo bem contigo?
5: Não tem nada aberto aqui, cara.
4: Como é que você está?
5: A única coisa que tem aberto é o meu coração para as boas pessoas.
4: Olha aí. Falsidade. Isso aí.
6: Estavam brigando agora há pouco.
4: É, gente. E como é que você está, Carioca, tudo bem contigo?
5: Não, eu tô bem, eu só não tô bem com o pilheiro,
6: tá bem,
5: pilheiro do Heron Felipe Dalmolin.
6: Tá bem,
5: eu
6: não.
5: Eu nunca vi o cara botar tanta pilha.
6: É verdade. Se o microfone aberto, é isso que acontece.
5: É, adivinha com quem eu tava conversando com,
4: gente,
5: o microfone aberto.
4: Tem música nova do cara lá, meu.
6: De quem?
4: Quem? Vamos lá, calma aí.
6: Quem tá falando?
4: Do amigo do cara. E aí, Heron, dá uma linha, tudo bem
6: bom
4: contigo?
6: Bom dia, Teta. Hoje eu tô emocionado ainda.
4: Olha,
6: tem pessoas que a gente convive, a gente conhece, e elas parecem frias.
4: Quem é?
6: Assim, na casca. Na
5: também com esse frio?
6: Mas aí vem uma atitude de repente, do nada, de manhã cedo, não sei, vocês receberam mensagem saudade de manhã?
5: Ah, eu recebi. Saudade.
6: De um amigo?
5: Eu achei uma viadagem de tamanho.
4: Saudade.
6: O Gil acordou de manhã e fiquei surpreso.
7: Não foi nada teu.
5: Mandando saudade, tô com saudade pra todo mundo, cara.
7: Eu saí do banho, cara. Saudade. Saí do banho 8:20 da manhã.
4: E aí?
7: Cara, um monte de respostas de cara, tá tudo bem?
4: Tudo certinho.
7: O outro ali, para com essa tua viadagem, não sei o quê. Tá tudo certo.
4: Mas o que aconteceu?
5: Cara, ele esqueceu o WhatsApp aberto. Pode adivinhar. Quem será que respira a quinta série e vê o WhatsApp aberto e como é que vamos dizer? Ele não resistiu à tentação e foi lá e mandou pro todos os contatos do cara.
4: Ele, Felipe Dalmolin.
6: Estão deturpando uma atitude linda de uma pessoa que acordou de manhã, viu que a vida é curta e resolveu se
4: manter. Se eu deixar alguma coisa aberta, você acessa também, Papael.
5: Olha aí, Papael.
8: Boa tarde.
4: Boa tarde, Papael.
8: Eu tô indo às visitas. Opa! Não tem nada pra servir pras visitas, uísque,
4: que isso? Temos aqui que é o Daí, boa tarde pra ele, nosso amigo, nosso entrevistado hoje.
8: Quem
4: Davi Quaresma, tá com a gente!
8: Esse é maneiro, cara.
4: Ei, meu irmão. Seja bem-vindo. Você está em casa,
5: maneiro,
4: meu amigo.
5: Maneiro até tu entrar na jaula
9: Boa tarde, amigas.
4: Boa tarde,
9: eu falo pras mulheres. Boa tarde a você, Davi, lindo. Nossa, que estilo você tem. Como é que você se define o seu estilo?
4: Homem, né? Homem.
8: Acho que eu sou um galã do pagode, né?
9: Galã do pagode.
4: Repete pra gente.
9: Davi Quaresma, galã do pagode.
4: Aí, te mete, hein? Você está pronto pra entrar no clima com a gente? Gente, ainda
7: não, cara, mas a Quaresma já passou.
9: Calma.
5: Não é essa Quaresma, burro!
9: O programa tem um misto, ele tem um misto de seriedades.
4: Isso.
9: Claro, é muito raro, mas tem.
8: É, tem que ter.
9: Um pouquinho de humor, tá?
4: Então,
9: você vai ver que você vai conseguir falar.
5: É que há uma grande diferença entre humor e bobagem.
8: A gente é isso aí, tá tudo
9: isso.
8: Certo, né?
9: Então prepare-se, porque você vai poder falar tudo que você quiser, mas também vai ter que nos dar alguma coisa.
4: Olha isso! Você!
9: Eu quero tirar de você o seu melhor e o pior.
4: Olha aí!
8: Pro Max.
4: Nós vamos te usar! Isso! Gente, aqui tá começando!
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5: Não começou ainda.
4: É agora, é que tem os patrocínios.
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4: Feito! Gente, vamos Vamos lá rapidinho, temos convidados, hoje é dia 17. Se você estiver escutando à meia-noite, hoje é dia 18.
5: Não, agora só um minutinho, uma salva de palmas ao âncora que aprendeu agora a falar que esse programa é reprisado e ele só dá a data do horário ao vivo.
4: E se é o PEC, se eu tô certinho, é meia-noite e 12 ou meio-dia e 12.
5: Não, fala
4: a hora,
5: porque não pode coincidir.
4: Então tá bom, foi mal.
6: Aí, não quebra o microfone.
4: É, o microfone caiu. Hoje é dia do funcionário público aposentado, viu, gente? Olha aí.
5: Eu queria ser isso.
6: Eu também queria ser.
5: Por que tu não é?
6: Porque eu não sou um nem outro.
5: Não estudou?
4: Tu pode fazer um concurso e ser um funcionário
6: sim,
4: público.
6: Sim, mas vai demorar?
4: Pra se aposentar?
6: Um abraço pro meu amigo Gonzaga, gente.
4: Gonzaga daqui. Ah,
5: funcionário público?
6: Não, é aposentado da cintura pra baixo.
4: Não, meu! Não.
6: Como é que tu sabe?
4: E eu vou dizer pra vocês ao vivo, tá tudo funcionando.
5: Olha aí.
4: Isso aí.
5: Só um minutinho, como é que tu sabe,
4: Teta? Não. Um amigo meu me disse. Isso. Hoje é dia do Iá! Karatê também, viu, gente?
6: Tá, mas eu tenho o quê? Eu tenho um carro, casa?
4: Não, é isso. É aquele esporte.
5: Uma arte marcial, tararaca.
6: É, isso aí. Eu já tava achando que era o cara tem um carro, uma casa.
4: Ô, gente, deixa eu falar pra vocês aqui rapidinho. Tem aqueles filmes, não sei se isso acontece mesmo, o pessoal acaba quebrando. Isso, eles quebram os tijolos assim com a mão.
5: Isso, madeira.
4: Isso. Como é que faz?
6: Eu quebro direto, já trabalhei na obra, eu deixava cair, quebrava.
5: Meu Deus do céu.
4: Mas eles fazem assim.
6: O cara joga o tijolo pra cima?
5: Isso.
6: É bonito?
5: É uma arte.
6: É uma arte marcial.
4: Olha aí, um dia eu fui no enterro da minha sogra, papaiel.
5: E aí
4: eu fui pra casa, adivinha, passei em frente a uma obra.
6: E o que aconteceu?
4: Caiu um tijolo na minha cabeça.
5: Nossa.
4: Eu olhei pra cima e disse assim: tu já chegou aí? Hoje é dia do gestor ambiental.
5: Olha aí.
4: E hoje é dia de combate à desertificação.
5: É isso ali mesmo.
6: Oi?
4: É contra o deserto aí.
5: É isso aí. Não, o Heron, nosso sábio, podia explicar melhor.
6: O que é
5: isso?
4: Desertificação.
6: É o virar deserto, vai cortando as árvores, vai desmatando e vai, altera o clima, vai ser quando tudo vira deserto.
4: Olha aí.
6: Basicamente, os rios, né, precisam das matas ciliares, como se chama, né?
4: Olha aí.
6: Do rio pra sustentar a terra e gerar.
5: Viu, Davi? Viu?
8: O PT que ele tá usando. Então
5: viu, Davi? Isso aí não é só besteira.
4: Viu, Davi?
8: Bom demais.
4: Aí, ó, o nosso colega Papael, ele foi lenhador no deserto do Saara.
5: É verdade.
4: Verdade.
6: Na verdade, foi meu pai, né? Eu já peguei e já tava tudo deserto.
4: É, aí, ó, tá vendo?
5: Epa!
6: Ele trabalhou bastante. Parabéns. Gente, vamos parar de bobagem, que eu tô com vergonha também do Davi. Ele é tão querido, ele me olha muito. Esse efeito que eu causo nos homens, já tô acostumado. Aliás, eu tô na luta, Davi, para deixar de ser apenas um corpo desejado. Então não adianta nada você ficar me olhando, você vai entrar na fila, ganha um número, é assim que funciona, tá bom?
8: Ah, se você me der uma oportunidade, eu vou ficar feliz.
6: Você é solteiro?
8: Sou,
6: olha aí.
4: Solteiro.
6: Você é pegador? Você tem cara.
8: Mais ou menos.
6: Mais ou menos, hein?
8: Mais ou menos.
6: Você tem cara de quem não passa fome.
4: Amigo meu que dizia assim, Davi, ele está com uma idade assim, né? Ele dizia assim, ó, eu não mato pra comer, mas se eu acho morto, eu como.
8: É isso aí, cai no prato, né?
6: Eu lembro também de um amigo que dizia, né? Já numa certa idade, que dizia, eu não caço, sou leão velho, eu não caço mais, mas se tocam a caça pro meu lado, eu morto.
8: Isso aí. Boa.
6: Ótimo isso.
4: E tinha um amigo meu que dizia assim, graças ao pernilongo, eu sou desejado.
6: Por quê?
4: É o corpo é desejado, né?
6: Ah, entendi.
4: Graças ao pernilongo.
6: Entendi.
4: Vai lá e pica.
8: Ah, lá ele.
4: Charlotte, vai.
6: Então, hoje de aniversário, poucos famosos, mas um deles é importante, que é o Cristiano Ronaldo Júnior. Filho do CR7, fazendo 16 anos, CR7 que entra em campo hoje, estreando, né?
5: Mas deve estar entrando meio, sabe?
6: Olha, o jogo é às 2 da tarde.
5: É, papo. Porque o grande rival dele, Messi, arrebentou ontem.
4: Gente, se eu falar uma coisa pra vocês vão me xingar.
6: Diga.
5: O quê?
4: O meu filho, ele é fã do Cristiano Ronaldo.
6: Olha aí.
4: Só que ele estuda de tarde, tá? No pré-2, né?
5: Matou a aula pra ver.
4: Pra ver o jogo do Cristiano.
5: Não acredito. E o pai responsável deixou?
4: Ai, que ele gosta no pré-2.
6: Pior que isso, o pai irresponsável acaba
9: a dizer no ar, a escola toda sabendo que o filho matou.
4: Não, é isso que eu quero perguntar.
5: Só me tenta, eu te ensinei desde que eu te conheci que nós somos formadores de opinião.
4: Eu sei.
5: E olha a opinião que você deixa, uma má informação, um mau exemplo.
4: Não, não é.
5: Para todas as crianças, olha o pai.
4: Calma, calma, calma. Mas calma aí, eu pergunto pra vocês, a felicidade de um filho, é a minha dúvida. É errado?
5: Não é errado, mas aí ele vai perder uma aula, vai se informar menos, quem sabe ele não se interessa mais por estudar, por quê? Por causa do Cristiano?
0: Vai que
5: por
0: ele
5: causa
0: pode
5: do Cristiano não, Ronaldo? E tu vai deixar cara. Teu filho matar uma aula?
0: Ele pode conhecer um coleguinha novo, talvez.
4: Oi, ô Luana, manda ele pra escola que eles estão me xingando aqui.
9: Eles estão áudio para a esposa.
4: Eles estão me xingando.
9: É, manda o Pedro.
5: Pra... bola, tenta. Pai é o que quer.
4: Vamos seguindo, Charlotte.
9: Seguindo então, meus amores, lembrando, tá? Eu não entendo nada de futebol, mas o Cristiano Ronaldo tem apenas 8 gols em Copa do Mundo, coitadinho, o time nunca ajudou ele.
4: Verdade,
9: e ele vai pra sexta Copa, assim como o Messi, sexta Copa, só que o Messi hoje é o maior artilheiro de Copas.
0: Passou Pelé.
9: Junto com o Close, 16 gols.
5: Como passou é que Ronaldo, sabe tudo Ronaldo fenômeno.
9: Ronaldo tem 15.
4: 15.
9: E o Mbappé tem 14 agora.
4: Olha aí, gente.
5: E isso ela não entende de futebol, imagina se
9: voz grossa, preciso parar de fumar cachimbo.
4: E o Ronaldo não pode passar eles?
9: 8 gols, ele tem que fazer muito gol. Até porque o Mbappé ontem também fez 2 gols.
5: Ah, mas se o Cristiano pega um coração... Coração, já mete os hoje aí,
9: Isso é verdade. Bom, então tá, Cristiano Ronaldo Júnior, parabéns a ele, um beijo à Georgiana, minha amiga.
4: Georgiana,
5: olha aí, ela tava em Gramado.
9: Isso, ela é minha amiga.
4: Sabia que ela é Rodrigo?
9: Um pouco chata, liga demais pro meu gosto, mas tudo bem. Agora, Giovanni Gil, quem tá de aniversário aqui no Vale?
0: Vamos lá, cara, olha, Ronaldo Tábios, DJ, lembra que o Ronaldo tocava aqui no nosso Ritmo dos Vales?
5: Me lembro.
0: Ninguém mais lembra. O meu querido Gabriel Paldi também tá de aniversário hoje. O Manuel Júnior. Ainda o Jaime Bardem.
4: O Jaimezinho.
0: Éder Dido. A Débora Becker. Odair Halpe. Também a Mônica Reisigel.
5: Peguei uma ontem.
0: Não, para.
5: Cara, para com isso,
0: o
5: meu.
0: Leonardo Marque. Parabéns ao Leonardo Marque.
5: Cara, eu conheço, cara.
0: O Ironi Bergman. William Becker, também o Marcelo Schaefer e também a Pamela Toigo.
4: Gente,
0: esses são William Becker, também o Marcelo Schaefer e também a Pamela Toigo.
5: Ela é

0: e sinto Deus pegando no meu ombro e dizendo: apaga isso, apaga isso, seu maluco. Oh. Heron Felipe Domolin.
1: Vai, galera. Olha, com a idade fica mais fácil resistir às escolhas parvas.
2: O que que é isso?
1: Pergunta pro Heron. Não porque ficamos mais sábios, mas porque estamos simplesmente cansados. Oh. Heron Felipe Domolin.
2: Ah, olha aí.
0: Eu não me lembro.
2: Vai lá.
0: Parvo é um adjetivo substantivo que se refere a uma pessoa tola, ingênua.
2: Viu?
0: Com inteligência.
2: Chamou tu de burro.
0: Tá falando de ti aqui, Teto.
2: Chamou tu de burro.
0: Aliás, te conhece, Teto.
1: Aí, ó, quer que eu repita?
2: Vai. Parvo.
1: Olha, com a idade fica mais fácil resistir às escolhas parvas. Nossa. Às escolhas idiotas.
2: Viu?
1: Não porque ficamos mais sábios, mas porque estamos simplesmente cansados.
2: Ó. Oh. Viu? Infelizmente, tudo que me faz feliz atualmente é ilegal. Giovanni Gil.
0: Que isso, meu?
2: Ai, ai, ai, ai, ai. Ah, não sei. Gente, temos convidados. Charlotte, apresenta.
1: Não, não, não, Davi. Não, não, volta, cara.
2: Davi, vem, vem.
1: Volta aí agora que vai começar a entrevista.
0: Seja bem-vindo. Conte pra nós um pouquinho de você, da sua carreira. Da sua carreira musical,
2: olha que
0: pessoal.
2: A música tocando,
3: ó. Hoje eu tô muito feliz de estar aqui com vocês. Cara, que programa maneiro. Tô aqui passando mal de rir.
0: Davi Quaresma, gente. Quaresma, pra quem não sabe com quem estamos falando.
2: Já segue ele nas redes sociais aí.
3: Por favor, sou do Rio de Janeiro. Tá. Tô pegando esse frio de vocês, rapaz.
2: Já tomou chimarrão aqui?
3: Tartaruga tá encolhida.
0: Só idade.
2: Tomou chimarrão.
1: Tartaruga encolhida.
0: Idade e tempo de carreira.
3: Idade e tempo de carreira, né? Eu tô hoje com 20 anos, eu comecei com 12. Então...
1: Meu Deus. Mas tá fedendo a fralda ainda, cara.
2: Que isso?
3: Galinha ainda. Mas na verdade, eu comecei mesmo, minha carreira foi com 16 anos.
2: 16 anos.
1: Mas caramba! Como é que é? Como é no infantil lá? Como é que é? Deixou? Como é que é? Como é que é? O tutelar, isso, você é
0: ele,
3: tutelar. Mas ele tinha escondido.
0: Tutelar é bom, Dilma. Conselho tutelar do Rio.
2: Isso. Eu conta um pouquinho mais da tua vida, projetos, vai.
3: Eu comecei na internet com 12. Eu já cantava na igreja com os 8 ali, aprendi o violão e tudo mais. Com 15 anos eu participei de um programa de TV chamado Canta Comigo Tim. Foi muito importante na minha carreira esse programa de TV, foi bem legal. Mas eu viralizo, mesmo com os 16, quando eu falo que é o ponto de partida, é a música De Um Adeus, que é uma regravação do Guilherme Arantes.
1: Aquela música é muito bacana.
3: É, muito legal. Eu fiz em pagode.
1: Tocou aqui?
3: Tocou aqui. Sim, faz pra ele a música de trabalho, com o Gonzaga aí trabalhando com a gente, né?
2: Verdade.
3: E assim, foi muito legal. Acho que é a partir dali que as coisas começaram a acontecer. E hoje eu tô vivendo um momento muito bacana. Assinei esse ano com a minha gravadora também, que é Som Livre, com a gravadora.
2: Vai!
3: A gente tá agora com Acostumo Errado aí, que é desse projeto novo, que é o Na Régua.
1: Foi um projeto. Arrebentou na Blitz, hein? Todo o Brasil, hein?
3: Foi bem legal, né?
1: Foi a mais executada do país no dia, hein?
3: Verdade. E inclusive essa música veio de um projeto na Régua, que é na barbearia que eu gravei.
1: Ah, legal.
2: Que legal.
3: Cortando o cabelo e cantando pagode.
2: Ei, mesmo, que coisa boa.
1: E a navalha, não pegou?
2: Opa, vai, quem faz teu corte?
4: O meu corte.
2: Isso.
4: Tá guardado.
2: Vamos seguindo aqui com a entrevista aqui, ó. Ô, Davi, conta pra gente aí se vem sucessos novos, músicas, você que compõe, como é que é essa parte toda? Conta pra gente, vai.
3: Sim, então, até então essa música nova de trabalho, que Acostumo Errado, é uma composição minha também, tá sendo bem especial na minha carreira. Eu tô agora com a felicidade de gravar um novo DVD, que se Deus quiser vai sair, que são só de músicas minhas, então vai ser bem especial.
2: Legal.
3: E eu fui convidado esse ano, e vai sair agora em breve, um feat com Sorriso Maroto e com o Dilsin.
2: Olha aí, rapaz!
1: Legal,
3: dois caras galãs também, bonitos, né? Eles amam. O Dilsin passa e fala: nossa, eu queria ser esse cara, tão cheiroso ele.
2: Olha aí,
1: pra pegar umas rebarbas, é sempre bom andar com os caras assim.
3: Claro. E hoje ele é um cara direto na minha carreira, né? Ele também hoje faz comigo.
0: Agora que a gente pode ressaltar bastante, é essa união que tem, né? O pagode tem muito disso, né? A gente.
1: Nem tanto.
0: Não, mas tem.
1: Nem tanto. O pau come. Eu já vi os bastidores.
2: Como é que foi, garoto?
0: Sempre tem alguma treta em alguma coisa, né? Mas a gente vê assim essa união, tipo, que nem Sorriso Maroto com o Dilsinho, Ferrugem, vários outros que se encaixam nesse trabalho, né?
3: Sim.
0: Bem bacana.
1: Mas qual é a pergunta?
0: Não, eu só digo.
1: É o comentário.
0: Eu acho legal essa.
2: Eu também concordo com o Gil. Ô, Davi, uma vez também eu fui convidado. Chegou uma carta lá em casa pro show do SPC.
1: Caraca!
2: Uma cartinha tava escrito assim: SPC.
3: E você tem quantos

0: E você tem quantos anos?
1: Não, ele não entendeu.
0: Não, eu entendi a piada. Entendi. Quantos anos foi isso?
2: 36 anos, é isso aí.
0: Todo.
2: Gente, pode
3: agora
2: ficar
3: agora eu gostei, que bonito o senhor agiu, porque quantas piadas, idiota?
0: Quantos anos ele tinha?
3: Agora ele viu o que que acontece, a reação das pessoas.
0: Agora ele viu. Essa foi boa, papai.
3: Ele esperou a tua risada e não veio.
2: É que a gente não tinha acertado o cachê antes, né?
0: Cara, eu gosto do Papael, só isso que eu gosto do Papael. Porque ele, às vezes ele é indelicado, né, cara? É, mas ele é sincero. A verdade é sincero. Que você dita.
2: O que ele fala é verdade, é isso aí, gente.
0: É muito espontâneo. Mas não vai ter a jaula aí?
2: É, vai ter a jaula.
4: Claro que sim, mas esgotem as perguntas com ele.
2: Se tiver mais perguntas,
0: então prepara aí, porque eu quero fazer uma pergunta.
2: Por favor.
0: E a pergunta tem muito a ver com o momento atual da música brasileira, que o pagode desbancou o sertanejo pela primeira vez do ano passado pra cá.
1: Sim.
0: Olha, e se deve, pra você, sinceramente, se deve ao quê?
1: Cara, eu acho que o pagode, ele teve seu lugar de excelência ali nos anos 90, né? Que foi um ano muito forte do pagode.
0: Mas mesmo assim, não desbancou outros gêneros musicais, aquele nos anos 90, né?
1: Sim, sim. Mas o pagode, ele decaiu muito por conta das gestões dos artistas. Então, isso foi muito ruim pro nosso segmento. Mas hoje, eu acho que a gente retomou com outro pensamento, usando o próprio sertanejo de exemplo, né? Com essa base mais forte. Eu acho que agora a gente tá tomando nosso lugar.
0: Tu acha que profissionalizou mais, então?
1: Muito mais, muito mais. Que antigamente, bacana. O pagodeiro só queria comprar carro, casa e ter mulher.
0: Isso.
3: Cita três.
2: Vai. É verdade. Boa, Papel. Cita aí, vai. Se tu pode.
4: Não, e agora, poucos dias, cara. Poucos dias aí também, o pessoal que tava meio parado, tá vindo de volta pra cena. Tipo,
0: quem?
4: O molejo é um.
0: Ele quer voltar.
4: Tem também o Coab City, né? O Netinho de Paula, né?
0: É.
4: Então,
2: o Baitaga?
4: Não,
0: que Baitaga, meu? Não é Baitaga.
4: E dá pra ver essa, por isso que eu digo, essa união aí que o pagode consegue trazer, né?
1: É, mas nem tanto. É usar os novos e os antigos.
4: Isso.
1: E se ajudar. Isso. Na verdade, te ajudou muito. É, o Menos é Mais, por exemplo, a gente citou aqui agora, eles já gravaram muitas músicas dessa galera antiga.
0: Sim.
1: Voltou por isso. Então acho que a gente também tá conseguindo se ajudar.
0: Aham.
1: Nesse sentido, entendeu?
0: Legal.
1: Então, cada um se ajudando e isso fica legal. Mas também tem aquela
0: coisa. Mas assim, ó, você tem 20. 20. 20. Quantos anos?
1: 20. Eu tenho 20 anos.
0: 20 anos.
1: Esse 2005.
0: Podemos, assim, mesmo que tá começando com 16 anos, podemos dizer que você é da nova geração do pagode nacional. Podemos dizer isso.
1: Sim, sim.
0: Quem que você já pode antecipar que vai, olha, vai despontar, futuramente a gente vai conhecer, vai ficar sabendo do trabalho, alguém que tu já tá acompanhando nesse meio, de métier do pagode.
1: Cara, tem um moleque muito legal que é meu amigo, assim, que é o Farias. Ele agora tá seguindo carreira só. E o Kaique também, que é lá no nosso escritório, que ele era ex-cantor de propósito.
0: Kaique tá aqui, tocando aqui.
1: É, e eu acho que são dois caras que também estão pra saindo dos grupos, né? Um era do pagode do Adame e saiu, agora outro de propósito e saiu, agora seguindo carreira solo. Acho que eles também têm tudo pra acontecer. São pessoas de uma alma incrível, um coração gigantesco.
0: São talentosos.
1: Demais.
0: Então tá bom, então como é? Repita os nomes aí, o pessoal já ficar familiarizado.
2: Como é que repete aí?
1: Farias e Kaique.
2: Olha aí.
3: Estou anotando, se não estourar, não vou te cobrar. Opa!
0: Esses caras aí que vai ali.
3: Anotando aqui. Cheio, ele vem com os papinhos contando pra nós. Não,
1: anota aí, não guarda nada.
2: Desculpa aí, Davi.
0: Só um minutinho que tem um pessoal aqui. Apresenta aí o pessoal.
2: Quem tá junto?
0: É fãs, eu acho que é fãs. Quem são?
2: Quem é que é o pessoal?
0: Chega aí, pessoal. Chama aí, Gil.
4: Vem aí.
2: Gente, dá o nome aí, o pessoal que tá aí, como é que é?
4: Olha aí.
0: Fala aí no microfone quem vocês são.
2: Olha aí, ó.
4: Apresenta aí o Davi.
2: Quem é que tá aí? Vai lá, Gil. Quem é que tá aí junto?
1: Acho que eles trouxeram algumas coisas pra mim aqui.
0: Olha aí, vamos registrar aí, gente. Chama perto do microfone.
2: Ô, gente,
1: vem. A marca deles, né? De roupa, né?
2: Vem pertinho aqui no microfone.
4: Como é que
2: é? Tudo
5: bem? A gente é da loja Exclusive. E eu trouxe um fã dele aqui também, que é pagodeiro aí. A gente tem um pagode favorito. A gente
0: olha aí!
5: Olha aí,
2: que show.
5: Na cidade a gente veio trazer uns presentinhos pra ele aqui da Exclusive. Ai, dele.
0: Olha aí!
2: Que legal, cara! Que legal, gente, os fãs aí.
1: Dele, então. Tony Stark, você conhece o Tony Stark, Homem de Ferro?
2: Olha aí, ó. Top, gente!
0: Que show, cara!
2: Olha os fãs chegando no estúdio, olha aí!
0: Show, qual é o nome dado? Do grupo de vocês, cara?
5: Pagode favorito.
2: Olha aí, mano,
0: tem música própria já? Qual é teu nome mesmo, amigo?
5: Não, a gente tá começando, tamo aí no mercado faz um ano e meio.
0: Uhum. Vocês são da onde?
1: É no mercado ali,
0: vocês
1: no,
0: são
1: no
0: passarela?
2: Ei, papai.
0: Para, meu! Desliga o microfone do...
2: Cara, tu tá maluco,
5: aqui
2: né?
5: Aqui Lajado, nós estamos aqui Lajado.
0: Tá, qual é teu nome mesmo, amigo?
5: Meu nome é Josué.
0: E apresenta o pessoal que tá aí.
5: É. Esse aqui é o Bruninho.
2: Bruninho do lado.
5: E é o Cavaco Roger aqui da cidade também.
0: Aí, oh, legal, cara. Quando tiver música autoral, manda aí pra gente, cara.
5: Não, com certeza, a gente tá lançando uma aí, que é...
2: Como é que é?
5: Me chama sempre pra fazer amor, que é do nosso antigo
2: corpo. Olha aí!
0: Isso é bonito,
5: tá então, a gente tá vindo aí também, tentando crescer, chegar nesse.
0: Pô, legal!
2: Amém,
0: legal, vai sim, pô, meu!
2: Uma salva de palmas pra eles aí, gente!
0: Legal, cara!
1: E olha o nome, né? Me chama pra fazer amor.
2: Isso aí!
4: O canta isso pro teto,
2: viu?
4: Que vai,
2: viu,
4: vai.
2: Papael? Viu?
4: Ele vai.
2: Viu, Papael? Me chama pra fazer sai amor! Gente, mas como é lindo isso, a gente sabe que tem um artista que tá aqui, tem os fãs também chegando e o rádio faz isso, une todo mundo, que legal. Sim,
4: galera, é bem... E daqui a pouco, de repente, o Davi cantando em parceria com eles também, né?
2: Aí, olha aí. Isso aí, gente, olha que top
1: é
2: demais.
1: Reação, papai.
2: É. Mas chega aquele momento.
0: Mas daqui a pouquinho é verdade, né? Daqui a pouquinho a música é preciso pra, né? Pra se lançar aí, né? Uma participação do Davi Quaresma.
2: É isso aí.
0: Não, que papinho, nem sabe se os caras são bons ou não são.
2: Coitado dos caras, meu! Tudo gente boa
0: isso
2: demais!
0: Ruim, o que nós
2: mas são fazer? Gente boa, meu!
1: São ruim também, cara, tá dando certo!
2: Não precisa falar isso, meu! Ô, papai!
0: Quebrou metendo ali com os papinhos, tudo bonito! Poxa,
2: meu! Desliga, desliga o microfone! Cara.
0: É, ô, meu, tem que
4: depois
0: botar...
4: diz que não vai tocar na programação!
0: Primeiro ouve a música do cara,
2: meu! Aqui, ó, ele também quer fazer uma aguinha, ô! Ô, papai, ele também quer fazer a música com ele!
0: Quem? Não sei, não tem
2: o Zeke!
0: Ah, o Zeke!
4: Zeke, exatamente.
2: É, ó, gente, tá chegando aqui, ó, Charlotte.
6: Sim, na jaula.
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6: Chegou o momento do nosso quadro, Davi, você não conhece, nós temos um quadro chamado Na Jaula, onde os artistas e os convidados que vêm aqui, eles caem, ou seja, você está trancado, fechem as portas, tranquem, por favor, pra eles.
4: Vamos lá, vamos lá, vamos lá.
6: O boa jogo sorte. Funciona da seguinte forma: nossa audiência quer conhecer você na sua profundidade. Então, eu faço uma pergunta, eu digo uma palavra, uma frase e você tem que dizer a primeira coisa que lhe vem à cabeça, tá? E aí você vai revelar-se de verdade. Por exemplo, um teste, uma estrela.
1: Uma estrela? Dalva.
6: Olha, linda, linda a estrela.
2: Que lindo.
6: Cantora maravilhosa. Muito bem, uma bola.
1: Na Copa do Mundo de 2014.
6: Ótimo, duas bolas.
2: Ai, meu Deus.
6: Vai, vai, não, não pensa, vai.
2: Ai, meu Deus.
6: Duas bolas.
1: Pênalti.
6: Um saco.
1: Ai, Mercado Guanabara.
6: Quando pular?
1: Cai.
6: Olha, qual o vento que você mais gosta?
1: Vento? Ai, cara.
6: É o norte, o sul, o frio, o quente.
1: No... Norte.
6: O norte.
2: Norte, aí
6: quando
2: viu?
6: É que você olha pra trás?
1: Nunca.
6: Você já deu entrada no hospital?
1: Não, só saída.
2: Aí, ó.
6: Você já tratou o canal?
1: Só do dente.
6: Exato, é disso que eu... já foi carregado na maca?
1: Acho que não.
6: Você já sentiu, de repente, acordou e sentiu, assim, uma sensação horrível de um peso nas costas, uma unha no calcanhar e um bafo na nuca?
1: Acredito que não, eu não tava sonhando.
6: Sonhos, vamos falar de sonhos. Qual o sonho mais perigoso, mais terrível que você já teve?
1: Eu tava caindo.
0: Olha aí. Olha aí.
6: Mesmo. O que que todo mundo fala de Davi Quaresma, mas é mentira?
1: É, que eu sou perna.
0: Que é perna?
6: O que é perna? Nós não sabemos. Marrento. Que ele é marrento. Muito bem. Uma direção.
1: É, direção, ai meu Deus do céu, cara.
6: Vai, vai.
1: Uma direção.
2: Direção.
0: Direversão ou direção?
4: Direção, direção.
1: Direção. Sim, cara.
0: Sucesso?
6: É. Olha, parabéns,
2: olha o
6: Gil. Senta no colo dele. Uma direção. Um garfo.
0: Garfo?
6: Isso.
2: É, como garfo.
6: Tá, um talher que você prefere, então.
0: Tá, tá.
6: Fico me corrigindo.
2: Tá, não, desculpa.
1: A faca, né?
6: A faca. Quem é a mulher do Garfield?
1: Eu não lembro também.
6: É a colher, Field. Um animal de estimação, estamos chegando ao final. Um animal de estimação.
1: Cachorro.
6: Cobra que você tem medo.
1: Anaconda.
6: Uma coisa mole.
1: É Maria Mole.
6: Uma coisa gosmenta.
1: Amoeba.
6: Uma dor.
2: Dor.
1: Cotovelo.
6: Folha dupla ou folha simples?
1: Sim. simples, né?
6: Olha, que coisa. Não, não suja a mão, não. Tá bom. Vamos à pergunta final. Se você fosse Davi Quaresma enterrado vivo, o que você faria? Mas enterrado valendo.
2: Valendo, ó, aí, ó.
6: Papu, papu, papu. O que você faria?
1: Eu tentaria sair dali, né?
2: Olha aí.
6: Quaresma, gente, aplausos, por favor.
2: Ei, Davi!
1: Que jaula, cara.
6: Sucesso pra você.
2: Ô, gente, recebemos ele, Davi Quaresma, aqui no nosso sensor.
0: Coloca um pedaço da música pra gente tirar uma foto.
2: Isso, a gente vai fazer a foto, que agradecer o Gonzaguinha, meu irmão.
6: A música.
2: Tá aqui. Gonzaguinha, dá um oi pra gente aí, ó. Vai lá, Gonzaga. Obrigado, meu irmão, viu?
7: Aí, pessoal, obrigado também pelo espaço, divertido, bacana como sempre.
2: Ei, Gonzaga!
4: E bora pedir, Davi Quaresma.
7: Não senta.
1: Falou pra botar a mão em mim.
0: Ô, Davi, obrigado pela sua presença aí, meu amigo.
1: Isso é maravilhoso, vocês são divertidos. Espero voltar novamente pra criar essa jaula.
0: Com certeza.
1: Vou preparar antes.
2: Ô, Davi, vamos fazer assim, a gente vai lá no Rio lá, vamos fazer aquele pagode na laje,
4: isso,
2: assim se fala.
4: Nós vamos passear em Copacabana.
6: Esse número que você colocou no bilhetinho é seu telefone pra mim, é isso?
1: É claro.
6: Entendi.
2: Olha isso. Gente, vamos nessa, tem música dele aqui, ó.

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2: E voltamos, minha gente, a maluquice do seu rádio, em nome de quem?
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2: Fechou. Gente, continuam os assuntos mais falados e polêmicos, seja bem-vindo.
4: Finalmente, vamos então com a informação no programa. Mistérios revelados. Por que o técnico do Uruguai senta em cima de uma caixa térmica?
2: Olha aí!
4: Quem sabe os detalhes e a resposta é ele, repórter Giovanni Maria Gil.
3: Isso, já tô.
2: Não é só ele, né, que senta numa caixa térmica. É, tem muita quentinho. Gente.
3: É. O Gabriel aqui, nosso colega.
5: Senta também. Ah, é verdade, ele usa uma almofada.
4: É. Mas a caixa térmica não é quentinha, é gelada.
3: É. Tem. Ah, gelada. Gelada.
5: É, porque geralmente eles colocam aqueles produtos, né?
4: Ela todo.
3: Como?
4: Ela todo.
2: Gela tudo.
5: Para, Zé.
2: Olha, tem aquela música que diz assim, ele senta, eu sei que senta.
5: Isso aí, ele senta. Olha, uma certeza, sempre acompanha o técnico Marcelo Bielsa, do Uruguai, e também os times os quais ele comanda, que é nada mais, nada menos que uma caixa térmica. Ela estará à beira do gramado com ele. O objeto curioso de trabalho do treinador percorreu França, Inglaterra e agora volta a atenção aí na Copa do Mundo dos Estados Unidos, do México e Canadá, galera. E olha, e não é marketing, charme ou superstição.
2: O que que ele faz?
5: A verdade é que o Bielsa começou a utilizar o utensílio ainda na época do Olympique de Marseille.
2: Olha aí.
5: Pois já não conseguia ficar mais muito tempo agachado. Mas tu sabe que me chamou muito a atenção?
3: Ah, então porque... ele usa de banco.
2: Claro.
5: Porque me chama muito a atenção, o técnico, o Cuca, ele gosta muito de ficar agachado.
2: Sim.
5: O técnico do Palmeiras.
3: O Abel
5: também. Abel Ferreira. E eles têm essa prática, essa mania, né? Pra poder ter um nível do campo, pra poder acompanhar.
2: Isso, as pernas dos jogadores.
5: Isso, acompanhar as jogadas e tudo mais.
4: Isso.
5: Então, como ele costuma assistir os jogos à beira do gramado?
3: Não.
5: A solução foi, então, usar uma caixa térmica como assento.
3: Sim, porque ali já tá o trago dentro.
2: Não, papai,
4: Ô, meu.
3: Como, agora não, só um minutinho, essas notícias aí que o Zé chama, é engajamento, né? Porque do jeito que foi a manchete, parecia que era alguma coisa, o cara tinha alguma, sabe, uma hemorroida, alguma coisa, mas não, é por um descanso.
2: É só descansar, sentar lá.
3: É porque gelado.
4: Vou defender a produção, uma curiosidade, quem assiste, enxerga lá ele sempre sentado, é o único que eu vejo sentar em cima de um gelatudo desse.
5: Pra quem não conhece, pra quem não sabe, o Bielsa, ele tem já uma biografia, gente.
3: Biografia?
5: E é a virtude da loucura, escrito por Tim Rich. E a explicação foi em um estádio de Olympique, onde um banco de reservas abaixo da linha do campo. Assim, dessa forma, o Bielsa começou a sentar-se então numa caixa térmica para ter uma visão melhor do jogo. Portanto, tá aí o acontecido.
3: Eu acho que essa manchete é tendenciosa para engajamento, só pode.
2: Mas é, gente.
5: Cara, mas o interessante aqui que fala o Carioca, que até hoje ninguém pensou em usar com patrocínios.
3: Mas não pode.
2: Não pode isso aí.
4: Eu acho que não pode.
3: Não pode. Outra coisa, se ele botar essa caixa térmica ali, por exemplo, com o símbolo da Gatorade, eu acho que ele tem que pedir autorização à organização. Mas como a Gatorade já é patrocinador,
2: Aí não tem estresse.
3: Como patrocinador e como fornecedores de materiais para os eventos, eu acho que até é capaz de ter.
2: Mas
4: tem a marca Gatorade ali?
3: Não sei, essa pergunta que eu ia fazer.
2: Eu não sei.
3: Essa é a pergunta.
5: Pelo que eu tô vendo na caixa aqui, não tem descrição nenhuma de patrocínio,
3: Então, até que se tiver, eu acho que vai complicar.
5: Tem um escrito aqui nela.
3: Tipo?
2: Jesus salva.
3: Não, vê se não é um G.
2: É um
3: G?
2: É a Suquita, não é a Suquita?
5: Olha aqui, ó, vê se consegue identificar.
2: Olha, o que tá escrito? Não tem nada lá. Neste momento, Giovanni Gil mostra a foto para Heron da Molim. Isso, é. Isso, ele está não olhando. O que que é?
5: Não, sei. Talvez alguma coisa com ligada à medicina, né? Alguma.
3: Não é.
2: Mas, gente, eu vou falar um negócio pra vocês.
3: Não é hipogloss?
2: Não! Ou vou dizer uma coisa pra vocês, e talvez vocês vão concordar comigo. Quem é que não gosta de chegar em casa e sentar naquele cantinho da escada do que sentar na cadeira, num lugar mais baixinho? Você não acha que não é legal? Mas
3: tem gente que não tem escada em casa,
2: eu
3: né?
2: Eu sei, mas aqui vocês estão me entendendo, aquele lugar mais baixinho.
5: Não, assim, não,
2: não. Vocês não, não. Estão sacanagem, os ouvintes estão entendendo aí, ó. Tem aquela escada mais baixinha, não precisa ficar sentar na cadeira não, e tal, sentar no chão. Não,
3: sentar num toco, tá querendo
2: isso,
3: dizer?
2: É. Ui. Na escada mais baixa.
5: Não, mas isso aí é o lenhador. O lenhador gosta de sentar num toco.
3: Ah, o lenhador gosta.
2: Tá nos escutando, vamos seguindo aqui.
4: Muito bem, vamos seguindo com a próxima informação. Carioca nos traz relacionamentos. Apresentadora Clara Brasil se declara a Marco Polo Del Nero, 53 anos mais velho.
2: Olha aí.
3: Pois é, apresentadora de 32 anos. Que barulho.
2: Alô?
3: É que esse microfone 32 aqui, anos e empresário de 85.
4: 85?
3: Estão juntos desde 2019.
4: 2019.
3: A atriz, empresária e apresentadora do programa Miados e Latidos, Clara Brasil, aproveitou um jantar romântico com o noivo, o empresário Marco Polo Del Nero, lindo, de 85 anos. Pra quem não sabe, o Marco Polo Del Nero é ex-presidente da CBF, a Confederação Brasileira de Futebol.
0: Só falta você induzir a opinião pública a achar que ela está com ele porque ele é, poderoso.
5: Isso. Por causa do dinheiro.
0: Isso.
2: É.
3: Machista!
2: E aí?
3: Eu não falei nada, cara, ela já tá me xingando.
2: Meu Deus do céu.
3: Eu falei alguma coisa?
0: Meu amor, você já falou, tá? 2019, ninguém fica tanto tempo se não tem amor.
2: É verdade, tem que ter amor.
3: Até o dinheiro acabar. É. Mas tudo bem. Ao clicar o amado sentar na mesa, ela se declarou. Abre aspas. Não atua, Gil. Não atua. Te amo.
2: Ai, que amor.
3: Eu aclaro.
2: Ai, que lindo.
3: Ela escreveu em inglês. Ela teve no Gustavo Adolfo. Ao mostrar um empresário com quem está desde 2019 no restaurante de luxo, além de mostrar seu look para a noitada, um vestidinho azul marinho e sapatos dourados, ela ainda pousou por uma selfie com um roupão branco que realçou sua silhueta ao dar boa noite aos seguidores.
0: Imagina ela chegando na cama de noite, chega pra ele: boa noite, meu amor. E ele responde:
2: o quê? Não! Vai dizer que nunca aconteceu com vocês isso, Tu nunca pegou no sono? Nunca? No momento?
0: Eu não ronco assim, eu acho.
2: Sei. Você já pegou?
3: Tá ronca.
2: Eu não estou roncando mais, viu, gente?
0: Estão dizendo isso, dizendo, o pessoal tá falando.
3: Não, dormi uma noite.
2: Viu, olha aí,
3: no hotel, no quarto, com teta. Dormi no quarto, com teta e o Zé Antônio.
2: Naquela cama, tinha uma cama de solteiro e uma cama de casal.
5: Foi bom pra você, cara?
3: Três camas separadas.
2: Não tinha nada.
3: Antes que os maldosos já comecem a...
5: Não precisa se defender.
3: Cara, o teta não roncou.
2: Não ronquei, viu?
3: Em compensação, o Zé Antônio.
5: Não, bota aí o ronco do Zé Antônio.
2: Aqui, ó. Deus. Vamos ver, eu não tenho mais aqui salvo, gente.
3: Não acredito.
2: Atenção, ronco assistência.
5: Dinossauro.
2: Assistência Rocha, se estiver nos escutando, manda os dois roncos aí pra gente ter. Não tenho aqui ele.
3: Caramba, meu Deus.
5: Assistência Rocha tá trabalhando.
2: Trabalhando,
5: tá
2: no
5: jardim.
2: No jardim não tem como mandar, gente. Mas o meu ronco eu tenho. O meu ronco tá aqui. Aquele daquele ano. Quer ver? Deixa eu ver se eu acho meu ronco aqui, ó. Vamos ver.
5: Por que tu parou de roncar? Tu fez alguma coisa?
2: Não, é que eu tô emagrecendo, tu não percebeu?
5: Não.
2: Sai daí, meu. Sai daí, cara. Esse aqui é o meu ronco, ó. Esse aqui é o meu. Cadê o Zé Antônio, cara?
5: Meu, Zé não é.
3: Cara.
5: Zé é mais magro e ronca. E aí?
2: Olha aí, ó. Esse aqui é o meu ronco, ó.
3: Achei!
5: Que gordura tem a ver?
2: É, ajuda.
3: Peraí.
2: Sim, ronca mais. Mas ele também é, mano.
3: Aqui, achei!
2: Vai, ó, Zé.
3: Ó, Zé.
2: Vai. Ó, Zé.
3: Baixa o trilho, baixa o trilho.
2: Vai.
3: De novo.
5: É o rinoceronte.
3: Meu Deus.
5: É o filme Parque
3: de Meu, eu juro esse parque, cara.
2: Eu vou falar, o do Zé tá fora de sintonia, cara. O motor, meu tá melhor.
0: Tô gostando do teto.
2: Ó, que isso, né? Esse aqui, ó. Aqui, cadê o meu ronco? Meu ronco tá melhor do que o do Zé, gente. Eu vou falar pra vocês, hein? Aqui, ó. Quer ver, ó?
5: Mas o teu tá indo pra peneia.
0: Tem outro Marco Paulo Del Nero, provavelmente.
3: O do Zé
2: tá forte em sintonia, vai.
5: Parece que ele queria assustar alguém.
0: Isso não é humano, não é humano.
2: Não é humano, cara. Parece que tá se trans... Eu vi esse ronco naquele do dinossauro lá, o filme, né? Que vem.
3: Jurassic Park.
2: Isso, quando eles estão chegando, bota de novo aí, ó, quer ver? Lá na selva, ó. Tá na selva, ó.
3: Tá vindo, ó.
0: Tem uma cena de um desses filmes do dinossauro, não lembro se é o 2, se é o 3, que ele acha, logo no início do filme, ele acha um osso desse dinossauro aí e ele toca, ele porque esses dinossauros, esses bichos aí faziam esse som. E aí ele usa o osso pra fazer tipo uma buzina e ele toca.
2: É isso aí, verdade. Gente, deixa eu ver quem tá mandando recado aqui pra dar tempo, vai. Oi.
6: Tudo bem com vocês?
2: Oi, Lili.
6: É, o amor está no ar.
2: Olha aí.
6: Diamante negro falando que o coração está aberto para pessoas de coração bom.
2: Olha aí.
6: Mês de junho.
2: Olha aí, cara. Olha. Ela
5: cheio de amor pra dar.
2: Ela te conhece, olha aqui. Oi.
7: Fala, pessoal.
2: Oi.
7: Tetinha, vou ficar do teu lado. Eu, como pai, se meu filho estivesse no pré-2 e quisesse assistir o jogo do Messi, Cristiano Ronaldo, da Copa do Mundo,
2: eu não sei se é
7: tem
2: errado.
7: Mais do que deixar ele assistir.
2: Eu deixei ele em casa,
7: certo? Vai aprender muito mais assistindo a Copa do que nesses prezinhos aí.
2: Não, aí também não. Alô, oi.
8: Eu tava falando, a Copa é a cada 4 anos e a enchente é a cada 2 anos.
2: Que isso, mano.
5: Cara, ele não bate.
2: Dá risada ainda, cara.
5: Não bate.
2: Não, cara, não vai dar risada de coisa ruim, não, cara. Não. Alô, oi. Alô.
9: Oi, pessoal, tudo bom?
2: Oi, Dudinha!
9: Tudo que o Carioca falou é verdade?
2: Viu?
9: Mas por que tu falou isso no ar? Agora todo mundo vai saber. Todos da escola vão saber. Mas vocês são muito engraçados.
2: Viu, tá, Dudinha? Alô? É que é uma dúvida,
9: é Maria
2: que
9: eu Eduardo.
2: Tinha. Beijo, Dudinha! Oi, alô!
10: Oi, galera do Sem Censura! Aqui é a Maria de Bortoluz.
2: Beijo!
10: Eu também sou fã do Cristiano Ronaldo.
2: Olha aí!
3: Vai brasear também?
10: Aí canta melhor.
5: É melhor.
2: Beijo! Aê!
3: Meu, parece Cebolinha ali.
2: Aí o Cebolinha passando aí no shopping. Ô, gente, o Davi tem a voz do Felipe Dilon. O pessoal tá mandando aqui, ouvinte aqui, a Samara mandou.
3: A idade da época que o Felipe Dilon explodiu é a mesma.
2: Que idade tu explodiu, papai?
3: Explodiu teu rato. Cara, ele não tem papas na língua, meu.
2: Alô.
11: Boa tarde, amigos.
3: Olha o Zeca.
11: De novo, né? Putz, grilis.
2: Que foi?
11: Ontem tava sem sono, né? Daí durante a madrugada ele ouviu um grito alto que vinha do quarto, né? Aí ele, que tava na sala, né, assistindo TV, entra correndo, acende a luz e vê um cara pelado pulando a janela. Aí a Luana gritou, né? Pá, aquele cara louco ali me fez amorzinho gostoso comigo 2 vezes.
3: Meu Deus!
11: Daí o Teta, indignado, 2? Mas por que tu não gritou logo na primeira vez? Daí a Luana respondeu, ah, tava muito escuro, né? Eu pensei que fosse você. Até que ele começou a dar a segunda. Aí eu estranhei.
2: Não. Nem tu tá rindo, meu.
0: Desculpa.
2: Ó, respeito.
0: É engraçado.
2: Ô, meu, o Alan tá aqui. O índio veio, podia cantar junto, viu, índio? Olha aí, ó. Tô te mandando aqui o Alan que mandou. Quem mais mandando recado aqui? Deixa eu ver quem mandou. Vamos ver aqui, ó. Oi, pode falar.
12: Fala, pessoal. Tava tentando fazer uma homenagem aí.
5: Homenagem.
12: Pode tocar, não tem direitos autorais aí. Foi.
2: Ó, uma música.
12: E ali, eu acho
2: ele mandou. Ele mandou a classificação livre, ó. O Jorge botou. Vamos ver.
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2: Olha aí. O ouvinte mandou, viu? Olha aí.
0: Essa letra é minha.
2: Olha aí.
5: Vamos ver.

tem uma parte aqui tua, Gil. Vamos ver. Vamos ver.

0: gente.
1: Já manda lá, manda pra mim.
0: Eu vou mandar pra você aqui,
2: que
0: cara.
2: Show, cara.
0: Ei, Jorge. Que legal.
1: Mas eu não tô na seca, não.
0: Não, não tá mais. Olha aí, já vou te mandar. Bah, como é que é? O Zeca pegou pesado, viu? Ele botou aqui, não sei o que ele botou aqui.
2: É, não, claro. É. Imagina, né, Teta?
0: É, ele botou aqui, ó, imagina, viu? Imagina. É, a minha esposa tá escutando também, pediu que estão falando de mim. Eu
1: ai, gente. Vagabundo.
0: Quem mais? Oi. Alô?
3: Boa tarde aí, povo.
2: Oi.
3: Acho que eu vou parar de participar desse programa de vocês aí. Que eu tô achando que a loucura aí desses ouvintes aí contagia. Vou ter que me afastar um pouco do programa aí. Eu quero ficar mais uns tempos sóbrio.
0: Viu ali, ó, viu? Alô, oi, mais um, vai dar tempo.
4: Tudo tranquilo?
2: Ô, Jonathan.
4: Não, ô, Gil. Porque tu não muda de profissão. Vira treinador de futebol.
2: Olha aí.
4: Imagina só a vantagem que ia ter, né? Uhum. Não ia precisar nem se agachar pra olhar o jogo por baixo.
2: Vagabundo.
0: Boa! Quem mais aqui?
5: Oh, tá bom, pessoal? Boa tarde aí, tudo certo? Há boatos. Há boatos que essa cama de casal dormiu os três na cama de casal e a cama de solteiro ficou vazia. É, há boatos.
0: Que isso?
2: Há boatos.
0: Quem é que mandou aqui, ó? Deixa eu só ver quem mandou esse recado último aqui, ó. O Dudu. Valeu, Dudu. Conhece o Dudu, Papai?
2: Qual?
0: Que isso?
1: Ei, Dudu.
0: Não, ei, alô?
6: Ô, Teta! O Nanico disse que vocês são todos uns broxão!
0: Olha aí, Gil, tu que falou?
2: É isso aí! Ah, tudo broxa!
0: Aqui, oi, alô. Quem é o
7: Nanico? Ah, esses dias uma mãe mandou uma mensagem pro programa dizendo pro Carioca que a filha dela tinha feito uma música na IA e o Carioca se levantou, deu uma explicação que não podia botar as músicas do IA porque era muita gente, não tava, e tinha que ser e agora, Carioca, como é que fica?
1: Agora eu tenho uma explicação
7: plausível. Imagina aquela mãe lá, como é que ficou?
1: Não, não, não, só um minutinho, é uma grande diferença que essa música foi alusiva ao programa.
2: A explicação,
1: tá entendendo? O que ela queria,
2: isso.
1: Ela, eu não sei se era uma mãe, era um pai, que queria que colocasse a música da criança feita por ela, que até minha filha já fez música no IA, colocasse na programação. E eu tenho uma fila de músicas feito no IA pra entrar na programação, mas aí não tem um escritório de divulgação,
0: eu
1: não tem um plano de divulgação.
0: Isso,
1: é uma grande diferença.
0: Eu entendi, papai. Olha só, se você fizer uma homenagem em IA, vai tocar na Encanto, é isso?
1: Não, cara, nem não necessariamente.
2: Olha aí.
0: É isso?
1: Não necessariamente. Não, por exemplo, essa vinheta eu vou salvar, por quê? Porque de vez em quando a gente pode botar na censura aqui, entendeu? Principalmente nos vergonhosos.
0: O papo tá bonito. Na verdade é assim, se ele gostar, ele toca.
1: Se cair um dinheirinho,
0: exato. Ô, Papael, cara, tu tá de sacanagem, cara.
1: É assim que funciona.
0: Mandar alusão a Bina, nossa ex-colega, tá aqui no shopping. Bina, beijo pra você, Bina. Gil, uma piadinha, vai dar tempo rapidinho, vai.
2: Olha, cara, sabe que às vezes botar um nome num filho é um santo, um karma, às vezes, né? É difícil, assim, daqui a pouco. Tu acertar. E aí, cara, não é que um tiozinho lá no sertão, ele nasceu a filha dele. A filha do Damião, meu amigo Damião. E aí ele acabou indo lá no cartório para registrar e o atendente do cartório perguntou, como vai se chamar a criança? Aí o cara diz, é Quercana.
0: Meu Deus.
2: É, o cara disse, como assim, senhor? Quercana. Mas esse nome eu não posso registrar.
0: Por quê?
2: Cara, é contra a lei. Ele disse, mas como assim, ô senhor do cartório? Isso é uma discriminação? Semana passada, o meu amigo Zezinho, só porque ele tem um pouquinho mais de grana do que eu, ele veio aqui, registrou o filho dele, botou Quervinho.
0: Um amigo meu. Um amigo meu. Se ele contou a saída, eu vou contar a minha. Um amigo meu.
1: Dá o tempo, pra
0: gente rir. Eu sei. Você não tem
1: tempo, dá o tempo pra gente rir.
8: Ai, meu Deus do céu.
1: Dá o tempo, dá risada, é muito.
0: Pegando essa ideia aí, gente, um amigo meu também queria botar o nome do filho dele.
2: De quê?
0: De Acebola.
1: Acebola?
0: E eu trabalhava no cartório aquele dia, eu disse, não pode botar a cebola, vai chamar de... Oi, Acebola, não aí? Tem como. Se ele pode, sim, o meu vizinho é Emílio.
1: Ah, eu entendi.
2: Palhaço, cara.
1: Ai. Cara, aconteceu aqui no Vale, um grande empresário, hein?
0: O quê?
1: Grande empresário.
0: Opa, aqui opa. O que aconteceu?
1: Cara, chegou a secretária dele, Boa Azuda, chegou, entrou no escritório, fechou a porta e falou: chefe, tenho boas notícias e más notícias. Oh! Aí ele chegou e falou assim: tá, vamos ver então. Me conta as boas notícias primeiro. Aí ela: parabéns, você não é estéril. Oh!
0: No final, em nome de quem?
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0: É. Gente, pensamento é bom, Felipe Dalmolin.
10: Hoje de manhã, a memória resolveu fazer um vale a pena ver de novo dos homens que passaram pela minha vida.
1: Olha aí.
10: Giovanni
0: Gil. Olha aí.
2: Olha. Tá louco, cara.
0: Olha aí. Vai, Gil.
10: Quem não sabe, o Gil acordou mandando a palavra saudade pra vários.
0: O Instagram
1: sei não,
0: dele.
1: Sei não.
10: Tudo homem.
2: Cara, 90% dos meus suspiros são minha alma tentando impedir a minha boca de me fazer perder como um réu primário. Estou buscando evolução espiritual, mas tem gente que testa minha fé diariamente. Heron Felipe da Olinha.
0: Olha aí!
10: Vou fingir que eu não entendi.
1: Zero dívidas.
2: Opa!
1: No peso ideal.
2: Olha aí!
1: Saúde mental boa.
0: Aí!
1: Sono regulado.
10: Aê. Sou eu.
1: Tempo sobrando.
0: Olha aí!
1: Não, era eu no meu auge quando eu tinha 8 anos de idade.
0: Ai, gente, que feio chamar de fofoca o serviço informativo comunitário entre amizades.
10: Olha.
0: Teta Rodrigues.
10: Chamaram ele de fofoca.
1: Repita.
0: Que feio chamar de fofoca o serviço informativo comunitário entre amizades.
10: Parabéns, Teta.
1: Foi pra ti mesmo.
0: É, eu mesmo.
1: Deixa embora, boa noite, boa tarde, mandado, porque eu não vou escutar esse tararaca fazer essa manchete.
0: Não, cara, quebrar os pratos, hein?
1: Quer ver? Uma pior que a outra, quer ver?
2: Quebrar os pratos,
1: não. É uma pior que a outra, quer ver?
0: Ele é bom,
10: uma
0: vai.
10: 1:06.
1: Começou, viu? Tchau!
10: Já vai tarde.
0: Não, faz isso com ele.
10: Romário repete figurinha e revive nos Estados Unidos o affair da Copa do Qatar de 2022.
0: Olha aí que lindo.
10: É, ele está lá com ela. Ainda? Tati quebra barraco posta de biquíni depois de 26 cirurgias plásticas.
0: Olha aí.
2: Deus, quebrou tudo.
10: E finalmente, Kelly Key explica o passo a passo do treino de glúteos.
0: Olha aí, como é que faz, será? Tchau, gente, fiquem com Deus.
2: Baba.
0: A Kelly Key, a filha dela é parecida com ela, né?
9: Saudade.
0: Quem faz que os filhos são parecidos, né?
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2: Sem censura.
9: E eles não desistem. E o pior, amanhã tem mais. Mas só amanhã, hein? Acabou.
2: Acabou.
1: Acabou. Acabou.
9: Acabou mesmo. Vaza. Vaza.
1: Acabou.
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Então, depois de toda a conversa no Sem Censura, é hora da música falar mais alto. A gente vai tocar agora aquelas que marcaram época, que tocaram no rádio, fizeram a trilha sonora de muito romance, muitas vidas aí na adolescência e tudo mais. São os clássicos da Encanto no ar até as duas. 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Bom, partiu o trem aqui, boa viagem.

0: Inner Circle, Games People Play, pra fechar o primeiro bloco do Clássicos da Encanto. Teve Gabriel Pensador com Jorge Ben, Solitário Surfista, Surfista Solitário, Casey and the Sunshine Band com Give It Up, Diana Ross Upside Down, o EMF Unbelievable e David Bowie com o Pat Metheny, This Is Not America. Pérolas sonoras que tocaram muito no rádio, muita gente lembra. Em seguidinha tem mais
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0: E a FIFA definiu a equipe de arbitragem para o jogo entre Brasil e Haiti, sexta-feira, com o espanhol Alejandro Hernández no comando do apito. O árbitro já atuou em partidas importantes do futebol europeu e é conhecido por um estilo mais rigoroso. O confronto acontece na Filadélfia após a estreia da seleção terminar empatada em 1-1 com o Marrocos.
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0: Vamos seguindo, tocando música boa pra você. A trilha sonora da sua tarde tá aqui, ó.
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0: obrigado a você que nos leva na carona, viajando, curtindo 100.1 da sua Encanto FM. Quem tá ligado em qualquer plataforma também, pelo site, qualquer lugar do planeta, encantofm.com.br. Só velharia até as duas, mas velharia de qualidade.

0: Charlie Brown Jr. te levar daqui, clássicos fechando clássicos. Aí, teve antes o Para Oeste Caboclo, música pedida aqui pelo, deixa eu ver, um nome do ouvinte aqui que sempre tá ligado com a gente no clássicos, o Arthur, trabalhando com os móveis aí, ligado com a gente, pediu o Faroeste Caboclo, tá rolado. Música é difícil de tocar, né? Porque ela é grande pra caramba, mas de vez em quando a gente toca, porque é um clássico, sem dúvida. Teve também o Falco, Rock Me Amadeus e a Nina, dois alemães aí, o Falco, anos 80, e Nina também, 99 Red Balloons, e acabou por hoje.
1: 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Seja bem-vindo.

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1: Encanto! Encanto, bom dia, boa quinta, nosso balzão chegando, bom dia. 2 para 6, você que pulou cedo.
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1: Comece bem o Encanto, atualizando você que tá aí, gente. Bom dia a você que pulou cedo, você que tá na companhia da Encanto. 6 graus, não vale? Bom dia.
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1: 6 e 1, você que tá começando, gente, aquela mensagem positiva de todas as manhãs, você que tá na companhia, você que tá aí já começando, né, gente? Mais um dia, vamos lá, boa quinta, você que tá aí, a fé é a ponte, a gratidão é o passo e Deus é o destino. Repita, hein, gente, a fé é a ponte, a gratidão é o passo. E Deus é o destino. Pensa nisso, viu, gente? Com fé, a gente começa com gratidão. A gente começa mais um dia e vamos em busca de tudo aquilo que a gente quer. tudo aquilo que a gente deseja, mas com fé e com muita gratidão e Deus no destino. Vamos juntos, assim, começando mais um dia. 6:01, bom dia, gente. Aqui juntos.

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3: Bom dia, minha gente. Boa quinta, chegou a quinta, hein? Dia 18. Oi, tudo bem? Tudo certinho com você. Vamos lá, gente. Mais um dia de sol em todo o vale. Mais um dia aí que bate 20. No momento aí, atualizando 6 graus na região. Algumas regiões um pouquinho menos. E assim vai. E a gente começa com você que gosta daquele modão. Chonadão bom demais, né? Começar bem. Como a mensagem falou, começar bem. Começar feliz, começar com fé. Mais um dia, a gente vai junto com você que pula cedo. 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Aqui tá começando.
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3: 6:05. Essa música aqui sempre foi sucesso, ela voltou novamente, hein? Mas no Balzão, a gente toca a versão original dela. Pede a tua também, gente. Zezé Luciano, pra gente começar. Bom dia. Alô, Décio Moa. Alô, Serrinha.
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1: 6:10. Isso aqui é linda demais, hein? Alô, meu amigo Wagner, tá aí na estrada já. Alô, meu amigo Beninho. Ei, Beninho, levando pequenos aos estudos aí. Bom dia. Bom dia, Jorge. Ei, Jorginho. Tem que pular cedo, gente. Pular quem canta, você pular mais feliz. Juntos. A moda boa. Pede a tua, hein?

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1: 6:12. Ei, Teodoro Sampaio, bom dia. Máxima hoje, gente, aumenta um pouquinho mais, hein? Máxima de 20 hoje, hein? Amanhã muda o tempo, pode ter pancadas rápidas e chuva amanhã. Final de semana também.

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1: 617. Ei, modão bom demais, hein? Alô, Sequi? Pessoal que tá levando aí o pessoal aos estudos. Pessoal do Sequi, bom dia, gente. Meu amigo Anderson mandou aqui, ó. Ei! Aquela moda boa, né? 6:16. Boa quinta, gente. Assim, ó.

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1: Bom dia, Detal Rodrigues. Estamos aqui na audiência aqui de São Paulo. Mas toca aí pra nós aí. Memórias, Mato Grosso e Matias. Valeu.
2: Ei, um abraço. Tá, Leozinho. Bom dia, meu amigo. 625. Você que tá aí, gente. Muita reação pelo VAR, hein? Vai com calma, vai com atenção. Tá bom? Previsão de sol hoje. 6:25. Aqui, ó.

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1: Bom dia, bom dia, 6h28, bom dia, gente. Você que tá cedinho? Tudo bem aí, você que pulou cedo. Vamos lá, gente, tá dizendo aqui 5 graus pelo vale. Um ótimo dia, máximo hoje batendo aí os 20. Esquenta um pouquinho mais. Vamos lá, que tá bombando seu WhatsApp aqui. Só agradecer a audiência de vocês. Chamando a atenção a Serração, hein, gente? Serração pelo vale, vai com calma, vai com atenção, tá bom? Baixou a neblina aí na 130, 386 também. Quero ver como é que tá a Serrinha de Pouso Novo. Deve tá cheio também. Serrinha de Mussum, vai com calma. Meu amigo Jorge, ei, Jorge. Pessoal das obras aí, gente. Só o que corre, faz frio, faz sol, faz calor. Eles estão aí na batalha, né? Valeu, gente. Tudo pessoal das obras. O nosso bom dia. Jorge, pulou? O Duda pulou, o Ronaldão deve ter pulado aí também. Bom dia. O Edilei pegou no sono. É? Tá debilitado? Ah, é. O Betinho tá aí também. Betinho, bom dia. Tá aí na companhia. Betinho da Tupi. O Boque lá em Bento Gonçalves. Boque, bota fé. Já deu tudo certo. Desanima não, viu, amigão? Vamos lá. Também o Beninho tá no ônibus. Meu amigo Giló. O Nanico já na 386 aí, ó. Aqui, ó. Ei. Boa viagem, Terry Bagatini. Abraço pra vocês aí, gente. Boa viajada, tá bom? Sabe que tá na companhia. Meu amigo Renê, tomando seu chimarrão. Mas, ah, chimarrão bom, hein? Eita, toca aí, Nelore Valente. Lógico, Vag. Vou anotar aqui, ó. Nelore Valente. Aí, ó. Já anotando meu papel aqui, ó. Tá escutando aí? Valente. Aí, anotado aqui. Tá bom, Vag? Bom dia, meu irmão. Fica com Deus. Boa viajada aí, tá bom? Bom dia, oi. Tudo bom?
2: Bom dia, Encanto.
1: Tudo bem?
2: Toca pra nós aí um Sidney Magal aí. Tá. Essa aí é das antigas.
1: Ei, tchau lá no fundo do baú. Valeu, meu irmão. Fica com Deus, tá bom? Anésio, como é que tá a região mais alta aí? Me avisa. Tá bom? Bom dia. Quem mais aqui, oi?
3: Bom dia, Teta. Tudo dia. Certo?
1: Anésime.
3: Toca uma música pra nós.
1: Tá.
3: Se for possível.
1: Ok.
3: A música do Pitoco.
1: Pitoco? Ah, essa é boa. Essa do Pitoco assusta muita gente, né, Zimmer? Bom dia, meu amigo. Tudo bom, Teta? Manda um oi pra gente, escutando vocês. Ah, o Daniel. Ô, Daniel, faz o teu pedido aí, Dani, que só pede as boas, hein? O Dani de Pantano. 100.1 aqui, o Machadinho tá aí também. Bom dia, oi.
4: Bom dia, bom dia, bom dia, Tetinha.
1: Dia.
4: Quinta-feira não é o que a gente quer, mas tá bem pertinho.
1: É que nem beijo na bochecha, né? Não me assusta. Já dei
4: pra ver uma porca. Põe aí Amigo das Estrelas e põe na sorteio dos ingressos aí.
1: Tá. Ô, Vianney, eu rodei essa, comecei com essa aí, mano, velho. Não sei se tu escutou, mas eu comecei com essa. Acho que ele mandou uma mensagem um pouquinho depois, ou ligou o rádio um pouquinho depois. Mas pede mais um aí, tá bom? Minha amiga Maria Pérez tá aí também. Valeu, menina. Quem mais aqui mandando recado? Deixa eu ver. Tudo bom, Teta? Bom dia. Ô, Julianinho, na lida do campo. Juliano, beijo. Bom dia. Oi, quem mais? Oi, Sônia.
5: Tetinha, tudo bom com você?
1: Tudo.
5: Eu tô bem,
1: tá? Beijo, eu também tô bem, Sônia. Fico feliz quando tu manda teu áudio, viu? Valeu, Soninha. Gente, tá bombando aqui seu WhatsApp, eu fico feliz. Pede a tua. Vamos bombar o WhatsApp. Hoje é quinta, amanhã é sexta. E a moda é boa.
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1: Nossa, Encanto com você, bom dia. 6h30, você que pulou cedo, pula aí.
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5: Máximos batendo 20. Esse é mais um dia lindo no Vale. 5 graus na região, bom dia.
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5: De volta, gente. 24/7. Só moda boa. Nosso Balzão, bom dia aqui.
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5: Mais amanhecendo no Vale, 5 graus na região, 5 graus hein, no Vale, Serração, aqui em nome de SS Madeiras, hein? 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

0: 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Alô, Marciano. Já na lida e na batalha lá também, né, gente? Abraço para vocês. Vamos juntos. Aqui moda boa. Continua. Pede a tua, gente. Tem aquela que você gosta? Manda aí, faz o seu pedido musical e a gente roda pra você.
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0: 20:07, bom dia, gente. Você que tá aí? Tamo juntos. Você que tá começando seu dia, só manda boa. Bruno Marrone. Alanésio, aumenta aí, vai.

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1: 18 para 7, essa aqui é aquela moda de viola boa, hein? Encher mais uma coisa de chimarrão. Escutar esse modão, hein?

0: Ei, moda boa, hein, gente? Ei, modão bom, 15 para 7, pra moda de viola, hein? De volta no tempo aqui, ó.
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0: Alô, Deuclécio, levando a mina dos estudos. Alô, Bia, bom dia. Alô, Marcelão do Pão. Tá aqui o Zimmer, pediu essa. O Zimmer, tá aqui o Pitoco, hein?

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1: Bom dia, meu amigo Teta.
2: Dia.
1: Tá bom, Teta?
2: Chiquinho.
1: Manda um alô aí a todos os motores que já estão na rodagem desde cedo aí, especialmente aí os motores do Areal Porto Seguro.
2: Positiva. Ah.
1: Tá bom. Toca um Rick Renner pra nós aí.
2: Pede.
1: Sem direção aí. Um abraço, uma baita e abençoada quinta-feira a todos aí. Tudo de bom.
2: Positivo, mais abre a buzina aqui, ó, juntos. Ei, moda boa. Seu dia começando mais feliz juntos, aqui na número 1.
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2: Você que tá aí pedindo musical atendido, pede a tua também. Canta. Rick Renner, alô Jorge, toda a turma aí, alô Nini. Tá aí, vai.

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1: Bom dia, minha gente. Bom dia, você que tá aí. Ao som de Rick Renner, 6 para 7. Você que tá começando 6 para 7. Bom dia, gente. Vamos lá. Amanhecendo no Vale de Serração pela região, gente. Vai com calma. Vou atualizar as câmeras aqui de novo, né? Mas tem bastante neblina. Cuidado, hein, gente. Calma. Alô, Dé. Alô, Vilmo. A Paty tá lá também. Dé, levando a mina dos estudos. Todo o pessoal dos ônibus, né? Não pode esquecer do Palu, do Paludinho. O pessoal tá aí também. Bom dia, Gordinho Terra, Vanilde. O Marcelão do Pão. Ô, Marcelão. O Serrinha tá aí. Alô, Eliana. Alô, Neudia. Bom dia, gente. Todo mundo aí que tá aí, né? Já começando, naquele corre, aquela batalha do dia a dia. Quem mais aqui mandando recado? Que tem de recados aqui, gente. Tudo bom, Tetinha? Bom dia. Manda alusão pra gente. Nós aqui, doutor Ricardo. Aí, ó. Não se enxerga. Ele botou se enxerga 5 metros na frente, hein? Do caminhão. Muita neblina. Ei, gente, cuidado, região mais alta, hein? Pessoal mandando aqui. Neblina, Serrinha, doutor Ricardo, aí vai com calma, atenção. Rick Feliz é o nome do amigo. Bom dia, meu irmão. Muita neblina, 386. Aqui é o Leandro. Ô, Leandrão, o super-herói. Ô, Leandro. Pessoal do Suco da Confusão. Ei, Leandrão. Abraço pra ti, quase mais de você, meu irmão. Bom dia, meu irmão. Boa viagem, pessoal das bebidas aí. Tudo bom, Teta? Bom dia. 6 graus aqui. Sensação de menos, bastante neblina na 405. Evonir. Tá lá em Passo do Sobrado, hein? Valeu, amigão. Daqui a pouquinho, bom descanso, hein? Falta 5 minutinhos. Bom descanso daqui a pouco. Anda aí, tá aí, meu amigo Anderson. Tudo certinho. Bom dia, meu amigo. Quem mais, meu amigo? Beleza? Ô, beleza. Quanto tempo? Bom dia. Quem mais aqui? Oi, tudo bom?
2: Tieta Rodrigues.
1: Tudo bom?
2: Amanhecendo mais um dia aqui em Paverama.
1: Vamos lá, né?
2: Tem encerração hoje, não tá tão frio. Estamos saindo aí pro trabalho.
1: Vamos, dali.
2: Vamos a Paverama aí, ó.
1: Uma viagem.
2: Escutando a Encanto aí, 100%. Só um musicão aí, ó.
1: Ei, amigão. Bom dia, vamos, gente boa. Fica com Deus aí, tá bom? Bom dia, oi, quem?
3: Bom dia, Teta.
1: Dia.
3: Quem fala é o Cachoeira. Manda uma pra nós, Eduardo Costa.
1: Tá.
3: Eu cresço pra todos que estão escuta. Vamos lá, né? Quintou, né, meu amigo?
1: Tá aí.
3: Pra cima do dia, Encanto é 10, Encanto é 1000. Valeu.
1: Valeu, amigão. Alô, Nerley, alô, Valmir, estão na companhia também. A Gracite Trish. Quem mais aqui mandando recado? Bom dia, Rosane, tá aí também. Rosane mandou um áudio aqui, acho que é dos pequenos. Bom dia, oi.
4: Dia. Bom dia, Teta. Bom dia.
1: Bom dia.
4: Cadê o locutor? Cadê todo mundo abandonado?
1: Aqui, ó. Tô aqui. Beijo. Com Deus. Abraço pra vocês, tá bom? Quem mais aqui mandando recado? Deixa eu ver aqui. Teta, bom dia. Manda um alusão aí a todo o pessoal da linha. Aí, ó. Tô no puxo da lenha. Deixa eu ver aqui, o preto não apareceu ainda. Diz que tá recebendo aí o seguro-desemprego. Ei, aí não dá. Ei, pessoal de Fontoura Xavier, aí vocês complicam com ele. Tá bom, gente? Abraço pra vocês aí, viu? Ricardo, quem mais aí, ó? O Guitica, o Preto, Jajá e o Chofer. Acho que é isso, né? A turma da lenha. Valeu, gente. Abraço pra vocês. Quem mais aqui mandando recado? Mandando aquele bom dia. Oi, tudo bom?
5: Tá, manda um abração pra Wait aí, que tá aí mais aí na escuta aí. Tá bom?
1: Valeu, mano, velho. Uma viajada pra você, meu irmão. Ei, gente finíssima. Tá na estrada. Tá o som do Encanto. Tá ligado aqui, ó.
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1: Nossa, encantou? 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Fala, gente. Vamos nessa. Aqui acabou, mas amanhã volta. 6 da manhã. O baúzão de sexta. Só moda boa. Mas daqui a pouquinho...
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2: Máxima hoje, gente, batendo aí os 20, amanhecendo vale, vai ser mais um dia bonito, mas tem bastante neblina, hein? 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Atualizando 5 graus no vale.
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2: Bom dia, gente. 72, tudo bem? Tudo certinho, você que tá começando. Muita serração pelo vale, hein? Aqui, juntos. Pontapé inicial do seu dia. Boa quinta. O nosso, me diga.

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1: Opa! Bom dia!
2: Bom dia, Tetinha!
3: Bom dia, Teta!
4: Bom dia, meu amigo, bom dia, minha amiga, bom dia aos pequenos, bom dia você ainda da escolinha, você que tá começando, tá tudo bem contigo? Bota fé e vamos lá, gente, chegou a quinta, boa quinta pra você, aqui no Sertão com música boa, seu pedido musical, se você tiver um tempinho, só manda bom dia pra mim, tá tudo ok, tá tudo certinho, tá tudo certo, seu áudio vale cinema, tá bom? Tem novidades no cinema e você pode ganhar aquele presente especial, aqui ó,
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4: 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Bom dia. Você que tá começando. Você que tá aí. Vamos juntos aqui. Sete, seis, só começando. Essa aqui é linda.
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4: Alô, Fernandinho, sou doce, está com a gente. Bom dia, amigão. Juntos.

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1: 712, bom dia, gente. Alô, Cleiton, tá aí também. Bom dia.
2: Fala aí como é que funciona.
3: Então tá bom.

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1: 7h17, bom dia, gente!
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2: 7:20, Rick Juliano. Hey, modão bom demais. Alô, Giovanni. Vai trás de construção da rota, já tá aí, a G também.
3: Pra ser o quê? Pra ser eles, não foi?
2: Cedinho, né? Então seja. Só moda boa. Bom dia, gente. Boa quinta.

0: Alguém viu ele por aí?
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2: Bom dia, 7h26, nosso sertão. Bom dia, minha gente. Sertão de quinta. Aquela música boa, você que tá começando aí, você mesmo. Vamos lá, gente. É quinta, desanima não. Vamos juntos. 130, gente, bastante serração. Então vai com calma, vai com atenção aí, tá bom, gente? Muita calma aí. Deixa eu ver como é que tá aqui o nosso mapa aqui da 130. A gente tem o trevo de Roca Salles também, que ontem foi um congestionamento. Pessoal pedindo o que que tem. Gente, bastante congestionamento aí. Tá bom? Então vai com calma. Ainda tá tudo andando aí. Qualquer informação, em Roca Salles vocês me avisam, tá bom, gente? Mas aqui no nosso mapa, tá tudo fluindo ainda. Não tem nada vermelho aqui chamando a atenção. Chamando a atenção, gente, Arroio do Meio aqui. Bom? Tá lajeado, lentidão. Inclusive na parte de Arroio do Meio hoje chamando a atenção, tá bom, gente? Então vai com calma aí, já tem aquela função aí da 130 e muita serração. Alô, Gordinho Terra, tá aí? Tudo bom, meu amigo? Vanilde, o Cleiton Luiz Pinton, meu amigo Werner, levando as meninas aos estudos aí, eu acho que estão, né? Bom dia, Werner, bom dia, meu irmão, ficar com Deus, tá bom? Quem mais aqui mandando recado, soltando a voz, bom dia, fala comigo, oi!
3: Bom dia, Teitinha!
2: Dia!
3: Aqui da Central dos Instrutores estão te mandando um bom dia, meu querido!
2: Ei, gente boa demais, hein? Gosto demais de vocês! Bom dia, meu amigo! Valeu, Jorge, e todo o time aí, né? Valeu! O Júnior, a Bruna, se tiver mais alguém, me avisa, hein? Bom dia, oi!
4: Calma aí!
2: Alô?
4: Bom dia, Teta!
2: Dia!
4: Beleza?
2: Tudo!
4: Vamos!
2: Vamos, Cassiano, na Serra já tem sol, o pessoal mandando aqui, ó, aqui tem sol, me avisa como é que tá nessa região. Nossa, aqui tá fechado, hein? Já atualizei de novo aqui, ó, bastante serração pelo vale. Quem mais aqui mandando? Bom, Teta, bom dia. Alessandra de Cruzeiro do Sul, manda um beijo, tô de Aníver. Ei, menina, Alessandra, ó, beijão, menina, pra você, ó. Felicidades, vai ter bolo, vai ter festa, fala pra gente. Ótima quinta, Teta, bom dia, quem é que mandou? Ô, minha amiga Arielle, abraço pra você. Valeu, menina. Quem mais aqui mandando recado? Bom dia, oi, tudo bom?
5: Fala, Teta, bom dia.
2: Chique.
5: Vamos lá. Essa lembrina aí na 386.
2: Eita.
5: Sentido Lajada, Boqueirão do Leão.
2: Vai de boa, hein?
5: Toca pra nós aí.
2: Hã?
5: Gustavo Lima.
2: Ok?
5: Calcinha de renda.
2: Ei, aquela calcinha de renda. Show, Rodrigues. Com Panda. Tá anotado aqui, meu amigão. Ei, fica com Deus aí. Intervalo bem rápido, não sai aí. Nosso sertão com você. 7h28, pulou aí.
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2: Mas chegando a previsão do tempo, todo mundo quer saber como é que fica, gente. Hoje não tem chuva, não. Só tem bastante serração. Nossa região, tá bom? Bastante serração em nossa região. Serra Gaúcha já tem sol. Máxima hoje batendo 20, gente. 20 é a máxima hoje. Amanhã muda o tempo. Começa com sol, nuvens, pancadas podem acontecer. Amanhã tem 20 milímetros. Mínima de 12, máxima 18. Sabadão chove também 5 milímetros. Aí domingo limpa o tempo, gente. Já mudou, hein? Domingão é sol. Então chuva, sexta e sábado, tá bom? 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
10: 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Copiou daí, galera?
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2: Máximo hoje batendo aí, como eu falei, 20
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2: De volta, gente. 27 para as 8. 130 chamando atenção lado de Arroio do Meio, lentidão, hein, gente? Vai com calma, vai com atenção aí, tá bom? Bom dia, boa quinta. 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Bom dia, meu amigo. 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
2: 25 para as 8. Ei, moda boa. Alô, Dudu, tá com a gente. Ei, Dudu. Alô, meu amigo Caron, tá aí no guincho? Gente finíssima, mais um irmão que a vida me deu, hein? Ei, Dudu também. Cadê o pastel, Dudu? Bom dia.

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2: Bom dia. Bom dia, bom dia, seis. Então, no clima de Copa do Mundo, tem o Brasil que joga. A gente na sexta, amanhã, 9:30, hein, gente? 9:30 da noite, Brasil e Haiti. Cerração pelo vale, bastante neblina pela região. Eita, nós, hein, gente? Que função, mas vem aos pouquinhos, vem o sol. Encantado, já tá limpando um pouquinho, viu, gente? Serra Gaúcha, segunda previsão, já tem aí. Ouvinte mandou foto também. Chega o sol, me avisa, gente. Bento Gonçalves, nosso amigo Cassiano, mandou que chegou o sol. Coisa boa, então. Bom dia, meu amigão. Fica com Deus aí, tá bom? Meu amigo Mano, tá aí já na estrada. Valeu, maninho, bom dia. O Dudu, o Caron, tá no caminhãozão aí. Eita, meu amigo. Tá no tapetão, hein? Ei. O pessoal do Guincho aí, vai que é tua, meu irmão. Bom dia. Quem mais aqui mandando recado? Pedindo música, é o Cleiton Luiz Pinton. Cleiton, rodou tua música aí. Bom? Bom dia, meu amigo. Quem mais aqui? A gringa mandando recado também. Nossa amiga Tere diz que já tem sol lá em mim. Acho que é pouso novo, né? Isso aí, menina. Abraço pra você aí. Bom dia, minha amiga. Tá lá tomando seu chimarrão. Eita, menina. Quem mais aqui mandando recado, soltando a voz? Bom dia, oi.
3: Bom dia, meu amigo Peter Rodrigues. É ele, o Guri do Guincho. Bom dia, meu.
2: Dia.
3: Com alegria. Vamos.
2: Vamos, meu amigão. Bom dia, gente boa. Tudo bom, Teta? Bom dia. Manda um oi pra gente. Escutando vocês aqui também. Em Vera Cruz, na escuta. Aqui, Serração. Dando aí o charme. Eita, minha amiga. É a Mariângela, se eu não me engano. É isso aí. Beijo, beijo. Pessoal que tá aí na companhia. Serração fechada, Mão Entre do Sul. Atenção, alerta a todos os motoristas, viu, gente? É o Carloto de Triunfo que tá aí na estrada. Vai com calma, atenção. Cerração fechada. Quem mais aqui mandando recado? Tudo bom, Teta? Bom dia. Escutando vocês, lentidão aí, CT do IMEC. Até aí o posto do arco, hein, gente? Então, atenção, pessoal informando. Aquela lentidão da 130, né? Alessandra, beijo, menina. Bom dia. Vale pra informação, tá bom? Quem mais aqui? Teta, olha só. Santa Clara do Sul, nas alturas. Estou aqui no Sucro da Mimosa. Chapadão, interior de Santa Clara. Já tem sol, hein? Eita, que imagem bonita. Top demais, hein? Valeu, meu amigo. Dé, do Sucro da Mimosa. Minha amiga Ariete tá aí também. Tudo bom? Bom dia, menina. Tudo bom? Tá tudo certo? Nos encontramos ontem lá na Bitolo Fiat. O Sandro. Ô, Sandrinho. O Sandro de sério tava lá. Eita, meu amigo. Valeu pela audiência de você, viu? Bom dia. Aqui, ó.
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2: 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Aqui continua. Música boa, seu recado, seu bom dia, vamos juntos. Você que tá ligado aqui, ó. 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
2: Notícia na Encanto, a dica de saúde todas as manhãs, 8 da manhã. A gente chega aqui com uma dica especial pra você. Você sabia que a pipoca já havia saído da lista negra dos petiscos? Já que quando preparada com pouca gordura, contém cerca de 160 calorias em 100 gramas. A novidade é que ela pode ser uma excelente fonte de antioxidante. De acordo com uma pesquisa feita nos Estados Unidos, a pipoca possui mais polifenóis do que frutas e legumes. Então ajuda, viu, gente? Ajuda, hein? Pipoca, dica aqui, Brasil, tem serviço de telemedicina. A saúde na palma da sua mão. 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
2: Máxima hoje batendo aí, gente, os 20. Só chegando encantado, hein? Daqui a pouquinho a serração vai sendo, aquele dia lindo. 5,5 graus, bom dia.
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2: Mas é Encanto, vai até você. Isso aí, gente. 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Alô, Lucas. A Aline já tá aí. Tudo bem, Luquinhas? E também, Roca Salles, minha amiga Lid. Estrela Luciano, que já tá lá também. Aqui, ó.
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dia, minha gente. 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Sicredi, bom dia, bom dia. Vamos juntos. Você que tá aí, pede a sua, manda aquele recado, gente. Vamos lá, aos pouquinhos o sol vai chegando. Serra Gaúcha, um dia lindo. O pessoal botou aqui, ó, Vesfália, Serração. Vamos nessa. Eita, nós, hein, gente? Vesfália, bastante Serração. Ô, Maikel, bom dia, meu amigo. Como é que tá na sua região? Me avisa aí, viu? Ô, Maritana, como é que tá em Capitão aí?

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2: Bom dia, Tetá.
3: Dia.
2: Na jada aqui no São Bento, capaz de celebrina.
3: Eita, nós,
2: boa quinta-feira pra nós.
3: Bom, valeu, gente, boa. Ficar com Deus, tem a música nova aqui, Eduardo Costa. Olha o José. José Gabriel é o nome dele. Vai que é teu, meu irmão. Moda boa. Bom dia.

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2: 8h21, bom dia. Fito Micheca, Fernando Sorocaba, modão bom demais, hein? Você que tá aí? Pediu a sua, soltou a voz. Manda teu oi aí, teu bom dia.

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1: Bom dia, minha gente. 8h24, bom dia. Vamos lá. Você que tá na companhia, você que tá na audiência da Encanta aí, tudo certinho, tudo ok, vamos juntos. Deixa eu ver quem tá mandando recado aqui, atualizar aqui antes. A 130, tudo fluindo. Deixa eu ver como é que tá em Roca Assados, quando tava uma função ali em Roca, né, o acesso, gente. Tô olhando aqui, ó, Roca não, pelo menos aqui no nosso mapa, não tem lentidão, tá bom, gente? Deixa eu ver quem tá mandando aquele recado, aquele bom dia. Tudo bom, Teta? Bom dia. Manda um oi pra gente, escutando vocês. Mandou foto do sol também. Quem é que tá aqui, ó? Tomando seu chimarrão. Ô, gente boa. Meu amigo Gustavão. Ô, Gustavo Cardoso. Valeu, meu irmão. Bom dia. Quem mais aqui? Oi.
2: Bom dia, Tetinha. Nós aqui da Central dos Instrutores estamos te mandando um bom dia, meu querido.
1: Bom dia, minha gente. Bom dia. Quem mais aqui mandando recado? Tudo bom, Teta? Bom dia. Manda um oi pra gente. Vamos que vamos. Anesse Quintou, o Ednei de Garibaldi, aqui nessa lida Serra Gaúcha. Eita, amigão, tá na linda Serra Gaúcha. Puxou errado aqui? Abraço pra você aí, meu amigo Ednei. Eita, céu azul lá, dia lindo na Serra Gaúcha. Bom dia, oi.
3: Fala, Teta, bom dia. Encanta assim, é meu.
1: Ô, Batatinha.
3: Um abração pro tio Batata aí, tá na lida.
1: Ô, tio Batata, o palhaço Batatinha, segue lá, tio Batata, agora demais de você. Bom dia. Quem mais? A Daiane? Que eu tô, né? Roda uma música pra gente. Ah, pode ser aqui uma Horizonte Azul, viu? Ela botou aqui. Bom dia, oi.
4: Bom dia, Teta. E manda uma música aí pros motoristas da Klein. Tá. Alimentos, okay. Biscoitos, feito com amor.
1: Deu fome aqui.
4: Meu marido é o Luvanor.
1: Tá.
4: Manda uma música aí pra ele e pros companheiros dele de motora aí. Um abração,
1: bom
4: tá?
1: Bom dia. Ô, Daiane, diz pro Luvanor passar na rua Sete Irmãos 180 Encantado e deixar aqueles biscoitos. Bom dia pra vocês. Deu fome aqui. Desculpa pedir. Tudo bom? Dá play nesse despertador. Bom dia. Como é que é aqui na balsa? Triunfo São Jerônimo. Deixa eu ver aqui, ó. Cê é ação, hein, gente? Abraço pra vocês. Ô, mano, velho. Bom dia. Valeu. Quem mais? A Vanessa mandando recado também. O Joel e a Rosa. Ordenha das Mimosas, Espasiano. Ô, gente, abraço pra vocês. Luciane também. E assim vai. Tem de recados aqui? Pede a sua. Manda seu oi, seu bom dia aqui.

0: meu amigo Pedrinho, tá na escuta também. Bom dia! 8h27.
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0: Chega a notícia, nossa Encanto, a Prefeitura de Lajeado divulgou a lista preliminar das famílias selecionadas para o programa habitacional Novo Horizonte, com 124 titulares e 38 suplentes. Os nomes ainda passarão por análise da Caixa Econômica e a inclusão na relação não garante a concessão definitiva do imóvel. O empreendimento prevê a construção de 124 moradias e tem entrega estimada para o início de 2027.
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0: Máxima hoje batendo aí, gente. 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Atualizando você aí, 6 graus na região.
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0: 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Daqui a pouquinho, chegando.
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0: Encanto! 28 para as 9. Bom dia, gente. Alô, Basílio do Táxi, o Fernandinho tá aí também. Alô, Vando, na chapeação lá em Mussum. De volta aqui, ó, juntos. Mas eu costumo falar que seu dia mais feliz aqui, ó. 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Bom dia a todo o time, toda a equipe. Alô, André, Giovanni. Todo o time aí que tá na companhia. Meu amigo Douglas. O Romano. 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

0: bom dia, 7 para as 9. Bom dia, gente. Manda um abraço. O pessoal tá nos escutando lá em Lópolis, né? Alô, minha amiga Sibeli, alô, Brunão, erva mate amável. Um abraço pra vocês aí, viu, gente? Bom dia ao som da Encanto. Eita, que legal demais, hein? Bom dia, minha gente. Valeu, gente. Estão chegando toda a região. Alô, pessoal da obra, nosso colega Zé Antônio, que na obra, do lado da casa dele, aos fundos do shopping. Alô, vocês da obra, dos fundos do shopping. Manda o nome de vocês, estão a todo volume, ligados aqui, ó.
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0: Ei, gente, aumenta o volume aí, tá bom? Escutando a Encanto. Ei, boba, é com vocês mesmo que a gente tá falando aí, viu? Então, nosso colega Zé, pode incomodar ele bastante, viu, gente? Pode incomodar. 6 da manhã, você já pode ligar as betoneiras aí, tudo certinho. É, segundo Zé, bom dia. Manda um abraço a todo o pessoal da montagem de móveis. Aqui escutando vocês, viu? Aqui em sério. Abraço pra vocês. Mega Mateio, acho que é isso, né? Bom dia. Arthur, é isso? Bom dia, meu amigo. Quem mais aqui, ó? Oi, tudo bom?
2: Bom dia, Teta, viu? Meu marido escutou o teu recado. Assim que ele ir pra Encantado fazer umas entregas,
0: mas não é que deu
2: ele
0: certo.
2: Vai passar aí, vai deixar uns biscoitos Klein aí pra vocês.
0: Ah, não é que deu certo. Rua Sete Irmãos 180. Rua Sete Irmãos 180. Desculpa. Eu tô falando, vocês são top demais, não é que deu certo, né, amigão? Tudo bom, Wesley, de Arroio do Meio, escutando vocês, toca aí, peraí, pessoal da obra do Marcos, o Juliano, Oziel, o Vomir, estamos ligados na Encanto, valeu, gente. Alô, pessoal das obras, bota assim, ó, só digita invasão nas obras, e o nome completo de vocês, manda aí, gente, semana que vem tem churrasco, manda, povo, tudo bom, Teto, escutando vocês também, ô, Nestor Domingos Fumegali, nome de jogador de futebol, bom dia, oi. Tudo bom?
3: Bom dia, Teta, bom dia, tudo certo?
0: Tudo chique.
3: Tá, o Vidal aí.
0: Ô, Vidal. Pô,
3: manda uma música pra nós aí, da galera do Suco do Pica-Pau.
0: Tá.
3: Negócio de madeira.
0: Tá aí, homem.
3: Tá
0: velho.
3: Bom, meu querido. Deus abençoe a todos aí.
0: Com Deus, bom dia. Quem mais aqui mandando recado? André Luiz também mandou recado aqui, o Alisson também, oi.
4: Bom dia, Tetinha, meu querido.
0: Ô, seu Alisson.
4: Que é frio, né, meu querido? Mas que bom que é quinta-feira, né?
0: É quinta.
4: Ó, vamos, Tetinha. É. Me bota no sorteio do Glass Cinema, já pedi ingresso pro Gil, pro Carioca. É. Não adianta, não querem me dar, acho que sou eu, cara.
0: Não, sabe, não, tem, grande, não tem, eu não tenho a chave também, bom dia. Do cofre. Bom dia, oi.
5: Bom dia, Teta. Tudo certo?
0: É o Dani.
5: Vamos dali pra não tomar, né?
0: É isso aí, Dani.
5: Manda um abraço ali pra nós, Daniel.
0: Aí, ó.
5: E de Arvorezinha.
0: Oi, aí.
5: No Ilópolis hoje, dando uma trabalhada no caçamba.
0: Fechou todas.
5: Vamos dar bicicletinha nos colegas de apá.
0: Mas, ah.
5: Eles se bobear, nós passemos eles na caçamba.
0: É isso aí. Bom dia. Oi.
6: Bom dia, Tetinha. Tudo certo, meu querido?
0: Ô, Vini.
6: Aí, tamo indo a Lajeado, montar aqueles móveis.
0: Show!
6: Vamos lá. O trânsito tá pesado, mas tamo seguindo.
0: É, abraço, aquela função toda. Vini, bom dia. Vini, que você achou aí? Eu ganhei biscoito hoje, viu, Vini? Ah, bom dia, meu amigo.
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0: 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Aqui, chegando, bom dia a você que tá aí.
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0: Nossa, Encanto atualizar você. 2, faltando para as 9.
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0: Chega na informação na Encanto, gente. A pecuária brasileira começou o ano com resultado histórico, viu? Registrando recordes no abate de bovinos e suínos, além da maior captação de leite já contabilizada para o primeiro trimestre. O desempenho foi impulsionado pelo aumento da demanda e pelo avanço das exportações. No mercado externo, a carne de frango se destacou em junho, com forte crescimento nos embarques e na receita. 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
0: Máximo hoje batendo aí, gente, atualizando 26 graus no vale.
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0: Nossa, encantou. Bom dia, minha gente. Você que tá aí na companhia, juntos na número do Vale. Eu tô indo nessa, volto com a unidade móvel. Hoje tem pit stop, tem sul doces nas ruas, hein? Se liga aí. E ele tá chegando, Caroca vai que é tua, comandando. Sol tem aqui, hein? Não sei como é que tá Lajeado. Olhei aqui chegando timidamente o sol em Lajeado. Tchau, gente. Fiquem com Deus. Beijo.

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0: É, estamos chegando, gente, nessa manhã de quinta-feira. Alguns bairros ainda neblina predomina, mas o sol tá mostrando a sua cara. Quinta-feira, dia 18 de junho. Vamos lá, gente, coloca aquele sorriso no rosto, positivismo na cabeça, porque tá começando mais uma edição daquela vitamina.
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0: Vambora, liberando mais uma vez os canais de interatividade aqui da sua Encanto. Tem as redes sociais Encanto100.1, no nosso site encantofm.com.br, o WhatsApp 998-39101. Já aproveita e manda aquele beijo pra quem você gosta. Afinal de contas, essa é a rádio que manda nos vales, hein? 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Tem Pit Stop daqui a pouquinho com Giovanni Gil nas ruas. E fechado com Encanto com Zé Antônio. Ah, você pode... como é que é? Topar, como é que é aquela palavra que se diz esbarrar, né? Enfim, encontrar o nosso mascote, que ainda não tem nome, hein? Vai ter uma campanha bem bacana pra saber qual é o nome do mascote, você que vai escolher. Breve, nosso mascote tá nas ruas também com a nossa unidade móvel. Hoje à tarde, prepare-se, hein? Aí já vai lá tirar foto com o nosso mascote. Nosso mascote é meio maluco, mas é bonitinho. Vambora, gente, vambora! 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Alô, Michael. Alô, toda a equipe. 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Vamos lá,

0: Imagina juntar o Rick Martin com o Luan Santana. Isso aí, esse som aí. Capaz que não vai ser hit, capaz que não vai virar, hein? Estranho com Rick Martin e Luan Santana. E antes estão Olivia Jean com Man Need. Essa música é demais. Ziba e também Juan Victor com Augusto Dávila. O Peraí, a música, o tema de Giovanni Gil. Ai, meu Deus, coitado de Gil. Quero mandar um abraço pro Gui. O pessoal dos fretes tá mandando aqui, ó. Tá registrando, bom dia, na escuta. Tá bom, abração. Valeu, valeu, Gui. Pessoal mandando foto do chimarrão. Tô tomando agora, bom dia, é a Leti. Ela é de Estrela, toca a música do Henrique Juliano pra nós. Estamos nos preparativos do almoço da empresa. Eu percebo pra Baixinha e a Lisandra. Tá bom, Leti, obrigado pela participação. 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Tubete, e a hora? 9:21.
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0: O zagueiro Danilo afirmou que a seleção brasileira ainda está em fase de construção sob o comando de Carlo Ancelotti e que falta maturidade em comparação com outras potências como França e Argentina. Ele destacou que as mudanças recentes dificultaram a criação de uma identidade de jogo e que o Brasil precisa agir com mais cautela em campo. O jogador também elogiou o atacante Endrick e comentou a recuperação de Neymar, que segue como dúvida para o próximo jogo. Puxa, mas o Ancelotti aí teve tempo, né? Pô, começar a maior competição do futebol mundial e ainda em fase de construção, fica difícil, né, Danilo?
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1: Opa, vambora! Estamos de volta agora 9:28. Que bom estar com você nesta manhã gelada de quinta-feira. Hoje é dia 18 de junho.

0: 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Vamos pro multiverso. Vamos escutar um ritmo dos vários que tocam aqui na sua Encanto. Então, olha essa misturinha boa aqui, ó. Multiverso Encanto. Wesley Safadão, Ronaldinho Gaúcho e Ludmilla.
1: Por essa vocês não esperavam, né?

0: Romântica do Brasil. É assim.
1: Nossa mistura é diferente.
0: Olha o pop nacional pintando na
2: Encanto. 25 para as 10. Bom dia.

0: Ludmilla, com uma misturinha gostosa, acaba num pagode, né? No Multiverso. E o pessoal participando com a gente. Vamos lá.
1: Bom dia, Diamante Negro. Bom dia, meu povo Encanto FM. Bom dia, bom dia. Antes eu não estava conseguindo escutar vocês. Josué da Lalasta.
0: A Leni, quando tem problema no aplicativo, ela chama o Josué, cara. Leni de Taquari, beijão pra você, Leni. Quem mais? Tem mais gente aqui participando pelo 998-39-101.
2: Bom dia, pessoal da Encanto.
0: Oi.
2: Tá com a música Paracia da Boa Esperança aí.
0: Uhum.
2: Ela tá escutando a Encanto aí.
0: Tá bom.
2: Toca a música no Sertão Encanto pra ela aí, Teta Rodrigues.
0: Mas já passou,
2: senhor. Toca uma música pra ela bem boa aí. Pode ser uma música do.
0: Do?
2: Da Luana Castela.
0: Toca
2: pra ela aí.
0: Tá bom. Ana Castela, tá bom, tá bom. Ai, quem foi que mandou essa aqui, cara? Nem registrei. Deixa eu ver aqui quem é que mandou, o Ricardo. Tá bom, Ricardo. Grande abraço aí, meu amigo. Olha só, tem mais gente participando.
3: Bom dia, carioca.
0: Oi. Aqui é a
3: Cláudia Andréa Fonseca de Olarias Lajeado.
0: Oi, Claudinha.
3: Quero participar dos ingressos para o cinema. Abraços,
0: claro,
3: tamo
0: claro.
3: Juntos.
0: Claro.
3: Ótima e abençoada quinta-feira. Uhul.
0: Tá bom, Claudinha, beijão pra você. Quem tá com a gente aqui também? Ah, Maritana. Oi, Maritana, diz aí.
4: Bom dia, carioca.
0: Oi.
4: Bom dia.
0: Bom dia.
4: Hoje faz uma homenagem aí pro meu marido João.
0: Opa.
4: Que tá de aniversário, completando 64 anos.
0: Olha aí.
4: Que esse novo ciclo venha cheio de bênçãos e saúde.
0: Opa.
4: Amamos muito você e toda a nossa família.
0: Que legal.
4: Filhos, netos, noras. Um abração, um beijo a você, meu querido carioca.
0: Obrigado, Maritana de Capitão. Ó, João, parabéns. Muitas felicidades pra você.
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0: 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E a hora? 16:10.
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5: Entidades que representam os produtores de tabaco do sul do país cobraram às fumageiras medidas para enfrentar as dificuldades na comercialização da atual safra. Entre as principais reclamações estão os baixos preços, problemas na classificação do produto e a demora na compra da produção. As empresas garantiram que irão adquirir todo o tabaco contratado e afirmaram que fatores do mercado internacional têm impactado o setor. 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
5: 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Unifique, a temperatura 8 graus.
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5: Estamos de volta aqui no Vitamina, para vitaminar essa manhã de quinta-feira, hein? Manhã geladinha. Encanto. 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Vambora, vamos matar a saudade, gente!
14: Passado.
5: Hora de matar a saudade. Sucesso que já rolou aqui, ó. Então, vamos reescutar. Existe essa palavra reescutar? Acho que não, né? Então vamos escutar de novo.
14: Essa rolou.
5: Harry Styles.

0: É o Davi Quaresma, que teve ao vivo ontem no Sem Censura. O Gabi, Kalema e Lauana Prado, Zé Neto e Cristiano, Léo Foguete, Harry Styles.
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0: Vambora, Encanto, vale a senha, a hora. 10:05.
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0: Os clientes da RGS terão aumento na conta de luz a partir desta sexta-feira após a aprovação do reajuste anual pela ANEEL. Para os consumidores residenciais, a alta será de quase 15%, enquanto indústrias e grandes empresas terão correção superior a 19%. O novo índice passa a valer para as futuras faturas emitidas a partir do dia 19. Sem comentários, né?
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0: 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E a temperatura? 10 graus.
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0: Muito bem, daqui a pouquinho o som que a galera manda e gosta. 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
0: Vamos chamar o Giovanni Gil, ele e a dupla com Gabriel. Diz aí, Gil, onde você anda? Bom dia.
13: Bom dia, carioca. Vamos lá para mais uma edição do nosso Pit Stop na manhã do quintal, meu querido. Não é bem o que nós queremos, mas já estamos quase lá. Olha, tô aqui, ó, 130, bem em frente, praticamente no mato do Dyer. E eu tô aqui com quem?
14: Eu, Gabriel. Bora lá, gente, quintou.
1: Olha só, a gente tá com aquela lixeirinha aqui te esperando, com aquele adesivo. E olha, Giovani Gil, pra encher a barriguinha, olha, fazer aquele, aquela boquinha da manhã, sabe? O cafezinho da manhã, com doces da Sul Doces aí pra você, que vir aqui visitar a gente no nosso Pit Stop.
13: Valeu, valeu, valeu, Gabriel. Então assim, ó, 130... Chegou, tem adesivo, leva o prêmio Master. Se não tiver, cola na gente, que nós estamos colando. Vamos lá, Pit Stop, Encanto FM, o Vale é 100.
0: Valeu, essa dupla dinâmica aí.
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0: Simbora, meu povo.
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0: Ah, grandes coisas, rapaz.

0: 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Vambora para mais uma hora do Vitamina. Agora 10 e 12, 10 graus a temperatura.
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0: Jorge Matheus. E Matheus e Cauã, Gaivota, bom dia.

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2: Aí tua música, Thiago.

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0: Bacana demais essa versão do DJ Topo e o seu Jorge. Quem não quer sou eu, a versão do Dub Dogs. Legal, hein? A galera gostou aí do som da galera? É a Ana Castelo, pedido do Thiago, tocou aqui. E o Jorge Matheus com Matheus e Cauã. Gaivota, pessoal participando, deixando seu nome aqui para concorrer os ingressos para o cinema, deixando áudio também.
1: Salve, salve, Encanto, Dali Carioca, fala aí, meu nobre, bom dia, bom dia.
0: Opa!
1: Limonada aqui na audiência, oh, toca limonada pra nós aí.
0: Uhum.
1: Cheia de mania.
0: Olha aí!
1: Toda dengosa.
0: Olha aí!
1: Menina bonita. Sabe que é gostosa.
0: Olha aí.
1: Tamo junto, vale a 100, até mais.
0: Aê, peça a sua música cantando. Ai, ai, ai, show de bola, Limonada Timbachali. Quem mais aqui para participar do sorteio dos ingressos do cinema é só por um áudio, claro. Ô Priscila, só com áudio, tá? É o regulamento dessa promoção bem bacana. Bom dia, sou Inês de Oliveira de Encantado. Quero Encanto na minha casa, deixou o endereço aí, Encantado. Aline Scalabrini, fechou. Bom dia, tem sol aí. Manda pra interior, dois Lajeado, ele mandou uma foto aqui. De uma neblina, Giz Itales. E mandou uma foto, estão fazendo polenta. Nossa, polenta é demais. Bom dia, mais uma foto enviada aqui de um gato. Bom dia, bota uma música boa pra mim aqui, meu gato tá na janela. É a Zenita, bonito gato, hein? Legal, bonito ele, hein? Bom dia, gente, o gato que eu tô me referindo é um bichinho, tá? Não vai tirar pro outro lado, viu? O negão tá saindo, não, é um gatinho bonitinho ali, é um bichano, tá bom? Bom dia, William Esmalte de Bento Gonçalves, tamo junto, valeu, William. Opa, eu estou na sintonia com vocês, muito bom o programa de vocês da C-Shoots. É possível tocar uma música pra mim? Claro. Desde que esteja aqui na nossa programação. Sidonia Weber. Ele deixou o endereço. Acho que ia participar da visita, né, cara? No Encanto da minha casa. Ou é no Invasão das Obras? Seja mais claro aí, Daci. Tá bom? 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E a hora? 10h24.
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0: Alguns estudos sugerem que medicamentos à base de ácido acetilsalicílico sejam capazes de evitar o surgimento de diferentes tipos de câncer, além de conter o avanço e a formação de metástases. As pesquisas indicam que um comprimido por dia reduziria em até 15% os riscos de desenvolver a doença.
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0: Encanto, a rádio que lhe dá muitos prêmios nas ruas, no Pit Stop. Giovanni Gil fez isso há pouquinho tempo. E a temperatura, 11 graus.
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Vambora, gente. 10h29. Como é que tá aí, ó? Como é que tá essa manhã de quinta-feira? Pelas fotos, áudios, vídeos, você me diz como é que está.

0: 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Novo sabor e a hora. 17 para as 11.
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0: O governo do estado habilitou a empresa responsável pela construção do Parque Linear no bairro Passo de Estrela, em Cruzeiro do Sul. A proposta vencedora foi de 4,85 milhões, valor abaixo do previsto no orçamento do projeto. Com a conclusão da licitação, o processo segue para a homologação e a assinatura do contrato antes do início das obras.
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1: Opa, estamos de volta pra reta final.

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0: também lá com Cleiton Romário, com Zé Neto e Cristiano e Bruno Mars, fechando aqui o nosso Vitamina. Lá tem os ingressos pro cinema, hein? Mais uma vez, antes de dar o ingresso pro cinema, aquela informação que eu dei mais cedo aqui, com relação à Rota de Santa Maria ali, né? Nesta quinta, haverá detonações de rocha no trecho da RSC 287, entre os quilômetros 96 mais 500 e 97 mais 100. Próximo ao acesso à Travessa Leopoldina, em Santa Cruz do Sul, hein? Tá bom? Mais uma vez avisado. O outro recado é com relação aos ingressos. Daqui a pouquinho, durante a nossa programação, mais ingressos para o BBQ Arena, BBQ Encantado, a concentração para assistir os jogos da Copa, principalmente da nossa seleção. Nesta sexta-feira, jogo da seleção contra o Haiti, vai ter dose dupla de chope das 17 às 19 horas e o pagode com resenha do Saldanha, tá bom? 20h30, transmissão do jogo, Brasil e Haiti. Vamos ver se o Brasil mostra um pouco mais de futebol. E o primeiro jogo, sei não, hein? Me deixou um pouco desanimado. Mas vamos lá, gente, quem faturou esse par de ingressos pra curtir um cineminha no ar, Complex Cinemas? Vinícius Vindeberg, de Lajeado. Alô, Vinícius, parabéns, ganhou um par de ingressos aí.
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1: 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Saca de soja, em média, cotada em R$114. Saca de milho, em média, cotada, a cota, né? Está cotado em R$58. Quilo do suíno está cotado em R$5,54. O dólar cotado em R$5,10. O euro cotado em R$5,87. O grama do ouro cotado em R$699. 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
2: Vem aí ele! Ai, nem sei qual o adjetivo da hoje. Herói Felipe Dalmolin pra comandar as mais pedidas. E aí, quando ele encerra as mais pedidas, ele faz sua característica pilhada no sucessora. Ele vai comandar pra você.

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2: Claro que sim, é só filé o tempo todo, eu diria. E agora é o filé do filé, as queridinhas da audiência, as mais pedidas da manhã. Manhã fria, rapaz, agora a sensação é que tá mais frio do que de manhã cedo, que é loucura. Aproveite o último dia de sol, pelo menos até amanhã vem chuva. Amanhã, sexta-feira, tem chuva chegando. Daqui a pouco a previsão do tempo pra você, ligado nesta quinta-feira, dia 18 de junho. Grande abraço, obrigado pela companhia, pela audiência. Vai começar o desfile das mais pedidas. 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Música bombada, Geninho com Mariana Fagundes, o peão todo tatuado.
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Tá aí o Pixote, primeira noite entre as mais pedidas da sua Encanto FM. Teve Taylor Swift, versão número 37 de The Fate of Ophelia. Também a Isa com seu novo sucesso tão bonito. Diego e Vitor Hugo, Beijei a Cura e Geninho com Mariana Fagundes, o peão todo tatuado. São as músicas que mais fazem sucesso aqui na rádio, rodando pra você até o meio-dia. Previsão do tempo, gurizada. E é, hoje é sol, tempo bom, friozinho. Amanhã a situação muda. As temperaturas sobem, mínima de 12, máxima de 18 no Vale do Taquari. E o tempo começa a mudar. Vai ter aí o ingresso de umidade favorecendo as áreas de instabilidade, pancadas de chuva desde as primeiras horas do dia, períodos de precipitação moderada a forte ao longo do período. 20 milímetros no total. O sábado ainda tem áreas de instabilidade atuando, apenas 5 milímetros. E aí o tempo já abre no sábado, deixando o sol de novo com massa de ar polar, melhorando o tempo e caindo as temperaturas de novo, domingo ensolarado.

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0: O sol tá tímido, tá acanhado, tem muita nebulosidade, por isso a temperatura também não sobe muito. 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Agora 13 graus.
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0: 11:30, fechando amanhã com as mais pedidas. Tudo bem aí? Está trabalhando? Tá pegando pesado? Não? Sim? Conta pra gente, 998391001, manda recado. Se soltar a voz, pode ganhar par de ingressos pro cinema. 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

0: no batidão, chuva de choro, Anitta com ponto de equilíbrio, Deus existe, Israel Rodolfo, hoje não, e Jota Quest com Tim Maia sendo farol, foram as quatro desse bloco aqui nas mais pedidas de hoje. Peta Rodrigues já tá prontinho para passar informações para vocês aí, mas antes deixa eu atualizar a audiência aqui que mandou recado também. Todo mundo que manda recado de áudio já sabe, ou se não sabe, fica sabendo. Pode ganhar o par de ingressos para ir no Arcoplex do Lajado Shopping. Tem filme novo em cartaz, daqui a pouco também vou contar isso aí.
1: Não, perdi meu amigo carioca hoje, não consegui falar com o carioca.
0: Ah, é?
1: Manda abração para ele estar por perto aí, é o tá, carioca.
0: Tá perto? É
1: aqui. Manda música boa pra nós, hein?
0: Valeu, Caqui te mandando abraço aí, ô, seu carioca, disse que não conseguiu falar contigo. Daqui a pouco manda aí no Sem Censura que ele vai estar ouvindo. Deixa eu ver o Carlos Arte aqui, ó.
2: Bom dia, tudo bem? Bom dia. Carlos Arte, Sagres, quero participar do Ingresso Cinema.
0: Isso aí.
2: Forte abraço.
0: Outro grande abraço, ótimo dia, batendo ponto aqui o Carlos Arte.

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1: É ele, é ele, é ele, Teta Rodrigues.
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0: O movimento tradicionalista gaúcho promoveu um curso de formação para instrutores de danças tradicionais e de salão em Venâncio Aires. A capacitação reuniu integrantes da 24ª região tradicionalista e abordou temas como história, música, técnicas de ensaio, inclusão e regulamentos. A iniciativa busca qualificar profissionais que atuam nas entidades tradicionalistas do estado. 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
4: Temperatura vai a 17 na tarde de hoje. Agora 13 graus.
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1: Tudo pronto pra gente ir pro bloco final das mais pedidas de hoje, fazendo a trilha sonora da sua manhã de quinta, do seu trabalho, do seu descanso, do seu lazer. E aí, tá botando o corpinho em dia, tá correndo ouvindo a gente? Boa! Corre, corre! E o feijão tá quase pronto. Ah, o cheirinho de feijão, ó, beleza. 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Felipe e Rodrigo, ignora. 7 pro meio-dia.

0: aí o som da Chapel Rowan, Good Luck Baby, fechando o bloco, fechando as mais pedidas de hoje com 21, Klaus e Vanessa, Felipe Rodrigo e acabou. Agora é conversa no seu rádio, tá chegando.
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1: 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Meio-dia, 3 minutos.
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2: Manchetes dos principais portais da internet. Manchete do G1: por que o CNPJ vai passar a ter letras em julho? Entenda as novas regras. No R7, pressão interna. Jogadores querem Endrick titular contra o Haiti, acima da volta de Neymar. No Clique RBS, como funcionará o rodízio de Ancelotti na escalação da seleção durante a Copa? No Terra, operação contra Jacques Wagner mira braço do Master do PT da Bahia. E no UOL, Polícia Federal apura se Master deu o apartamento de 2,5 milhões a Jacques Wagner e fez repasses à mulher de enteado. 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
2: Muito bem, é hora de passar o comando. Para quem tem condições, quem tem experiência, tem virilidade suficiente para comandar um programa de bate-papo, de talk radio, de conversa, onde pessoas, às vezes, até uma não gosta da outra e tal, e precisa ter gente que faça esse intercâmbio. Ele é Teta Rodrigues, que vai apresentar o Sem Censura, e eu informo a temperatura: 14 graus.
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4: E aí, minha gente? Você já beijou uma boca que estava com algum bafo que você não gostou? É, você já deve saber disso. Estamos chegando. Você já beijou alguma pessoa que tinha bafo, Caroca?
5: Não, que eu me lembre, não.
4: É. Você, não, Felipe Damolin?
6: Eu não quero falar da minha vida passada.
5: Não, não, sinal que já beijou.
4: Não,
6: palavras suas.
4: Giovanni Gil, você já beijou alguma boca?
7: Não, que... não. Eu só conheci da mamusca.
6: Ah, não, o Gil não tem curiosidade.
5: Que coisa linda.
4: Giovanni Gil, você nunca beijou outra
5: boca? Parece o João de Barro, não, cara. Não, não, é o João de Barro.
6: Peraí, deixa eu perguntar, Teta, pra ele. Eu sei que tu nunca beijou isso, a gente já sabe. Claro. Mas tu nunca teve curiosidade.
7: Cara, nem isso.
8: Mentira.
7: Nem isso.
4: Ai, ai, ai. Ai, minha gente. Mas eu faço outra pergunta, porque a gente começa polêmico, como essa vinheta que estava aí. Se você beijasse alguém que tivesse bafo, você ia falar pra pessoa, meu amigo Giovanni Gil?
5: Eu tenho um amigo.
7: Claro, claro.
5: É. Eu tenho um amigo, cara. É. É. Um amigo que ele não beijou, ele foi dançar um fandango.
4: E aí, aí?
5: Aí fandango, daqui a pouco ele chegou, né? Vamos dançar. É. Aí foi uma morena e foi lá dançar, daqui a pouco assim, tudo bem contigo? Eles dançando ali, tudo bem contigo? Ela, tudo, e opa!
4: Ó.
5: Largaram o pum!
4: Olha aí!
5: Aí ela, opa! Aí ela, o que que foi que você, o que que você disse? Ela, ai meu Deus, largaram no baile!
4: Eita!
6: Eita!
5: Era o bafo dela.
4: Eu não sabia como falar uma vez. Eu cheguei pra menina e disse: você que nem nota de 50 reais.
7: Olha aí,
4: e ela me disse: isso.
5: 50 reais?
4: Reais? E ela, eu sou valiosa assim pra você? Eu disse: não, você tem bafo de onça.
7: Ele tá piadinho.
6: Eu conheci uma guria, que ela tinha. Mas não era minha amiga, não, nada a ver. Teve relações, assim, tava. Todo mundo conhecia porque ela tinha. Coitado, tinha asa.
4: Asa. É o mesmo caso, é.
6: Querida amiga e tudo. E aí ninguém tinha coragem de dizer.
4: E tu falou?
6: Não falei.
4: Você é conhecido, eu falo.
7: O Teta foi num baile.
4: É?
7: Tu foi num baile,
4: foi,
7: né?
4: Verdade.
7: Como é que foi o lance? Como é que foi?
4: Como é que é?
7: Baile? Num baile.
4: E como é que é, Gil? Não tô sabendo.
7: Tava dançando lá e coisa e tal. E aí ele diz pra ela: você vai. Eu vou ser sua.
4: Ah.
7: E aí ela disse: tá bom, eu sou seu.
5: Eu sei, mas a piada. Você sua e ela respondeu. Eu também vou ser seu. Cara, mas esse negócio de bafo, cara, é verídico, né? É venéreo.
4: É verdade.
5: Venéreo, tá?
6: Nós temos um corpo. Tá livre, né?
5: E o pior de tudo é que geralmente as pessoas que têm mau hálito, elas não sentem, elas não sentem.
4: Percebe,
5: não sabe que tem, porque aí, cara, a gente não tinha coragem de falar num colega de rádio, não vou dizer a emissora.
4: Tinha asa.
5: E cara. Aí, cara, nós trocávamos, cada um tinha a sua esponja ali do microfone principal.
6: Na pandemia a gente trocava também.
5: É, na pandemia também, mas ali não tinha pandemia. Isso aí era início dos anos 2000.
4: Meu Deus!
5: Pra ver se o cara, né, se fragava, né, meu? Ninguém tinha coragem de falar pra ele.
4: E aí, aí?
5: Não, e a gente trocava, mas ele não se fragou.
4: Meu Deus do céu.
5: Não adiantou.
4: E um amigo meu?
5: Eu também tenho um amigo DJ que também, ele tem bafo, e nós apelidamos ele de BTL.
4: Nossa.
5: Por que BTL? DJ BTL, bafo de tigre louco.
4: O Papael tem o teu apelido de BV, sabe o que que é?
7: Que é BV?
4: BV?
5: É sabe Boca que é virgem?
4: Boca Virgem.
9: Infelizmente, nas casas onde eu vou, não se faz isso.
4: Isso, tu viu?
5: Se beija na boca?
9: Papel. Não, porque é sujo.
4: É. Como sujo? É só escovar os dentes, que sujo. Tu não pode explicar isso pra elas? Que tem que escovar os dentes? Que tem que escovar os dentes?
9: Não, pior é outro tipo de bafo que tem também.
7: de alho.
4: Eita!
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4: Não, não, não. Em nome de quem?
5: Ô, meu, tá indo pra um lugar perigoso essa conversa.
7: É verdade, é verdade.
4: Aqui não.
5: Abriram o microfone pro Papai Noel, né?
4: É.
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5: Dali Alimentos, sempre vai bem.
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5: É slow motion. Tem que engatar aí, né? Tá espetar bem, alguma coisa no Gil.
7: Ui.
5: Slow motion.
6: Tá bem, Gil? O Gil tá, bem, o Gil tá estranho. Hoje ele veio mais cedo, apareceu.
5: Olha. Ai, ai, ai.
6: Dá pra falar? Tá bom, desculpa.
7: Tá bom.
5: Ele tá meio estranho mesmo, tá slow motion.
7: Tô com dor de garganta.
6: De novo?
7: De novo.
6: Como é que tá a tua imunidade?
7: Bah, tá baixa.
6: Médico, olha o número da tua vitamina D lá nos exames. Lá.
7: Cara, tá baixíssimo de novo.
4: A vitamina D, a D, né?
6: Tem que estar entre 30
5: e... Tem que pegar sol, cara,
6: Entre 30 e 60 é o...
5: Falei,
4: qual é a tua, Elon, assim, ó?
6: Baixa, é 33, tá ali.
4: Tu toma remédio pra D?
6: Suplementação, chama. Não é remédio.
5: Não, ele se cuida. É, eu sou testemunha. Ele vai lá pro sol todo dia.
4: Tá pegando, se cuidando? Ei, Papai Noel! Olha o respeito! Hoje é dia do químico, viu, gente?
5: Olha aí!
4: Químico, ah, me lembra aquela piada, vou contar.
5: Isso, Conta.
4: A expedição que foi lá pra Amazônia conhecer os índios, que nunca tinha tido contato com a civilização.
7: E aí, como é que foi?
4: Aí levaram, então, um químico, um botânico, um cômico.
7: E aí?
4: Não lembro quem é o outro. Aí chegaram lá, o índio tava sozinho na selva, já se assustou, viu aqueles três branquelos ali.
7: Quem são vocês?
4: Aí os caras começaram a falar, calma, calma, seu silvícola. Calma, silvícola. O senhor se acalme. Eu sou eu. Aí ele apontava assim porque a comunicação. Eu
7: mim sou.
4: Mim sou.
5: Em químico.
4: Em químico.
5: É, e o índio já se assustou. Ele falou, opa.
4: Aquela cara que diz faca.
7: Eita, puxa.
4: Aí o próximo chegou. Minha, qual é o outro que eu falei?
7: Meu é...
5: Biólogo.
4: Não, não era biólogo, tudo é químico.
7: Botânico,
4: esse é o último.
7: Isso.
4: Qual é o outro que eu falei?
7: Isso.
5: Cômico.
4: O segundo é mim botânico.
5: Isso. Mas foi o que eu falei.
4: O índio se apavorou. Aí chegou outro, e mim e cômico. E o índio gritou, mim salva-cu. E saiu correndo.
7: Gente, hoje é dia da imigração japonesa. Qual é a diferença, Giovanni Gil, de imigração?
4: Imigração
7: é.
6: Cara, boa pergunta.
7: Migração é quando o pessoal vem.
6: Parei, não, calma.
7: Não, imigração.
6: Imigração, emigração e migração.
4: Isso, atenção.
7: Imigração é quando o pessoal vem do Japão pro Brasil.
4: Boa, Gil.
5: Boa, Gil.
4: Tá, sim. Migração é o quê?
7: Aí eu não sei.
4: É no mesmo país, só muda os estados.
7: Bom.
5: E a outra?
4: O que que é?
6: Emigração.
4: É o quê?
5: E o que que é?
4: É quando...
6: Ir pra lá.
4: Entendi.
5: Só um minutinho.
6: Este país pra outro.
5: Só.
7: Olha aí.
5: A pepita, pessoal que não sabia disso aí, tá sabendo. Porque a pepita é uma pepita de ouro achada no programa, que é o conteúdo.
4: Pra você entender.
5: É coisa muito rara.
6: Por isso, quando se fala um imigrante, significa que ele veio de algum país. Quando se fala um emigrante, é o cara que saiu, tá saindo daqui pra outro país. Quando se fala um imigrante, é o cara que veio. O carioca é um... Não, o carioca nasceu aqui, né? Nasceu no Rio?
5: Não, nasci no Rio de Janeiro.
6: Migrou pra cá.
4: Pra você entender certinho, gente, eu queria fazer uma emigração pra casa do Heron.
7: Rapaz! Ele não disse isso.
6: Então, fico honrado com o seu desejo, né? Só lamento pela sua esposa, né?
4: Tá bom. Hoje é dia.
6: Pra te dizer que não vai acontecer.
4: Hoje é dia do orgulho autista, viu, gente?
5: Dia importante,
4: gente. Hoje é dia da gastronomia saudável também,
5: olha,
4: viu?
5: Olha aí. Então nós temos um exemplo disso. Herão Felipe da Molim.
6: Eu me esforço.
4: Oi, Herão da Molim, se você me permite, o que você almoçou hoje ao meio-dia que é saudável?
6: Eu posso lhe responder numa palavra, eu ainda não almocei.
4: Então tá, beleza. Quem não almoçou ainda, presidente,
5: almoçou. Não aproveitou o horário.
6: Almoçar às 3 da tarde.
4: Ah, não, tudo certo, eu sabia que... Vamos seguir.
5: Alô! Parabéns, o que houve? Parabéns! Alô!
4: Vamos seguindo, Charlotte!
8: Oi, meus amores, hoje aniversários importantes. É. Primeiro deles, Teta, presta atenção.
4: Vai,
8: o
4: qual
8: nome
4: é?
8: Dele é Paul, não é pau, tá?
4: É Paul.
8: Paul McCartney, porque o Teta gosta de chamar de Paul McCartney.
5: Epa! Cara, um dos Beatles, cara.
8: Não, é Paul, assim isso. Como o MC Jean Paul, né?
4: Isso,
8: Jean Paul.
4: Não se fala Paul, fala isso, Paul.
8: É Paul. Paul McCartney, 84 anos. Olha que curiosidade,
5: cara, 84,
8: Teta. Faça um desejo, Teta, porque tem 3 famosos fazendo 84 hoje.
5: Quem?
8: Paul McCartney, Arlette Salles.
5: Olha, lembra? Aí, me lembro.
8: Artista veterana da Globo. E outra veterana, Itala Nandi, 84.
5: Não faço ideia.
8: Essa também fez novela, menos que Arlette Salles, mas fez também. Olha. Vários filmes também. Pornochanchadas.
4: Olha!
8: Itala Nandi.
4: Olha aí.
8: Fernanda Souza, Tiaguinho, 42
4: cara,
8: anos.
4: É. Eu acho ela bonita demais.
5: É Tiquititas.
4: É, ela fez o quê na Tiquititas, será?
8: Não me lembro.
5: Ela era Tiquitita ou era outra seriado?
4: Não sei se ela fez Tiquititas.
6: Não lembro.
8: Ela que se revelou bissexual.
5: Isso.
8: Passou a namorar uma mulher.
4: Olha, ela tem foto com o Tiaguinho com a sua atual, sabia disso?
5: Sim,
4: e ela com a atual dela.
5: Se dão bem. Se dão bem.
8: Lúcio Filho, o filho de Lúcio Mauro, 51 anos, ele que toca guitarra.
5: Cara, canta. O Lúcio Filho tá rolando na internet, depois eu passo pra vocês. Então, pra vir, eu acho que aqueles vídeos virais, né?
4: Sim.
5: Com Ari Fontoura. Sobre a criação de uma criança e o coelho, muito bacana.
4: Olha
5: muito
4: aí.
5: Bom passar para vocês.
8: Coelho.
5: É, cara, bem legal. É muito longo aqui, mas tá pra não roubar tempo. Mas muito legal.
4: Que legal.
8: Também a Milene Domingues, a mãe do Ronald.
5: A rainha das embaixadinhas nos anos 90.
4: Olha aí. Mesmo,
8: comentarista esportivo.
5: Foi casado com o Ronaldo Fenômeno.
4: E ela está com quem hoje?
5: E tem filho com ela, né?
8: O Ronald
5: com ele,
8: tá,
5: né?
8: Com 70 anos já, o Ronald.
4: Meu filho.
5: Olha aí.
8: Castelo, nada. Foi outra no Castelo.
5: A do Castelo foi a Bocuda. Foi a Bocuda. Cicarelli.
4: É, isso aí.
5: Cicarelli.
4: Verdade.
6: Verdade.
5: A Bocuda. A Charlotte não vai me chamar de machista.
4: A Bocuda.
8: Você morreu pela boca.
4: Giovanni Gil, quem está de aniversário?
7: Nosso ouvinte, a Lirce Klein está de aniversário. Também Zemir Souza, Fernando Bétio. Também o Bruninho Freitas, ainda o Pierre Pereira, a Fabi Queiroz e também o Thiago Batistella.
5: Olha
7: parabéns!
5: Aí, cara, olha aí!
4: Oi, Pabel, como é que
5: parabéns
4: é?
5: A todos.
6: Tem certeza disso ali?
5: Tudo vivo? Tá legal de novo, hein?
4: Alô? Não tá indo na internet hoje? Não vai, não carrega. Vamos seguindo!
6: Alguns sonham com a aposentadoria. Eu sonho com a próxima folga. Teta Rodrigues.
4: Quando é que vai ser, será?
6: Não sei.
7: Cara, tô numa fase que se não anotar, eu esqueço. Se eu anotar, eu esqueço onde eu anotei. Giovanni Gil.
4: Boa, Gil!
5: Isso aí que era pra mim.
4: Vai, caraca!
5: Em clima de Copa!
4: Brasil!
5: Olha, Mbappé, 2 gols. Haaland, 2 gols. Messi, 3 gols.
4: Oh.
5: Neymar, 5 filhos.
4: Ai, hoje o Galo cantou e eu já joguei ele na panela. Isso! Fica avisado pra quem vier me encher meu saco hoje, carioca, viu?
5: Isso aí! Hoje eu tô tranquilo.
4: Tá tranquilo?
5: Tô.
4: Eita, aqui, ó.
6: Ele tá paz e amor hoje.
4: É verdade.
5: Já tô, cara.
4: Teve mais paz ou mais amor?
5: Mais paz.
4: Zé, chegando!
6: Muito bem, meio-dia e 22, ótimo tempo. Vai começando.
5: Só um minutinho, alguém perguntou, cara?
4: Ele fica metendo esse espetáculo dele.
5: Pitaco,
4: aí, cara.
5: Zé Pitaco.
6: Quero informar aos amigos que a hora certa sempre é importante.
7: Ó.
6: Vamos com a manchete.
4: Vamos indo.
5: Cara, quando eu falo, vocês me falam que eu sou exagerado, cara. O que é? Mas esse cara é muito pitaco, cara. Ah,
4: mas ele é bom no que faz.
6: Carioca?
4: Não, você, Zé.
6: Carioca não, então.
4: Não, ele também.
6: A briga dos âncoras continua.
4: Não, é isso. Vai, Zé.
6: Mundo animal. Tubarão que caminha é encontrado na Nova Zelândia, Gil.
5: Olha! Como é que é?
4: Como é que é? Não pode ser verdade.
5: Não, não, isso aí eu não entendo. Isso
4: não é verdade, meu.
7: Cara, vai ser difícil, mas vamos lá. Olha, durante um mergulho no sudeste de Papua Nova Guiné, pesquisadores identificaram aí uma espécie de tubarão capaz de usar aí as suas barbatanas que saem da região peitoral para andar com parte do corpo fora da água.
4: Meu Deus. É tipo um anfíbio.
5: Ah,
4: é,
5: cara, o cara, então, o cara
4: é uma vaca.
7: Não, é um animal noturno.
5: Não, cara, esse bicho aí é uma maneira dele não ficar encalhado.
4: Isso, viu, Carioca?
7: Esse animal noturno.
5: Esse tipo de encalhado, meu.
7: Esse animal noturno, batizado de tubarão andante.
5: Olha ali!
7: Eu nem vou dizer como é que tá descrito aquilo. Mas ele foi descoberto terça-feira, dia 16, e publicado aí na revista Zenodo.
4: No
7: o nome do tubarão, ele vai fazer homenagem aí pela descoberta da Christine Duguel, da Universidade de Sunshine Coast.
4: Olha aí.
7: Não, papai, é uma nova espécie.
4: Sim.
7: E olha, eles não surgem com muita frequência.
4: Ele morde?
7: Certamente.
4: Ele morde?
7: A primeira a receber esse nome.
4: Olha aí, gente.
5: Olha aí. Sim,
7: então, a pesquisadora que capturou o animalzinho, que ele tem 1 metro.
5: Ah, 1 metro. Então acha animalzinho, tem 1 metro.
7: Sim, pequenino.
4: Mas barão, né? Dio, quanto do médio, só pra gente saber mais ou menos.
6: 1,5 metro.
4: É. 1 metro aí.
7: Não sei, não, não. Não, 1,62.
6: 1,62.
5: O Teta que já foi garçom, e o Gilo já foi metro, sabia?
4: Metro, o que, que é isso aí?
5: Metro, metro.
4: Chefe dos garçom. Ah, sim, tá.
5: Não é o metro?
4: Sim, né? Sim.
5: Comida?
4: Sim,
5: nossa,
4: verdade.
7: Sim, e aí? Sim. Não, eu fui taifeiro.
5: É, mas era metro, aí o apelido dele era metro e meio. Mas o que é taifeiro?
4: É taifeiro, o que é
7: taifeiro? É cozinheiro da Força Aérea.
4: Olha aí.
6: Derrubou muito o avião, então.
7: Pode ser.
4: Dor de barriga que dava nas pessoas. Ô, gente, mas explicando que a gente entendeu aí, existe um tubarão que ele pode ter pernas e caminhar. É isso?
5: Vai vir atrás e tenta.
4: É, sai fora.
7: Vai te pegar.
4: O tubarão vai te pegar.
5: Tubarão.
4: Uma vez eu fiz um filme, né? Sabia disso?
7: É.
4: Que a gente entrava. É de terror. Depois que eu fui destaque no filme adulto, né?
5: Sim, aquele que tu saía de casa.
4: Isso, eu ia comprar pão e começava o filme.
5: Isso.
4: E aí depois eu fiz um destaque nesse filme. E fui convidado pelo diretor a fazer mais um filme.
5: Olha ali.
4: Só que era tipo assim, de terror.
5: Sim.
4: Eu tinha que entrar no mar e avisar as pessoas.
5: Sim, gritar.
4: Isso, eu tinha que gritar. Olha o tuba, minha frase.
7: Tá, e
4: olha o tuba, eu tava dentro do mar.
5: Só
4: e tinha
5: que... isso, tu falava?
4: Isso, daí foi que eu perguntei pro diretor. Não, não, tive uma boa atuação no meu filme adulto, eu quero falar mais coisas.
5: Ué, isso ali, tem que exigir, cara.
4: Eu botei na mesa, silêncio. Isso. E aí, gente, ele me disse assim: tu pode falar. Eu não quero só falar olha o tuba, eu quero ter mais frases pra falar. Tipo
5: sim,
4: assim.
5: Texto.
4: Isso, olha
5: vai
4: o tubarão.
5: Né,
4: isso, cara? Olha o tubarão chegando, cuidado!
7: Isso!
4: E aí o diretor me disse: se der tempo, tu fala. Ô, gente, o Giló mandou um oi pra gente também, tá escutando. O Giló, nosso amigo da caçamba, que estão lá dando risada
5: sim,
4: lá.
5: Sim, sim.
4: O Rudy também escutando a gente.
5: O Rudy, ele é muito Rudy.
4: É, o Rudy também, olha.
5: Qual, o Veríssimo?
4: Isso, tá escutando a gente.
5: Essa qualquer fã.
6: O Rudy me disse que acordou sensibilizado ontem, foi ontem?
4: É.
6: Com frase do Gil que mandou pra ele, saudade.
5: Também pro Rudy Mar Veríssimo.
7: O Rudy Mar.
4: Essa saudade. Não pegou nem uma mulher e mandou saudade?
7: Não, cara.
4: Que ainda. Ainda bem, meu. Olha aqui, ó. Oi, alô. Ó, oh, quem mandou?
10: Boa tarde, Calhandra de Estrela. Eu quero concorrer aos ingressos pro cinema.
8: Não, mas não é nessa hora.
4: É, não dá agora.
5: Para,
4: mas
5: deixa
4: não,
5: ela pode. Participar, meu.
4: É a Zê que mandou. Beijo, Zê.
8: Manda de tarde, tá?
4: Isso. Oi, alô.
11: Oi, galerinha. Oi. É o seguinte, estão dizendo, estou ouvindo essa semana, falarem aí, não foi a primeira vez hoje, que o meu amigo Altemir Soares, carioca, diamante negro, está encalhado.
8: Ó. Oh.
11: Atenção, meninas. Cartas para o meu Instagram particular, irei selecioná-las.
4: É que
5: não, cara, não autoriza, não. Precisa, não. Não precisa,
4: não precisa. Não precisa nada, não. Não, não, não se faz isso.
5: Bem tranquilo.
4: Se a pessoa não quer, tem que pedir permissão pra pessoa. Eu tinha um amigo meu que eu pedi pra ele assim: eu posso te ajudar? Ele pode te ajudar. Daí tu vai e ajuda. Se não, não, não
8: é
4: pode.
8: Isso aí,
4: se a pessoa,
8: parabéns.
4: Se a pessoa não concorda, tu não pode. Não pode fazer nada que uma pessoa não quer, né, Gil?
6: Na época, tu tenta querer empurrar a sogra dele pra tudo que a gente. Pra mim, pra quem fosse. Não quer? Não, não continua?
4: Ela não quis mais, ela ficou brava comigo.
6: Senão o carioca tá aí, né? De repente.
4: Aí, ó, aí, ó. Olha aí, ó. Oi, alô, oi.
12: Oi. Boa tarde, amigos da
5: Ô, Zeca, Zeca.
12: Ô,
5: Zeca.
12: Olha, falando esse negócio aí de asa, disso, de mulher e coisa assim, me faz lembrar o Heron, né?
8: Oi.
12: O Heron hoje, né? Aquele cavalo. Ah, não, não é cavalo, é cavalo o leão cansado. Leão. Né? Agora tá na terceira idade, né? Centrado com a mulher, né?
8: Uhum.
12: Certinho, né? Mas na antigamente, oi, né? Ah, quando ele tava na rádio lá em Porto Alegre, coisa assim, né? Como ele diz, o microfone deixava ele mais bonito,
8: é
12: né?
8: Verdade, é verdade.
12: Ele foi ofendido num dia lá num bar, né? Tava com uma loira escultural, né? E ela chamou ele de mulherengo, né? Daí ele se indignou, disse, mulherengo? Eu? Olha, tia, até vai parecer estranho, mas é a terceira mulher que me diz isso essa semana.
4: Eita! Quem mais aqui? Oi!
11: Sai daí, Teta, que permissão tu pediu pra mim! Sai daí!
4: Ah, Leni, mas tu tava numa fase meio maleixa, assim. É, tô brincando, Leni. Beijo, Deus te abençoe. E aí, ó, o Gabi mandou um oi pra gente também, nosso ouvinte. O Gugel em Roca disse que ele não tem o telefone ainda, mas ele continua escutando a gente, viu, Gil?
7: É, que bom.
4: Aí, ó, gente finíssima ele aí. O Gugel lá em Roca.
5: Quem afiou o Machado de Assis?
4: Não, o Gilmar tá lá em Bento Gonçalves também mandando um oi pra gente. Gilmarzinho, um abraço pra você, amigão. Quem tem piadinha aí? Vai, Gil.
7: Vamos lá, olha só. A vovó deu uma repreendida no netinho. Quem era o netinho?
4: Quem?
7: Gilzinho. Gilzinho, por que você atirou uma pedra na cabeça do teu primo?
4: Meu Deus!
7: Ah, vó, ele me beliscou. Mas por que você não me chamou? Mas pra quê? A senhora ia errar.
4: Boa, Gil! Boa!
5: Aí o Gil, cara, o Gil tomando um tragoléu no bar, né, cara? Aí entra um grandão lá, 2 metros e pouco de altura.
4: E aí?
5: Cara, não sei o que houve, se invocou com o Gil, cara. Sim, esbarrou no Gil e o Gil já ficou bravo. Aí o Gil chegou e apontou pra cara dele, sem nem titubear, como diz o velho Pumba. O
4: que ele disse?
5: Não teve medo, aqui, ó, meu. Olha, presta bem atenção, não se meta comigo não, hein?
4: É, vai ter pra ti.
5: Eu sei karatê, jiu-jitsu, kung fu, judô, taekwondo e muito mais. Aí o cara assim, né, se espantou.
4: E aí?
5: Baixou a cabeça, virou as costas e foi embora. Aí o garçom se impressionou, né, cara? Com a coragem do Gil e chegou lá, bah, senhor. Você sabe tudo isso mesmo? Não, não, ele sim. E sem mais umas 18 palavras perigosas.
4: Opa! Ô, gente, aconteceu um negócio lá com um amigo meu. Ele pegou um ovo na casa dele e só tinha a clara no ovo, sabia disso?
5: Como assim?
4: Só tinha clara no ovo, sabia disso?
5: Olha aí.
4: É verdade, porque quando o galo foi fazer com a galinha, ele falou, não gema.
5: Ai, ai, ai.
4: Desculpa.
5: Clássico.
4: Tu tá me remedando, papaião?
8: Não. Tá louco?
5: Ele tá te indicando.
8: É feio, é feio.
5: Ele tá te indicando.
4: Ô, garoto, ele tá imitando minha piada, a minha risada.
8: Eu tô cansado de contar piada nova aqui e ninguém dá bola. Mas eu vou contar, começar a contar as velhas agora.
4: Tá bom. Diz que as velhas são boas, né?
8: Depende, né? Se não tá muito usado.
4: Não, é isso, meu, a piada.
8: Vamos com a piada. Duas moscas estão na mesa de jantar, as mosquinhas, a filha, com a mosca mãe. Aí uma disse, mãe, mãe, o que tem pra comer hoje? E ela disse, hoje tem arroz com bosta. Ah, não, arroz de novo.
13: Frente o cachorro na vizinha.
14: Eu desci com a minha moto quando dobrei a esquina. Avistei na minha frente o cachorro da vizinha.
13: Sai, cachorro! Sai, cachorro!
4: Au, au!
7: Meu. Mas de onde é que tiram isso?
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4: Ai, meu Deus do céu.
16: Eu não entendi o que ele falou.
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0: comprados oficialmente no Brasil. O anúncio foi feito aí pela Candy, responsável pela distribuição dos produtos da empresa chinesa.
1: As meninas adoram.
0: Pop Mart. A chegada estava prevista para 5 de junho.
1: E aí? O boneco da celebridade.
0: Sim. Mas a data foi alterada e os bonecos Labubu só passaram a ser vendidos no país nesta quinta-feira. Além deles, também foram lançados itens das linhas Hirono, Cry Baby,
2: Saúde,
0: School Panda, meninas super poderosas.
2: Não tem o School.
0: Punk e Nayota.
2: Olha aí. Tem algum desenho dele, será? No Labubu?
0: Tem aí. Aí, ó, tá aí, ó.
2: Eu tô vendo aqui R$300 um bonequinho.
0: Cara, R$299,99.
1: E a armadilha.
0: Pra qualquer pai, né,
1: meu? Armadilha é tipo aqueles Funko, é colecionável, né?
2: Mas não, gente, vai com calma, vai ter o pessoal que vai buscar lá no outro país lá que é mais baratinho.
0: As vendas começam simultaneamente em 20 lojas distribuídas por 11 estados brasileiros.
2: Alô?
0: Todas são especializadas em itens colecionáveis, como o Heron já acabou de falar.
1: É isso.
0: Aí é no Distrito Federal que tá dando os endereços aqui.
1: Cara, eu acho bem feinho, cara.
2: Eu também acho feinho.
0: Isso aí é que tá, cara, é isso que eles
2: gostam. Só que é uma febre, tá todo mundo tendo isso aí.
0: É febre, cara, eu sei que a Lulô vai acabar me
1: pedindo. Ai, ai, ai.
0: Por isso que eu disse que eu vou sentar na grade.
1: Ai, calma, carioca.
0: Não, cara.
2: Ô, papai, eu vou te dar o meu Labubu pra ti, viu, gente?
0: Não, e o
2: pronto, já tá dando pra todo mundo. Sai daí,
0: meu.
2: Não precisa, pra mim eu tô satisfeito, obrigado.
0: Não, os Labubus são bonecos de pelúcia com aparência excêntrica e dentes serrilhados, criados em 2015, pela artista de Hong Kong, Casey Leung.
2: Lá, saúde.
0: Eles viraram febre nos últimos meses. Primeiro entre celebridades como, olha só as celebridades, Rihanna, a Maya Massafera, Virgínia Fonseca, a Mariana Rui Barbosa, já apareceram com os bonecos pendurados em bolsas.
1: Tem alguns bonecos, tô vendo aqui, o preço normalmente, só pra ter uma ideia, claro, tem os pequenininhos, tem de tudo, mas R$2.400.
2: Meu Deus, tem os que é só a cabeça lá.
1: Te prepara, carioca.
0: Pelo amor de Deus, cara.
1: Tá até 300 pila.
0: Cara, aqueles das mochilas, das escolas, aqueles Labubu pequenininho.
2: Que é só a cabeça.
0: Cara, já tem
1: a 150.
0: Não, é uma coisa impressionante. Quando vira febre, danou-se, né, cara? Não tem como segurar a criançada. Os originais são vendidos em caixa surpresa, o que significa que o comprador só descobre qual personagem recebeu depois de abrir a embalagem. Aí vem o tufo.
2: Não.
0: Porque
2: não.
0: Como tu não sabe e é colecionável, aí vem um, aí daqui a pouco pede outro, aí tu sobe uma graninha, tu
1: posso,
0: vai
1: lá e posso,
0: compra. Aí pode. Compra. Aí quando vê, é igual aquele que tu já tinha comprado antes. Aí, papai, compra
2: meu
0: outro
2: Deus
0: pra ver se é diferente.
1: Não. Te dar uma dica de amigo, não sei, talvez ajude, não sei.
0: Vai.
1: Já experimentou dizer não?
0: Diz não pra uma criança.
2: É isso aí.
0: É fácil falar, tu não tem filho.
2: Tu vai ter os teus filhos, tu vai ver.
1: Mas essa é a diferença.
0: Mas vai vir teus filhos aí.
1: Essa é a diferença dessa sociedade. Antigamente se dizia não, agora não diz mais.
2: Tu vai ter os teus filhos, eu quero ver tu dizer não.
1: Não terei.
2: Tu vai ter eles.
0: É por isso que tu tem esse.
1: Isso aí.
0: Facilidade da palpite.
2: Eu, papai.
1: Vamos lá, é só vocês lembrar a infância de vocês.
0: Ah, isso é verdade.
1: Tiveram não ou não tiveram não?
0: Eu tive vários não, mas
1: os
0: tempos são outros, meu caro amigo de bancada Heron.
1: Eu não reclame.
2: Eu não tive não.
0: Vossa Excelência não tem experiência alguma para tentar se interferir na vida do povo.
1: Então não reclame. Vai lá e paga.
0: Vossa Excelência, é muito fácil dar lição de cueca.
2: Não. Eu não tive um não na minha infância. Sabe o que eu tive?
0: Ovelhinha.
2: Ai, saudade da minha ovelhinha, gente. Ai, que saudade.
0: Olha, após essa parceria, já bem, aí o Heron já adiantou aí, né, cara? Dos preços que pode chegar. Os personagens ajudaram a fabricante chinesa a faturar, cara, só com essa brincadeira aí, mais de 2 bilhões de dólares.
2: Meu Deus do céu.
0: Segundo a Forbes, hein, cara?
2: Tinha que fazer um bichinho e nós ganhar dinheiro também. Que bichinho nós podíamos fazer, papai?
0: O teta.
2: Não, ninguém quer.
0: Um verme do teta.
2: Fazer um verme de chaveiro.
0: Olha aqui, enquanto a Labubu original chega a custar, isso aí o Heron já antecipou. Chegou a hora de oferecer experiência, tá bom? É isso aí.
1: Boa.
0: É o que o Tio da Candy falou. Chegou a hora de oferecer essa experiência de forma oficial

0: com acesso amplo e a qualidade que a marca representa. Disse aí esse o tio Moisés que a gente... Isso é fácil. É, chegou a hora de ver essa experiência e o preço, pai que paga.
1: Meu Deus. Que coisa, gente.
0: E
1: mas
0: tem o dito.
2: Eu quero.
1: Mas pega essas coisinhas de febres aí. O que, que é que teve também? Tem esses bonequinhos aí, sei lá,
0: nos anos 80, nos anos 80 teve as Fofolex.
1: Teve o Tamagotchi.
0: Quem que lembre? Quem que lembra? Já aí anos 90.
1: É da tua
0: Tamagotchi.
1: Época.
0: Tamagotchi.
1: É o Tamagotchi.
0: Eu tive o Tamagotchi.
2: Mas há pouco não teve as capivaras?
0: É. A capivara foi agora.
2: Pois é.
0: De 2 anos pra cá.
2: É verdade.
1: Os Tamagotchi também, toda essa parte aí. Vamos lá, que tem mais um assunto aqui, ó. Bem
0: querido,
1: legal.
0: Ô querido.
3: Vamos à próxima informação. Charlotte nos fala sobre exclusivo. Levantamos o ranking de seguidores das esposas dos jogadores da Copa.
1: Olha aí, Charlotte.
0: São gavião mesmo, né?
4: Gente, que trabalho maravilhoso. Quero parabenizar a minha equipe, tá? Que me ajudou a fazer esse levantamento. Foram madrugadas e madrugadas à base de croquete. A base.
1: Que legal!
0: Croquete?
4: Croquete. Você nunca levou um croquete?
1: É bom,
0: não,
1: cara.
0: Nem quero, nem gosto.
1: É bom demais, você pega o que sobrou e faz um croquete.
0: Ah, tu gosta do croquete?
4: Eu gosto. Café preto e muito croquete.
1: Eu gosto.
4: E aí a gente chegou a esse levantamento pra descobrir as maiores WAGs. Sabe o que é WAGs?
0: WAGs. Não faço ideia.
4: É um termo criado lá nos anos 2000 ainda, que significa em inglês, tá? Wives and Girlfriends, ou seja, esposas e namoradas de celebridades.
1: Ah.
4: As WAGs. Então, são as maiores esposas de jogadores que estão na Copa em termos de seguir no Instagram. Pois não é surpresa nenhuma que a Georgina, minha amiga, esposa do Cristiano Ronaldo, seja a mais seguida de todas. Aliás, ela tem mais seguidores do que todas as outras esposas do Brasil juntas. Ela está hoje com 73 milhões de seguidores.
1: Olha aí!
4: 73 milhões.
1: Inveja.
4: Vocês vejam que aquele goleiro lá, como é o nome dele? O Vozinha.
1: Sim.
4: Conseguiu, acho que deve estar com 9 milhões agora.
1: 9 milhões, esse
4: é
1: aí.
4: Um absurdo. Pois ela, mulher poderosa, tem 73 milhões.
1: Meu Deus do céu.
0: Meu Deus, cara.
4: A Virgínia, se estivesse com o Vini Júnior, aliás, já apareceu, não sei se é fake ou não, ela saindo com o goleiro da Nigéria.
0: É verdade.
1: Mas diz que ela...
0: O meu cara tem 3 metros de altura, meu.
1: Mas diz que ela tá com ele, gente. Diz que ele atirou beijo pra ela e tudo mais.
4: Tem gente dizendo que é fake, tem gente dizendo que é verdade.
1: É, diz que ele tá com o Vini ainda.
4: Se ela estivesse com o Vini, ela seria, então, a namorada de um jogador e ela seria a segunda, com 56 milhões de seguidores.
1: Olha aí.
4: Mas como não é? Não está, então, na conta, tá? Tem 23 esposas brasileiras. Meu Deus, só 4 tem mais de 1 milhão de seguidores. Vamos a ela.
0: Já até sei quem é a mãe.
1: Quem?
0: A do Neymar.
4: Isso mesmo, Bruna Biancardi, que tá esperando mais uma filha.
1: Quantos filhos tem? 2, né?
4: Bem feito pro Neymar. Fica aí machistinha danado, agora tá tomando uma filha atrás da outra.
1: Como
4: bem
1: é que ele
4: feito.
0: É só mulher, né, cara?
4: Vingança.
1: Como é que
4: ele tem que criar filhas?
1: É, isso aí. Como é que ele, pra jogar...
0: Como é que é? Aquele lance do consumidor passa pra quê?
1: É, a fornecedor.
0: Pra fornecedor. Como é que vai me xingar,
1: absurdo! Ô, gente, como é que pra jogar bola ele tá machucado e pra fazer filho não?
4: Então.
0: Mas é por isso, cara, ele não tá jogando bola ainda.
4: Eu acho que faz sentido, ele passa mais deitado do que de pé.
1: Isso aí.
0: Que absurdo!
1: Que machismo!
0: Oh.
1: Vamos,
4: então, gente, só pra citar, a Biancardi, a primeira, tá? A Caroline Lima, a segunda, namorada do Léo Pereira, que tem 5 milhões. A Duda Fournier, que é casada com o Lucas Paquetá, tem 2 milhões.
1: Olha
4: e a esposa do Endrick, a Gabriele, aquela que foi com ele ainda menor de idade pra Europa, 2 milhões em seguida.
1: Olha aí, gente.
0: Pronto. Legal, gostei dessa matéria.
1: Charlotte, também gostei, viu?
4: Obrigada.
1: Você chega e auxilia, assim, o que nós tinha que buscar, você já veio ali e deu na pimba. Isso aí.
4: Eu adoro dar na pimba.
1: Eita, que é isso? Eu nunca tive um não na vida. Só ouvia na volta a gente compra. Adivinha até hoje, nunca mais passei de volta. Quem mandou aqui, ó? É a Vanessa, nossa. Ô, Vanessa, abraço pra você, menina.
2: Na volta a gente compra amanhã.
1: É verdade. Eita, quem nunca escutou isso, ó? Oi, alô.
5: E aí, pessoal? Tudo certo?
1: Tudo.
5: Assim, ó, bacana o que o Aaron falou ali, de dizer não, né?
2: Isso aí.
5: Pra criança, né?
1: É.
5: Até entendo, os tempos são outros, né? Mas assim, ó, eu acho muito importante, cara, os tempos são outros, mas os criamentos bons ainda continuam.
1: Viu?
5: Então eu acho muito importante, cara, tu dizer não sim pra criança. A criança tem que aprender o não e o sim, né? Com certeza. Então,
0: agora falou tudo.
5: Muito bem colocado com o
0: viu? Não,
5: mas eu falo. Falou, deixa ele falar, deixa eu falar. Tá de parabéns.
1: Aí, ó, o Felipe que mandou,
0: agora
1: viu?
0: Agora sim. Pipita. É, deixa eu botar uma pipita. Deixa eu botar uma pipita. Só que é o seguinte, né, meu? Agora ele falou, ainda bem que eu tava esperando o gancho, mas ele falou, é o não e também o sim. Aí é uma grande diferença.
1: Isso.
0: Dizer sempre não.
1: É, quer ver a gente?
0: Os tempos são
2: eu, por exemplo, aprendi.
0: Eu com meu pai era sempre não.
2: Eu aprendi a dizer não.
0: Vamos ter um filho?
2: Não. Não.
0: Opa! Aí é outra coisa, é fácil quem não ter filho falar. Não,
1: calma, gente, calma. A gente vai resumir isso. Teta Cover, como é que se responde uma pergunta? Teta Cover, o que que você acha disso? Vai.
2: Eu acho que, filho, é amor, é uma bênção. Pai é o que cria.
1: Mas tu quer? Mas é sim ou é não?
2: Depende. Sim, não, não. Sim, acho que sim, não. Sim,
1: não, sim. Não, talvez, não.
2: Ah, não, o pai é o que cria, não importa quem é o pai, importa quem cria.
0: Meu Deus, que indecisão, cara.
2: Valeu. Pobre Pedro.
1: Valeu, Teta Cover, abraço pra você, quem mais?
0: Ô, aqui? Gil, tu tá bem, Gil?
2: Pedro?
0: Tu tá bem, Gil?
1: Tô preocupado, Gil.
0: Tô preocupado com
1: tu. Tu tá ficando vermelho, é verdade, Gil?
2: Como assim?
1: Quando tu fala,
0: vermelho, meu.
1: Vermelho, é. Você tá bem mesmo, meu?
0: Tá bem?
2: Tá com saudade de alguém, hein?
0: Não, não, saudade não.
1: Alô, oi, alô, oi. Oi, quem daí?
6: Teta, bom dia.
1: Bom dia.
6: Teta, me tira uma dúvida aí. Tem dois homens saindo do mato. Um contando dinheiro e o outro abotoando as calças. Qual deles tu é?
1: Ah, eu queria ser eu contando dinheiro.
2: Ah, seria dinheiro, né?
1: Valeu, Josu! Alô,
7: aí. Boa tarde, Nara Encanta, aqui é André de Lajado. Então vamos lá com a piada nova aí.
1: Vai.
7: Manuel e Maria estão namorando, foram fazer um piquenique à beira da lagoa.
1: E aí?
7: Aí Maria começa a chorar. Manuel pergunta a Maria: Maria, por que estás a chorar? Porque nunca ninguém me abraçou, Manuel. Manuel vai lá dar um abraço na Maria. Aí daqui a pouco a Maria começa a chorar de novo. Mas Maria, por que estás a chorar novamente?
1: Meu Deus!
7: Porque nunca ninguém me beijou, Manuel. Manuel arrumou o bigode, foi lá e deu um beijo na boca dela. Aí Maria começa a chorar de novo.
0: Ih, rapaz.
7: Maria, mas por que estás a chorar novamente?
0: Cuida aí!
7: Porque
0: aí,
7: nunca ninguém me ferrou,
1: Manuel. Meu Deus,
7: e Maria era cadeirante. Aí Manuel foi lá, pegou a Maria.
1: Eu coloco ou não coloco?
7: Tirou da cadeira, botou uma toalha no chão.
1: O que que eu faço, gente?
2: Não, acho que ele tá indo bem.
7: Botou uma pedra embaixo da cabeça dela.
1: O que que eu faço, gente?
0: Caralho.
1: Segue, depois do intervalo a gente termina?
2: Não sei.
7: Ela.
0: E aí?
7: Pegou a cadeira da Maria e jogou dentro da lagoa. Maria, agora você está esferrada.
1: Meu Deus do céu.
2: Ainda bem que terminou bem.
1: Valeu, Dê. Abraço pra você, meu irmão. Quem mais? Oi.
8: Ô, gurizada. Vou querer o mini crack do Teta.
1: Olha aí,
8: eu
1: ó.
8: Dou 30 pila.
1: Olha aí, ó. Tu viu aquele pequenininho aí, ó. Vou vender então aí, ó.
0: Mini crack.
1: Tu não viu o que eu fiz hoje, Carioca? É verdade, coincidência. Olha o chaveirinho no Gasparzinho aqui.
0: Olha aí. Vai te catar, meu. Não tem nada, Pedro.
1: Então, é do Gasparzinho. Alô, aí. Olha
9: tarde,
1: quem tá
9: aí. Vocês veem como é que é as coisas, né?
2: Ah.
9: Hoje em dia, lá, bubu, R$300, celular, se a criançada tem celular. Olha tem aí, tudo, né, cara?
2: Olha aí, cara.
9: Eu, na minha época, eu tinha piolho. E o lugar que eu morava era tão distante.
1: Viu?
9: Que o arco-íris ainda era preto e branco.
1: Cê olha, tá doido. Olha lá. Valeu,
0: Leandor! O Leandor, acho que é. Eu sei não, cara.
1: Não, ele é.
0: Sacó que é fã.
1: Não é, não, ele é machão. Oi, gente! Alô, pessoal do 100! Eu não gosto de fofoca, mas tem gente que vai pagar um churrasco amanhã. O Rubem Lopes mandou.
2: Que isso,
0: cara, é verdade, amanhã é o aniversário de Jerão Felipe Dalmolin.
1: Atenção, gente, se você quer. Não, se você quer,
2: cara, coisa, não lembre, não tem mais idade pra ficar lembrando disso aí.
1: Como não?
0: Por quê? Não.
1: Tu tem mais futuro do que passado.
2: Chega, eu parei de fazer aniversário.
0: Não. Cara, eu sabe que eu cheguei a um ponto. Eu
2: tô aposentado.
0: Eu fiz três vezes seguidas 50 anos.
2: Nossa.
1: Você vai fazer, se eu não me engano, eu não vou falar a tua idade.
2: Fala.
0: Fala, traz um bolinho, né?
1: Se eu não me engano, acho que você vai fazer 48 anos.
2: Eu não tenho vergonha.
1: 48 anos,
2: não. Não, Teta, é 62.
0: Meu Deus, cara.
2: É, meu.
0: E caiu os boteados bons.
2: É, meu.
1: 50, 60 aí?
2: 72.
1: 72?
2: Não, vamos deixar a verdade. 62.
1: Inteiro, hein?
0: Mas pelo menos tá conservado, cara. Tá conservado.
1: Alô, alô, alô.
0: Tu tá com a mão mesmo?
1: Tem gente com 36 não tá assim, meu.
4: É, ok.
1: Alô, alô, alô, oi.
10: Se eu tivesse um também, eu deixava assim em casa pra olhar.
1: O quê?
10: Porque faltar um dia também não dá nada, né? Faltar um dia.
0: Ele tá falando de ontem, cara.
1: Do que, cara? Eu não entendi o que ele falou. Alô, oi.
11: Gurizada, tranquilo?
1: Onde é, Natan?
11: Então aí, tudo certo? Vamos que vamos, hein? Alô? Feira.
1: Alô?
11: Quase.
1: Amor. Olha aí, ó. Valeu, meu amigão!
0: Não é só o Gil que tá em slow motion.
1: O pessoal tá meio lento, isso é que é o tempo. Ô, gente, a nossa Tata Mari tá escutando a gente também. Um abraço pra você aí, menina, viu? Ei, o Fleck também lá, sempre escutando. Ei!
0: O que é a Tata?
1: A Tata que faz a limpeza. Pra não falar, né? Fala a Tata.
0: É a Tata.
1: É a nossa Tata, é isso aí. Faz a limpeza, o nosso café.
0: É isso aí. Tá sempre escutando.
1: Gil, vai uma piadinha, Gil.
2: Vamos lá, olha o Gilzinho, olha. O Gilzinho chegou e disse pro patrão, chegou pra ele e falou assim: patrão, hoje eu faltei ao serviço. Aí o patrão disse: mas você estava doente, Gilzinho? Aí ele disse: não, me disseram que você foi pra noitada.
1: Hoje, ué.
2: E aí ele respondeu da seguinte maneira: doente de amor, procurei remédio na vida noturna.
0: Epa! Essa música é das melhores.
1: Essa toca lá, papai, ou não toca?
0: Todo dia toca. E aí, duas senhoras, cara, duas senhoras tomando lá aquele chopão, né, cara? Aquela caneca grandona de chope, até que um lá no bar, né? Dele chope, até que uma senhora que cutuca a outra: olha ali, olha ali, aquele moreno de olhos verdes, ele não tira os olhos de ti. Aí a outra senhora: disfarça, disfarça, ele é meu médico, ele me proibiu de beber.
1: Gente, olha só, eu cheguei pro padre e disse assim: ô padre, você acha errado? Não sei se eu já contei essa aqui.
2: Não
1: contei? Eu disse: padre, você acha errado as pessoas ganhar dinheiro com a desgraça dos outros?
2: Olha
0: aí.
1: Cheguei e falei pro padre isso.
2: E aí?
1: E ele disse: não, irmão, eu acho que isso é errado.
2: Isso!
1: Isso não pode acontecer.
2: Não pode?
1: E eu disse: padre, devolve o dinheiro do meu casamento. Gente, chega no final, nome de quem?
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0: Muito bem, eu me perdi aqui. 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
0: Feito.
1: Ô, gente, rapidinho, a nossa Tata lembrando de um fato que aconteceu. Teve um colega nosso, não vou falar o nome dele.
0: Por quê?
1: Que uma menina estava passando com um cachorrinho em frente à rádio. E um cachorrinho, né? No colo, assim, e ele disse assim: ai, eu queria ser esse cachorrinho que você está carregando. Pegou e tá no meio dela, uma cantada, assim, né?
0: Eu deixo assim, né?
2: Eu acho que é o Luiz.
1: E ela deu no meio, assim, ela disse de volta assim: não tem problema, pode ser, eu tô levando ele pra castração.
4: Boa.
1: Coitado. Valeu, Mari. Heron Felipe Dalmolin.
4: Ah, uma frase bonita, Teta Rodrigues.
1: Vai.
0: Como é que o Papai El diz quando o cara se atrasa?
2: O quê?
1: Alô?
2: Alô? Alô?
0: Alô?
2: Alô?
0: Alô?
4: Se folga fosse dinheiro, eu seria milionário. Teta Rodrigues.
1: Ah, sai daí, gente.
2: Cara, preciso de 12 horas de sono, uma massagem nas costas e ainda uma sessão de terapia e uma herança milionária. Carioca.
0: É verdade.
1: Vai, cara.
0: Esse pensamento eu não vou dedicar a ninguém, sim.
1: Por quê?
0: Algum ouvinte aí pode se identificar, tá?
1: Não.
0: Porque esse aqui tem tudo a ver comigo. Graças à ideologia de gênero, hoje eu me classifico como transeconômico. Sabe por quê? É uma pessoa com gosto de rico preso num corpo de pobre.
1: Não pode fazer isso, eu te mandei aquela mensagem, meu. Gente, olha só, a frase do dia: é melhor você meter o louco do que vir um louco e meter em você. Dani.
4: Terminaram?
1: Gostei. Gostou? Tu é o louco?
4: Não. Temos falar sério?
1: Sim.
0: Lá vem o pitaco.
4: Ó. Bruna Biancardi e Carol Dantas, atual e ex de Neymar, curtem a Disney juntas. Tato do Fala Mansa mostra casa em São Paulo com praia particular no quintal.
0: Vai escapar, meu. É com isso.
4: Shakira e ator curtem jantar e vão embora no mesmo carro.
1: Olha aí.
0: Mas é um fofoqueiro esse Zé, cara.
1: Eita, nós. Tchau, gente. Fiquem com Deus. Acabou. Tchau.
4: Ufa.
1: Tava legal, né?
0: Ah, vai escapar, pô.
1: Tchau.
12: 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Acabou mesmo. Vaza.
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1: Conferindo a hora certa na Encanto. Uma em ponto.
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1: Conferindo a temperatura no vale, 14 graus.
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1: 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Para abrir os trabalhos, o aniversariante ilustre de hoje, Sir Paul McCartney, completando 84 anos.

0: Aí os anos 90, representados pela Dance Music, a Eurodance da época, Le Click, Tonight is the Night, lá de 1996. Teve também Mojo, Lady, London Beat, I've Been Thinking About You, Lulu Santos, Tempos Modernos, o Jimmy Cliff com I Can't See Clearly Now. E abrimos ao som de Mr. e Sir Paul McCartney, o aniversariante de hoje, o ex-Beatle fazendo 84 anos. Um clássico, No More Lonely Nights. Daqui a pouco tem mais, não acabou não.
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2: It's 1:31 p.m.
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0: As obras de recuperação da ferrovia entre Mussum e Vespasiano Corrêa chegaram a 40%. A expectativa é concluir os trabalhos até outubro, permitindo o retorno do trem dos vales e fortalecendo o turismo e a economia regional. A previsão é que os vagões de passageiros cheguem em dezembro. A ideia é ampliar futuramente a recuperação da malha ferroviária para outros municípios da região. A possibilidade de avançar em direção aos municípios, né, de Roca Salles, de Colina, Santa Teresa e Guaporé.
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0: 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Agora 15 graus.
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Bon Jovi.

0: Essa é a banda norueguesa Aha, com The Living Daylights, música que foi trilha sonora do filme 007 lá em 1987, para fechar o Clássicos da Encanto de hoje, que teve Charlie Brown Jr., Shima Hoots, Sublime, Spin Doctors e o Bon Jovi. Pérolas de várias épocas, em vários estilos. E a gente encerra aqui o nosso túnel do tempo por hoje. Amanhã tem mais.
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0: 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E a hora? 2:02.
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0: A Escola Estadual Vidal de Negreiros, em Estrela, realizou um simulado de evacuação para preparar estudantes e servidores para situações de emergência. A atividade colocou, né, em prática os protocolos de segurança da instituição e integrou uma ação da Secretaria Estadual da Educação em parceria com o Corpo de Bombeiros. A iniciativa busca reforçar a prevenção e tornar o ambiente escolar mais seguro. 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
0: Informando a temperatura. Subindo 16 graus.
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0: Tá chegando o pedido musical para abrir os trabalhos do 100 por hora. 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
0: A gente está transmitindo ao vivo, direto do nosso estúdio 3, a Ducato Show.
10: Passamos dias incríveis na charmosa Serra Gaúcha. Levamos ao vivo as informações e as emoções de lá.
11: Aqui no Parque de Eventos de Bento Gonçalves, a Funda Parque.
10: Teve entrevistas.
12: E Felipe, e convide todo mundo que venha até Bento Gonçalves, essa terra linda demais, né?
13: Boa tarde, pessoal da rádio. Um prazer estar aqui novamente com vocês.
12: De novo. Marquinhos.
13: Que ouvinte da Encanto.
12: Atenção. Aquele descontinho. O Jonatas está aqui, nosso amigo de longa data.
14: A sua tradicional posição, já uma feira consolidada.
12: Fenavinho pra gente, Arthur, seja bem-vindo.
15: Começou a festa nacional do vinho, nossa querida Fenavinho.
16: Estamos com as soberanas, a gente.
17: Vocês animando a galera que tá chegando na feira, pra já entrarem com a energia lá em cima.
10: E viu o carinho das pessoas.
16: O que vocês são?
15: Barão.
10: Barão.
12: Começar com essas meninas, estão trabalhando desde cedinho. Eu quero saber se alguém tá feliz, dá um grito bem alto aí, ó. Vai lá, gente.
16: Teu nome qual é?
18: Arthur Royer.
16: Tu achou legal lá dentro?
18: Sim.
19: Bem grande.
12: Como é que é o nome da família? Vai lá.
19: Família Rezende.
12: Abraço pra vocês, bom retorno, tá bom, gente? O que você tá achando desse momento?
4: Tá bom, tá bom, muito bom.
10: Teve shows da Encanto.
6: Tô aqui com o Vinícius, da banda Feitoria.
18: Salve, salve, rapaziada, ouvintes aí.
19: Feitoria a 360 por hora sem freio.
20: Peraí. Esse homem é com a minha mulher, se eu quero ir. Eu vi que ela deixou, viu?
10: Foi simplesmente demais. Valeu, Bento Gonçalves. Valeu pelas nossas parcerias. Valeu a todas as diretorias da Expo Bento e Fena Vinho. Muito obrigado. 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
1: A 100 por hora, acelerando. Não posso esquecer de mandar um grande abraço para todo mundo da Expo Bento Fenavinho. A gente acabou de ouvir aí, lembrando grandes momentos. Mais uma feira realizada com sucesso, baita feira em Bento Gonçalves. Mandar um abraço também para a turma da Expo Vale, que vem aí em Lajeado, final do ano, esse ano tem. 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Três chances, sábado meio-dia, depois sábado à noite e domingo ao meio-dia também, para você conferir essa que é a maior feira gastronômica do sul do Brasil em Encantado. Por aqui vamos com a programação do DJ Diego Marçal, o 100 por hora, tocando as grandes músicas que fazem sucesso em todo o Brasil e fora dele. Tamo junto, não esquece de participar, 998-39-1001, manda teu recado, daqui a pouco eu já dou uma atenção pra turma que tá mandando aí. Pode participar das obras, se soltar a voz, concorre a par de ingressos pro cinema.

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0: o pagode do Péricles com a Ana Castela. Simplesmente acontece, fechando o bloco do nosso 100 por hora na rádio mais eclética do Brasil. Toca de tudo, melhor do sertanejo, do pagode, do pop. Alô Machado, em Encantado, aquele abraço, obrigado pela companhia de sempre. Obrigado Rubem Lopes em Torres, nosso ouvinte, nosso enviado especial ao litoral, Torres, sempre ligado com a gente. Alô Darcy Supet, do Planalto em Lajeado, mandando abraço pra gente aqui também, pedindo música e tudo mais. Recado de áudio, vale par de ingressos pro cinema. Boa tarde.
1: Boa tarde, Canto. Me chamo Leôncio de Lajeado. Gostaria de participar dos ingressos pro cinema aí de Lajeado.
0: Boa.
1: E pedir uma música aí pros guris do Verde. Não é sério, Charlie Brown Jr., Bigode, o Badaquá e o Léo.
0: Feito, valeu, abraço.

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0: Vamos lá atualizar os jogos da Copa do Mundo. Tivemos ontem a Áustria vencendo a Jordânia por 3-1, Portugal empatou em 1-1 com o Congo, a Inglaterra bateu a Croácia 4-2, o Gana venceu o Panamá por 1-0 e a Colômbia meteu 3-1 no Uzbequistão. Nesse momento estão jogando República Tcheca, que vai vencendo por 1-0 a África do Sul. Logo mais às 16h tem Suíça e Bósnia, às 19h o Canadá contra o Catar e às 22h o México contra a Coreia do Sul. Lembrando que o Brasil joga amanhã contra o Haiti, 21h. 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
0: Conferindo a temperatura no vale. 16 graus.
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0: Mais um pedido musical tá prontinho pra rodar aqui. 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
2: Bora, tá chegando mais um bloco legal de música pra você. 2:26, grande abraço à turma aí de Forquetinha, galera de Ilópolis ligada com a gente, de Mussum também, de Antagorda, de Doutor Ricardo, de Travesseiro, de Paverama, de Roca Salles, Santa Teresa. Forte abraço, o Vale é 100, o Vale é grande. 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Tá aqui na parceria do 100 por hora.

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2: E aí, cruzada, o Diego de Estrela aí, toca Manu Batidão aí.

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é o novo sucesso internacional do Teddy Swims, Mr. Know It All, rodando na sua Encanto FM. Manda um abraço pra cidade de Sério, representada aqui pelo nosso amigo Arthur, mandando um abraço pra toda a gurizada da montagem de móveis, sempre ligados com a gente, muito obrigado, galera. Falar também que tem filme novo passando no Arcoplex do Lajado Shopping, Toy Story 5 entrou em cartaz, pra gurizada que tá afim de ver, aproveita. Todo Mundo em Pânico 6 continua passando, Mestres do Universo e também o Dia D, para quem curte aí uma ficção científica meio misturado com terror. Informar também sobre o trânsito, três coisas. Uma, continua aquela lentidão na Rota do Sol, naquela faixa aí entre Estrela e Teutônia, mais perto de Teutônia, onde tem recapeamento asfáltico, então bastante tranqueira ali. Em Encantado, logo na entrada, próximo ao pórtico, também tem lentidão devido a essas obras, e tem as obras na 287, para quem vai lá para os lados de Santa Cruz, justamente em Santa Cruz do Sul, bem naquela subida do S ali, tem toda terça, quinta e sábado, detonação de rochas, e aí tem bloqueio total da rodovia, 1:30 da tarde, então hoje, quinta-feira, tá lá, foi avisado, e estão trabalhando nesse momento, né? Te liga para passar em horários diferentes desses aí. Se você tiver alguma informação de trânsito, compartilha com a gente passa para nossa audiência 998-39-1001. Valeu!

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3: Conferindo a temperatura. Tá quase na máxima de hoje. 16 graus.
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0: 13 para as 3, bloco final das nossas campeãs aqui da tarde, né? O som do 100 por hora na programação do DJ Diego Marçal. Você sabe que amanhã tem chuva, né? Tá a previsão aqui dizendo que de manhã já começa a chuva, tem 20 milímetros pro vale amanhã. Eu tava vendo um termo que eu nunca tinha lido aqui na previsão do tempo, que é o cavado meteorológico. Já ouviu isso? É uma área alongada de baixa pressão. É. Cada dia tem um termo novo aí na meteorologia. Então, o fato é que vai chover amanhã e chove um pouco também no sábado, depois o tempo abre de novo, as temperaturas sobem, não muito, mas mais do que temos visto. E lá pela terça-feira vem friozão de novo. Por enquanto é isso que se apresenta.
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0: Grupo Menos é Mais, Champanhe, fechando o bloco do 100 por hora. Em seguidinha tem mais.
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0: 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Hoje tem, hoje de tarde. Quem será que a equipe da Encanto vai estar visitando hoje? Hora certa, 13 em ponto.
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0: 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Litro do leite na indústria, na média, R$ 2,52. A saca de soja, em média, R$ 114. A saca de milho, R$ 58. Quilo do suíno, R$ 5,54. O dólar agora está R$ 5,17. O euro, R$ 5,93. E o grama do ouro, R$ 707. 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
0: A remodelação da Avenida Júlio de Castilho está entre as obras previstas no pacote de investimentos que a Prefeitura de Lajeado pretende executar com um financiamento de cerca de R$ 100 milhões. O projeto prevê a requalificação do principal acesso ao centro da cidade com um investimento estimado em R$ 4 milhões. O governo municipal deve apresentar as propostas aos vereadores antes de encaminhar o pedido de financiamento para análise da Câmara. 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
0: Conferindo a temperatura: 16 graus.
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0: Deixa eu falar com um dos caras que faz o Pit Stop aqui, o que que tem pra galera aí? Fala aí. tem produto Sul Doces.
2: Opa!
0: Yeah.
2: Como é que faz, Giovanni Gil, pra pessoa ganhar? O cara tá lá me ouvindo agora, tá, como é que é esse troço aí? Como é que eu ganho?
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20: E Felipe, e convide todo mundo que vem até Bento Gonçalves, essa terra linda demais, né?
21: Boa tarde, pessoal da rádio. Um prazer estar aqui novamente com vocês.
20: De novo!
21: Marquinhos, que ouvinte da Encanto.
20: Atenção. Tem
21: aquele descontinho.
20: O Jonatas está aqui, nosso amigo de longa data.
22: A sua tradicional posição, já uma feira consolidada.
20: Fenavinho pra gente, Arthur, seja bem-vindo.
23: Começou a Festa Nacional do Vinho, nossa querida Fenavinho.
24: Estamos com as soberanas, a gente.
25: E vocês animando a galera que tá chegando na feira, pra já entrarem com a energia lá em cima.
17: E viu carinho das pessoas.
24: O que vocês são?
23: Barão.
24: Barão.
20: Conversar com essas meninas, estão trabalhando desde cedinho. Eu quero saber se alguém tá feliz, dá um grito bem alto aí, ó. Vai lá, gente.
24: Seu nome qual é?
26: Arthur Royer.
24: Tu achou legal lá dentro?
26: Sim.
27: Imigrante.
20: Como é que é o nome da família? Vai lá.
27: É família Rezende.
20: Abraço pra vocês, bom retorno, tá bom, gente? O que você tá achando desse momento?
24: Tá bom, muito bom.
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28: Tô aqui com o Vinícius, da banda Feitoria.
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31: Peraí. Deixa eu ver com a minha mulher, se eu quero ir. Eu vi que ela deixou, viu?
17: Foi simplesmente demais. Valeu, Bento Gonçalves. Valeu pelas nossas parcerias. Valeu a todas as diretorias da Expo Bento e Fenavinho. Muito obrigado.
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2: É isso aí, que vem a próxima. Alô, Expo Bento, aquele abraço. Olha, eu tô indo embora, vou deixar vocês na companhia desse que vocês ouviram falando aí, né? O cara chega e ele chega cheio de brinde. Giovanni Gil, o melhor do Brasil. Você quer alguma coisa? O que você quiser, ele tem. Manda recado aí, 998-39-101. Tchau!
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Meu povo, vamos lá. Seguimos aí com 100 por hora na tarde da quinta-feira. Olha, a tarde tá bacana. Tem mudança no tempo a partir de amanhã, mas isso é só amanhã, viu, meu querido? E a galera segue participando. Daqui a pouquinho, departamento do Veja Bem já me passou orientações que a galera já invadiu mais uma casa. É um encanto na minha casa. Será que é a tua, meu queridão? Hã? Ah, tu ainda não mandou os seus dados aqui pra gente? Tem que mandar. É? A galera só vai se você disser: eu quero encanto na minha casa. Nome, cidade, nome da rua, tudo nos trinques, tudo bonitinho. E já já a gente vai falar com eles. E a gente segue com o Multiverso na rádio mais eclética. O melhor do pop internacional também toca aqui.

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0: isso aí, Juan Victor com Augusto Dávila. Pera aí, a música do Giovanni Gil, pau mandado. Ah, rapaziada, uma excelente tarde aí pra você, galera participando, mandando aquele alô, mandando recadinho, tamo junto. Uma ótima tarde aí pra ele, meu querido Carlinhos Eifer, tá lá na bela e linda Vera Cruz, só pelo bico na lixeira amanhã, meu queridão. Ele também tá ligadinho, meu querido Guilherme, fala Gui, tamo junto. Deixa eu ver quem mais tá, olha o Alves aí, ei, turma aí da borracharia, fala comigo, Alves.
1: Fala, Gil, meu querido, boa tarde, Gil. Tarde. Como é que tu tá, doutor Gil?
0: Tudo certo.
1: Tentou, então?
0: Uhum.
1: Amanhã?
0: Ah.
1: Daí a bicuda na lixeira.
0: Isso.
1: E eu bicuda aqui na chave de roda.
0: Bora.
1: E vamos que vamos, bagulizar a catequese. Vai, Gil, mas que história é essa aí, meu? Ah. O Heron tá te deixando em bons lençóis aí, né?
0: É.
1: Tá te largando na sinuca de bico.
0: Não. Para com isso. Valeu, Alves. Obrigado aí pela companhia. Deixa eu ver quem mais tá por aqui mandando. Ó, o Joel. O Joel também tá por aqui. Fala comigo, Joel.
2: Boa tarde, meu amigo Giovanni Gil.
0: Tudo certo?
2: Joel da Rosa Lajado. Gostaria de participar pros ingressos do cinema aí. Valeu.
0: Tá bom. Tá dentro, meu querido. E agora é hora. Vamos.
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0: Vamos pra rua. Vamos direto pra cidade de Encantador.
4: Fala aí, Giovanni Gil. Antes da chuva, a gente tá pelas ruas.
0: Olha aí.
4: Bora aproveitar e colar com a gente pra colar adesivo e levar prêmios. A gente tá onde, Gabriel?
5: A gente tá em Encantado.
4: É isso aí. Vem agora encontrar o nosso mob bem aqui na 129 com a 332 e tem presente pra galera.
0: Olha,
4: bora
0: aí
4: adoçar essa galera.
5: Bora adoçar essa galera que tem a lixeirinha personalizada, o adesivo e os doces da Sul Doces pro cafezinho da tarde.
4: 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Cola aqui, cola com a gente e cola o adesivo, porque é o seguinte, Encanto FM,
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0: Uau!
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0: Segura aí que a gente volta rápido. 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
1: Vamos Inter. Olha, o Internacional registrou nesse ano de 2026 o maior custo da história recente no departamento de futebol, com média mensal de 20,6 milhões nos primeiros meses do ano. Mesmo com aumento de despesas, o desempenho em campo não acompanhou. E o clube segue em situação delicada no Brasileirão. A direção já alerta para o crescimento dos custos e fechou os primeiros meses do ano com um déficit de 94 milhões de reais.
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1: Vamos lá, dá uma conferes aí na temperatura. Olha, até vou dar uma olhadinha aí, apesar que já tem estabilidade chegando, o tempo muda pra sexta-feira, né? É, tarde já não tá com aquele sol tão imponente, né? Vamos lá, mas ainda tem um solzinho aí pra galera conseguir aproveitar tarde desta gloriosa quinta-feira, conferindo aí a temperatura nos vales, meu querido. Uma excelente, maravilhosa tarde pra você. Agora tá em 12 graus.
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1: Vamos! Uma excelente tarde pra você, a melhor tarde do seu rádio. Vamos pra cima, hã? Será que vai dar uns badalinhos hoje a turminha da catequese? Olha, eu acho que já vai dar uma tocadinha aí pra dar aquela tiçada, né, galera, hein? Gente, Arraiá Bom tem comida quente, equipamento certo. 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Um abraço lá pro Vitor, também pro Matheus e também Fernando. Vamos, turma! É, os melhores consultores, hein? E claro, na direção de tudo isso, meu querido Gilney. Eita!
4: Passado.
1: Aquele passado não tão distante assim, mas quando tocou, fez a alegria da galera. O som de Darian com Katy Perry e também o Snow.

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0: Oba, oba, são barraus. Te amar foi ilusão, meu queridão. E aí, tudo certo na tarde? Me conta aí, tá trabalhando, tá em casa? Vamos, né, vamos fofocar. 998-39-1001 pra galera mandar aquele alô, mandar aquele recadinho. Tamo junto, embolado, misturado, chique e no bacanizado. Galera mandando alô, recadinhos. Oi, fala comigo.
1: Boa tarde, Rádio Encanto. Manda um alô pra galera da ACZ Viagens, tá?
0: Tá.
1: E eu quero participar também, tá, com prêmios.
0: Tá.
1: Um grande abraço pra toda a equipe da Rádio Encanto, sem ponto.
0: Valeu, um abraço. Ele também tá ligadinho, meu querido Klaus Rex. A turma do Anda Aí. Também o Giovanni. Alô, turma dos aplicativos. A gente tá junto.
2: E salve, aí? Salve, Encanto. Dale que dale, Giovanni Gil. Bora, bora.
0: Bora.
2: Limonada na audiência.
0: E aí?
2: Só alegria. Toca uma pra nós aí. O apartamento é todo no porcelana.
0: Olha.
2: Suíte com vidro, com teto e armários. Oi, escuta eu. O vale é 100. Tamo junto e misturado. Até mais. Timba, tchale.
0: Timba. Timba, tchale. Limonada. Ele também tá ligadinho, Giovanni Gil. Ele é Nego Silva. Fala comigo, Nego.
3: Fala, Gil.
0: E aí?
3: Tudo bem contigo?
0: Tudo certo.
3: Tudo tranquilo aí na 386.
0: Aí.
3: Tudo sob controle.
0: Aí,
3: abraço.
0: Garoto, valeu. Abraço, Nego Silva. Vamos invadir? Bora, bora, bora.
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0: É mais uma casa sendo invadida. Nesta tarde aí de quinta-feira, vamos lá acionar o departamento de promoções.
5: Invadimos! Estamos chegando, minha gente, chegando em mais uma casa, porque o Encanto FM, né? Na minha casa especial, cada dia desenho.
6: E muito bem recebido, com cartaz e tudo pela criançada aqui, ó.
5: O que o cartaz está escrito, Zé?
6: Bem-vindos, Rádio Encanto 100.1.
5: Ei, e nas filmagens está ele, nosso colega Gabriel, o querido, é isso?
7: Isso, oba! Caracas, que clima sensacional aqui dentro, Teta, eu tô muito contente de estar nessa casa.
5: Ei, invadimos!
7: Invadimos!
5: Lógico, né, gente? Agradecer via Atacadista, Encantado, tá chegando ano que vem, tem Lajeado, tem Venâncio e lojas Quero Quero, né, Zé?
6: É isso aí, passa já na Quero Quero, que tem muita coisa bacana, faz o cartão, é a nossa dica pra você.
5: É isso aí, estão escutando a gente aí, alô, Aline, tudo ok? Oi, Aline, alô, meu amigo Lucas, oi, alô, Estrela, meu amigo Luciano, alô, Roca Salles.
6: É, Roca Salles tá sempre ligado com a gente lá no Som Volume, abração, meninas.
5: Valeu, Lidi. Gente, tô aqui contemplada, a Magla é o nome dela, Magla, posso te dar um abraço ao vivo aqui, menina? Ei, um beijo pra você. Conta pra gente como é que é a tua relação com a Encanto FM. Fala pra gente!
8: Sim, desde que eu acordo até de tardezinha, toda vez que eu entro no carro, o meu rádio tá conectado na 100.1, a melhor do vale.
5: E esse carro tem você, tem a Rádio Encanto e tem duas pessoas isso. Especiais que são muito lindas aqui. Quem é que tá com a gente aí, vai?
8: A Milena e a Mariana sempre cantando junto comigo e sempre a Encanto fazendo nossos dias mais felizes,
5: tem
8: com certeza.
5: Uma que tava de aniversário aí, quando é que foi? Vamos mandar um beijo especial, vai.
8: A Milena tava de aniversário 23 de abril e a Mariana vai estar agora 30 de junho.
5: Olha que legal, aniversário. Oi, pessoal, tudo bem contigo? É o teu aniversário ali? Isso. Oi, pessoal, tudo bom?
9: Oi.
5: Isso. Beijo, beijo.
9: Beijo, beijo.
5: Aí, tu viu? Invadimos, é. Marla, obrigado de coração.
8: Eu que agradeço.
5: Menina.
8: Muito obrigado. Deus abençoe o trabalho de vocês. E que os ouvintes continuem participando, que a Encanto é nota mil.
5: Fala pra gente assim, ó, obrigado via Atacadista, tô indo lá.
8: Obrigada via Atacadista, tô indo lá, com certeza.
5: Quero, quero, eu vou passar aí.

0: Aline?
1: Quero meu presente.
0: Tô indo aí! Fechou! Gente, você ganhou o presente, quero, ganhou cartão em 36 vezes, Encanto na Minha Casa, Zé. É especial, né?
2: Sempre especial e sempre é diferente. E você, quer a nossa visão dessa casa? A gente faz aquela baguncinha junto, né?
0: Dá uma olhadinha lá em Encanto 100.1.
2: O vídeo vai estar no YouTube também, você confere a partir de hoje. E no domingo sempre tem um vídeo especial pra você assistir com toda a calma no Instagram também.
0: Tchau, Zé!
2: Até mais, Encanto FM!
0: O Vale!
3: É sim!
0: E a gente nem combina e dá certo, tá? Beijo, pessoal!
1: Beijo!
0: Tá legal demais essa casa aqui, eu gostei demais. Tchau, gente!
4: Ei, valeu, Marla! Valeu, crianças! Valeu, galera! Mais uma casa contemplada! Que maravilha!
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4: Bora! Segura aí. Já tem muito mais. Encanto FM. A rádio que te dá aí, ó, o Encanto na Minha Casa. A sua pode ser a próxima, viu? Então, manda aí pra gente. Dá uma conferida na hora. Agora, 4:14.
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4: Vamos lá, turma, informação chegando para você. Olha, o governo do estado lançou o programa Prepara RS e reafirmou aí que as obras de proteção contra cheias no Rio Grande do Sul devem ser concluídas até 2031. O plano também prevê a instalação de novos radares meteorológicos para melhor o monitoramento e a prevenção de eventos climáticos extremos, né? Até porque está se formando mais uma vez o El Niño. Olha, segundo o governo, foram investidos mais de 600 milhões em ações de recuperação e infraestrutura contra enchente.
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1: Vamos lá, Encanto FM, a rádio que dá aqueles prêmios pelas ruas do Pit Stop. Temperatura nesta tarde, 17 graus.
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1: Vamos lá, nesse clima, na melhor tarde do seu rádio. Vamos lá. Segue 100 por hora.

0: Uou! Trazendo aí pra galera pro J Bumuzinho. Talvez, meu querido. Uma excelente tarde aí pra você, tá bom? 998-39-1001. Galera rasgando a 386, passando ali em frente à van. Quem mandou foi o Cleiton Luiz Piton, grande garoto, obrigado aí, levando a gente de carona, né? Segura aí que eu já volto. Encanto FM 4 e 2.
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0: Deixa eu falar pra você que os clientes da RGE Sul terão aumento aí na conta de luz a partir de amanhã, sexta-feira. Após uma aprovação de reajuste anual pela ANEEL, para os consumidores residenciais, a alta será de quase 15%, enquanto indústrias e grandes empresas terão correção superior a 19%. Esse novo índice passa a valer para as futuras emitidas a partir do dia 19.
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0: Encanto FM, a rádio que te dá aquela churrascada na tua obra, meu querido. Conferindo aí a temperatura nesta tarde de terça-feira. Uma excelente tarde aí pra você. Lembrando, tem mudança no tempo pra amanhã, hein? Dá um conferes. Agora 17 graus.
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15: E Felipe, e convide todo mundo que venha até Bento Gonçalves, essa terra linda demais, né?
16: Boa tarde, pessoal da rádio. Um prazer estar aqui novamente com vocês.
15: De novo!
16: Marquinhos,
15: que ouvinte da Encanto.
16: Tem
15: aquele descontinho. O Jonatas está aqui, nosso amigo de longa data.
17: A sua tradicional posição, já uma feira consolidada.
15: Fenavinho pra gente, Arthur, seja bem-vindo.
18: Começou a festa nacional do vinho, nossa querida Fenavinho.
19: Estamos com as soberanas, a gente.
20: E vocês animando a galera que tá chegando na feira, entrarem com a energia lá em cima.
12: E viu, carinho das pessoas.
19: O que vocês são?
18: Varão.
19: Varão.
15: Conversar com essas meninas, estão trabalhando desde cedinho. Eu quero saber se alguém tá feliz, dá um grito bem alto aí, ó. Vai lá, gente.
19: Teu nome qual é?
21: Arthur Royer.
19: Tu achou legal lá dentro?
21: Sim.
22: Imigrante.
15: Como é que é o nome da família? Vai lá.
22: Família Rezende.
15: Abraço pra vocês, bom retorno, tá bom, gente? O que você tá achando desse momento?
19: Tá bom, muito bom.
12: Teve shows da Encanto.
19: Tô aqui com o Vinícius, da banda Feitoria.
18: Salve, salve, rapaziada, ouvintes aí.
19: Feitoria a 360 por hora, sem freio.
23: Peraí. Esse homem é com a minha mulher, se eu quero ir. Eu vi que ela deixou, viu?
12: Foi simplesmente demais. Valeu, Bento Gonçalves. Valeu pelas nossas parcerias. Valeu a todas as diretorias da Expo Bento e Fenavinho. Muito obrigado. Encanto.
0: Vamos!
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0: Bora nós!
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0: Vamos pra cima, pra cima! Não é bem o que nós queríamos, mas estamos quase lá, hein? Vamos lá! 998-39-1001 pra mandar aquele alô, mandar aquele recadinho. Quem é a trilha sonora dos vales?

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0: Dilcinho, aqui na programação. Que eu faço agora? Sabe o que que eu vou fazer agora, meu querido? Eu vou ver se tá tudo ok pra dar uns badalinho aí pra galera se ligar. Alô, turma da catequese, bora se preparar? Olha aí, tá chegando, hein? Amanhã é dia de dar bico na lixeira, é dia de tocar o sino da catequese, chamar a galera e vamos que vamos, né? Cair pra dentro de mais um fim de semana. Deixa eu mandar um abraço lá pro meu querido Binho, Binho, a turma aí das empilhadeiras, né? Vem aí o aniversário show do Binho, né? Eita, agora ele quer encontrar Ioiô pra fazer umas brincadeiras lá na festa. Que eu vou dizer? Bora! 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E a hora? 4:26.
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0: Encanto! Encanto FM, a rádio que te dá parzinho de ingresso pro cinema. Tem que mandar áudio e a temperatura. Tá em 17 graus, nublando.
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0: 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Vamos embora, vamos lá, seguimos com mais uma edição do nosso 100 por hora, até as 5. Vamos! 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

0: trazendo aí Zé Felipe e Ana Castela. Sua boca mente. No nosso 100 por hora. Obrigado aí pela companhia. Galera que tá circulando. Tempo já deu uma baita nublada, né, meu querido? Tem instabilidade aí chegando amanhã nos vales, viu? Então já vai te ligando aí, meu querido. Um abraço lá pro guri do guincho. Cadê o menino lá de Teutônia, Giovanni Gil? Ele é Irajá. Ah, Irajá! Tá lá, trabalhando, né? Na bela e linda Teutônia. Um abraço, Ira. Tamo junto, meu querido. Quem é a mais forte? Encanto FM, a rádio que te dá aí pit stop pelas ruas com prêmios, agora também prêmios doces, conferindo a hora 16 pro Sertão Encanto. Aniversário da Van.
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0: Olha, deixa eu falar pra você que o Ronaldo Fenômeno declarou que o Lionel Messi é o maior jogador de futebol de todos os tempos. A fala veio após novos recordes do argentino em Copas do Mundo e mais uma atuação de destaque aí pela seleção argentina. Para o ex-atacante brasileiro, chegou a hora de reconhecer que o camisa 10 da Argentina está acima dos demais.

0: mais nomes da história do esporte. Mas, ah, Messi, hein? 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
0: 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Agora 16 graus.
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É, quase lá, hein? Quem? Quem? 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Quem? Quem? Alô?

0: na programação Natanzinho Lima. Sonho de amor pra gente fechar com chave de ouro aí o nosso 100 por hora, a programação dele, by DJ Diego Marçal. E aí, tudo certo aí, meu queridão? Vamos! Olha ele já tá por aqui, fala comigo!
1: Fala, Giovanni Gil, falou meu guri do guicho, o guri do guicho responde, meu, sempre ligadinho.
0: Valeu, meu querido! Aí o Irajá, então, tá dormindo mesmo. Ô, oh, meu querido guri do guicho, um abraço, rapaz! Galera aí das oficinas mecânicas, galera aí das obras, turma aí dos postos de combustível, a galera aí das borracharias, né, meu querido Alves? Tamo junto na melhor tarde do teu rádio. Gente, acabou-se que era doce, né? Vem aí em seguidinha ele, o queridão Sertão Encanto. Amanhã tem mais, viu? Amanhã a partir de 2 da tarde do sextão, bebê. A gente bota pro ar aí mais um 100 por hora.
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0: Vamos lá. 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E a hora? Agora 5:04.
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3: Bora lá falar de saúde na programação. Olha, deixa eu contar pra você que beber água, sucos ou refrigerantes durante as refeições, ela prejudica a digestão e pode aumentar o volume do estômago, viu? Se você não consegue comer sem ingerir algum líquido, opte por 100 ml de água, pois dessa forma o impacto negativo será minimizado. Ingerir líquidos durante as refeições pode provocar uma distensão abdominal, aumentando o volume do estômago e estimulando a vontade de comer. Então te liga na missão aí. 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
3: Vamos lá, Encanto FM, a rádio que dá ingressos pro cinema. E a temperatura nos vales? Nublou e tá em 16 graus.
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11: Boa tarde, pessoal da rádio. Um prazer estar aqui novamente com vocês.
10: De novo! Marquinhos,
12: ouvinte da Encanto.
10: Tem aquele descontinho. O Jonatas está aqui, nosso amigo de longa data.
13: A sua tradicional posição, já uma feira consolidada.
10: Fenavinho pra gente, Arthur, seja bem-vindo.
14: Começou a Festa Nacional do Vinho, nossa querida Fenavinho.
15: Estamos com as soberanas, a gente.
16: Vocês animando a galera que tá chegando na feira, pra já entrarem com a energia lá em cima.
7: E viu o carinho das pessoas.
15: O que vocês são?
14: Barão.
15: Barão.
10: Conversar com essas meninas, estão trabalhando desde cedinho. Eu quero saber se alguém tá feliz, dá um grito bem alto aí, ó. Vai lá, gente.
15: Seu nome qual é?
17: Arthur Royer.
15: Tu achou legal lá dentro?
17: Sim.
18: Imigrante.
10: Como é que é o nome da família? Vai lá.
18: Família Rezende.
10: Abraço pra vocês, bom retorno, tá bom, gente? O que você tá achando desse momento?
17: Tá bom, muito bom.
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Vamos lá, bora Juninha! Juninho e banda, a galera curtindo aí mais uma edição do nosso Sertão Encanto, queridão, amadão. Seja bem-vindo!

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1: Olha, e eu tenho um presentinho pra galera. 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
2: É inevitável

0: Esse é Luan Santana fazendo show aí por todo o país, hein? Nossa, o último em Porto Alegre foi gigante a apresentação, né? Que é isso? Vamos! Galera participando aqui, boa tarde, Encanto. Eu quero Fabrício Salatiel de Venâncio. Fabrício, é lá em Encantado o evento, tá? É no BBQ, lá em Encantado. Só me confirma aí se dá tudo certo, se você consegue ir, né? Tá bom, meu querido? Ainda o Daniel Zanuso de Encantado tá dizendo, eu quero. Alô, Guilherme Machado, vamos, Gui, pra cima da quinta-feira, né? Ei, Guilherme Machado, brigadão aí pela companhia. Vamos lá pra mais um recadinho. Fala comigo, Alisson.
1: Vamos, Gil, vamos, GG.
0: Bora.
1: Vamos lá, Gil, mas bota um sorteiozinho dos ingressos do cinema aí, meu querido.
0: Bora.
1: Curtiu o cineminha, né? Daquele jeito.
0: Que é isso, hã? Bora, Alisson, meu menino conceito.
2: Em época de Copa do Mundo, Brasil, realmente do mundo.

0: Forê.
1: Olha os meninos!
2: Respeita que nós é Caipira Forever.
1: Vocês é o cara. Cancela. Obrigado.
0: Em casa, no trabalho, tudo tá ligado.
1: Fala comigo.

0: Emoção, daí Jorge Matheus, sol nos olhos. Um abraço aí pra dele, Cris. Vamos, Cris, vamos. Bora, bora. Ah, o Cris me encontrando, que é Luanete de carteirinha, né? Tava lá no Beira Rio, assistiu o show, cantou praticamente todas as músicas do Luan, né? Abraço aí pra galera que tá na praça de alimentação aí com o papai. E olha aí, ó, comendo um lanchinho. Ô, oh, maravilha, né? Show de bola. Deixa eu mandar um abraço aí pro Zé Bittinger. Ô, Zé, tudo certo, meu querido? Tá transportando a galera aí da Fruc, né? Um abraço aí, Gui, Tati, Regi, valeu, grande Zé Bittinger. Valeu, um abraço, Zé, tamo junto, obrigado pela companhia, vamos. 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
1: 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Agora, 15,5 graus.
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1: Bora falar de cultura. O movimento tradicionalista gaúcho promoveu um curso aí de formação para instrutores de danças tradicionais e também de salão, tudo isso em Venâncio Aires. A capacitação reuniu integrantes da 24ª região tradicionalista, abordando temas como história, música, técnicas de ensaio, inclusão e regulamentos. Iniciativa busca qualificar quem atua nas entidades do tradicionalismo no estado. Bacana, hein? 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
2: 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Agora 21 para 6.
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abraço aí pra família. Recebeu a turminha hoje à tarde, né? Então, segundo o departamento Veja Bem, coordenado por Leonardo Rodrigues, é só você se inscrever, né? Que a galera vai. Deixa eu mandar um beijo aí pra Rose, tá ligadinha, mãe de Mitchell. Como é que tu tá, Rose? Tudo certo? 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É nesta sexta, agora amanhã, tem dose dupla de chope das 5 até as 7 da noite. 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E às 9:30 transmissão do jogo Brasil e Haiti com super hiper telão para você conferir, tá bom? Sexta-feira a Arena abre a partir das 5 da tarde o show às 7:30 e depois 9:30 o jogo vai brasa! Então, você já sabe, né? Tá querendo faturar esse ingressinho? 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Até às 7! 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

0: Olha aí, o ruim tá indo embora, arruma um bom pra você. Deixa eu mandar um abraço aí pra família, queridos, família Griff, lá na 32. Olha o Matheus, o seu dog, o Juliano, deixar um abraço também pra Marcele, vamos! É ele, o casal 20, a Jéssica e o Adilson. Como é que tá, meus queridos? Tudo certo? Só pelo sextou, bebê. Ainda um abraço pra maninha Kátia, tá ligadinha. Ó, o Carlinhos, Carlinhos querendo. Olá. O Carlinhos querendo provavelmente um parzinho de ingressos aí pra curtir um cineminha, hein, Carlinhos Arte? Que queridão, rapaz. Tamo junto. Mandar um abraço também pra ela, tá sempre ligadinha, Salete dá um ouro. Hã? Também a Neuza Agostini. Oi, dona Neuza.
1: Boa tarde, tudo bem? Tudo. Sou casado, sou caçado, quero participar do Singaço Cinema.
0: Valeu, Carlinhos. Valeu, queridão.
1: Toca Maria Mendonça.
0: Tá, já foi. Acabei de tocar aí, abrindo o bloco, cuida bem dela, tá, Carlinhos? Um abraço aí, tá, meu querido? A companhia de Mais Lux, encantado e lajeado, hein? 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O quê? Uepa! Vamos lá! 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
1: Vamos lá, os principais portais de internet. Começando aí pelo site UOL. Para analistas, banco, o BC sinaliza aí que convergência da inflação para a meta deve ficar só para 2028, hein? O Banco Central aí sinalizando que a convergência da inflação fica para 2028. Terra. Quem é Jacques Wagner? Líder do governo Lula e alvo da operação da Polícia Federal. No IG, CNH aos 16 anos e as novas regras. Entenda o que muda no código de trânsito no IG. Clique RBS. Quem decepcionou, quem surpreendeu e quem confirmou seu favoritismo aí nas primeiras rodadas da Copa do Mundo? Clique RBS. G1, primeira onda de frio do inverno deve chegar no fim de semana. Lá vou eu botar três cuecões. No R7, com a ameaça de Donald Trump de retornar ataques, Estados Unidos e Irã assinam acordo de cessar fogo. 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

0: 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Até vou dar mais uma atualizada aí. O pessoal tá chegando aí no Lajeado Shopping e dizendo que a temperatura deu uma caída. Até vou dar uma atualizada aí pra passar pra audiência, né? Correto. Eita. Agora nos vales, conferindo. Tá em 14 graus. Atenção, torcedor. 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
7: E Felipe, e convide todo mundo que venha até Bento Gonçalves, essa terra linda demais, né?
8: Boa tarde, pessoal da rádio. Um prazer estar aqui novamente com vocês.
4: De novo!
7: Marquinhos, que ouvinte da Encanto.
4: Tem
7: aquele descontinho. O Jonatas está aqui, nosso amigo de longa data.
9: A sua tradicional posição, já uma feira consolidada.
7: Fenavinho pra gente, Arthur, seja bem-vindo.
10: Começou a festa nacional do vinho, nossa querida Fenavinho.
11: Estamos com as soberanas, a gente.
12: Vocês animando a galera que tá chegando na feira, pra já entrarem com a energia lá em cima.
4: E viu o carinho das pessoas.
11: O que vocês são?
10: Barão.
11: Barão.
7: Conversar com essas meninas, estão trabalhando desde cedinho. Eu quero saber se alguém tá feliz, dá um grito bem alto aí, ó. Vai lá, gente.
11: Seu nome qual é?
13: Arthur Royer.
11: Tu achou legal lá dentro?
13: Sim.
14: Imigrante.
7: Como é que é o nome da família? Vai lá.
14: Família Rezende.
7: Abraço pra vocês, bom retorno, tá bom, gente? O que você tá achando desse momento?
14: Tá bom, muito bom.
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15: Tô aqui com o Vinícius, da banda Feitoria.
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18: Peraí.
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4: Foi simplesmente demais. Valeu, Bento Gonçalves. 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Valeu a todas as diretorias da Expo Bento e Fenavinho. Muito obrigado. 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
0: Vamos!

Vamos seguindo, vamos seguindo. 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E melhor fim de tarde, início da tua noite. Olha o Dodô. Olha o Dodô que na Arena BBQ, Dodôzinho. Dodô. 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Vamos lá!

0: galera, Eduardo Costa, o novo trabalho, imagina eu, galera participando, olha ele, Dodô, como é que tu tá, Dodôzinho? Eita, Dodô, tá querendo curtir a Arena BBQ?
1: Boa, meu, boa noite, aí. Tudo certo?
0: Certo, mano.
1: Bora, vamos. Temos aqui trancado no meio da Serra do Pouso Novo, aí descendo lá das casas aí, ô. Esse povo esperto aqui da concessionária fazendo a obra no meio da serra, né, cara? Tem cabimento. Mas enfim, né, Gil?
0: Tá bom.
1: Só é Jesus temos. Na causa, tá, é meu? Um abraço, temos. Timba,
0: tá,
1: tchau.
0: Timba.
1: A galera da rodagem, fui.
0: Ei, grande Dodô. Um abraço. Olha ele, Elvis. Como é que tu tá, Elvis? Tudo certo? Quinta-feira já se foi praticamente. E agora, hein? Agora só pelo sextou, bebê. Fala comigo, Elvis.
2: E aí, Gil?
0: Certo?
2: Vamos, vamos, né?
0: Ah, tamo aí.
2: Ah, só pra avisar, amanhã tem o chute no balde, isso. Na lixeira, na caixa-ferramenta que for.
0: Isso.
2: E tem catequese também, né?
0: Tem. Mas,
2: então vamos aproveitar, vamos fazer música pra todos os ouvintes.
0: Uhum.
2: Pra ti aí, um ótimo trabalho. Um abração, meu garoto.
0: Valeu, meu queridinho. Deixar um abraço lá pro Nini também, deve estar retornando. Hã? Que é o Nini, velho? O quê? Tá no Majolinho de novo, mas pelo amor de Deus, mas virou caso já. Olha o Zé, ó o Zé do Parco. Como é que tu tá, Zezinho? Tamo junto. Olha ele, Jonathan. E aí, Jonathan? Tá quase, hein? Hã? Que tu me diz? Fala comigo!
3: Fala, Gil! Ei, a coisa tá feia, hein? Que frio! Deus, mas não dão bola, hein? Amanhã sextou. É, e daqui pra frente é só pra trás.
0: Só pra trás. Ai, um abraço, meu querido. Também vou deixar um abraço aí pro Anderson Dávila. Também tá ligadinho. Oh, coisa linda!
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0: Vamos lá, 6:23.

0: Quem gostou faz barulho aí.
1: É Zé Neto e Cristiano aqui no Sertão Encanto. Que maravilha, né? Lindinha, nova música de trabalho aí. Deixa eu ver a galera me mandando videozinho aqui. Como é que tá a situação? Olha aí, ó. Ah, é a família Grefe. Olha ele. Como é que tu tá, Juliano? Os dos Grefes. Fala comigo.
2: E aí, Gil? Estamos aqui, eu e o Matheus. O telefone do Matheus ainda.
1: Olha aí.
2: Mas estamos escutando a melhor. Manda um beijo pra minha esposa, Marcele. E a mãe do Matheus, né?
1: Ah, muito bem.
3: Vamos, Pachinho.
1: Vamos. Bora. Abraço, Juliano. Uma ótima noite aí de quarta-feira, hein? Ei, ligadinho na programação. Ei, garoto. Olha a companhia até aqui. Deixar um abraço aí pra toda a turma, né? Obrigado aí pela companhia, pessoal que tá na estrada, pessoal que tá no trânsito. Como é que tá, Giovanni Gil? A situação do trânsito, meu querido. Era o que eu queria te perguntar. Olha, eu olhando um pouquinho aqui a senadora Alberto Pasqualini, mais próximo aí da Júlio, trânsito já tá tranquilo, né? Não tem tanto congestionamento assim. Galera tá podendo. Deixa eu dar uma olhadinha aqui em cima, a senadora Alberto Pasqualini. Deixa eu atualizar aqui. A 130 também tá girando. Mas pelo jeito acho que não tem tranqueira, não, né? Acho que tá fluindo o trânsito nesse finalzinho de tarde. Já o início da tua noite, hein, meu queridão? Tamo junto. Deixa eu ver como é que tá lá no galera que tá indo pro Montanha. Agora o pessoal fez aquela sinalização nova ali, né? Deixou uma das pistas ali com pra fluir mais o trânsito. Tá de boas. Galera indo pra casa numa boa. Que coisa boa, viu? Obrigado aí pela companhia, gente. Qualquer coisa, né? Prende o grito aí pra nós. O quê? 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
1: Uou! O Juliano me lembrou, verdade, né? Tô eu falando em quarta-feira. Quarta-feira já foi, Giovanni Gil, pelo amor de Deus. Valeu, Julianinho. 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
1: Vamos lá, falar de tempo. Tem mudança no tempo, hein? Tempo apresenta variação aí de nebulosidade, já começou a acontecer hoje à tarde, né? Atuação de um cavado meteorológico, combinado ao intenso ingresso de umidade, vai estar favorecendo aí a formação de áreas de instabilidade. Com isso, pancadas de chuva podem ocorrer desde as primeiras horas do dia, com períodos de precipitação moderada a forte ao longo do período. Sistema também traz rajadas de vento de intensidade moderada, temperaturas ficam amenas, apresentam baixa oscilação devido ao céu encoberto, tá? Para amanhã, a mínima de 12 e a máxima de 18. Pro sábado, querido, sábado a mínima de 10 e máxima não passa de 15. Vai ter friaca aí no final de semana, hein? E a área de instabilidade ainda deve estar atuando aí no sábado, na madrugada, nas primeiras horas, mantendo aí cobertura de nuvens, condição para pancadas, chuvas isoladas. Decorrer do período, o sistema afasta-se gradativamente para o oceano e vem o avanço aí de uma nova massa de ar polar. Favorecendo aí para melhoria do tempo, com o sol aparecendo entre nuvens. Ventos passam a soprar do quadrante sul com intensidade moderada, impulsionando o ar frio, provocando declínio acentuado da temperatura. A mínima do dia será registrada para a noite, né? É, então sábado não sobe muito, a mínima de 10 e a máxima só 15. Aliás, isso, a máxima 15 graus. 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
1: 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Dá um conferes aí na temperatura, né? Temperatura deve começar a dar uma diminuída, vai ficar frio, mas estabilizou. Agora nos vales, 14 graus.
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Vamos lá, turma! Reta final, né? Já já, daqui a pouquinho. A galera vai curtir o som das pistas Revival. 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Gente, amanhã, hein? 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Não dá pra perder, não dá pra mosquear, meu querido. Vambora! Beijos pra The Rose.

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1: 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Daniel! Olha o Guilherme, tá aí ligadinho. Valeu, Gui, tamo junto. Galera aí, Bento Lajeado, tudo liberado. É os guri da prancha. Tá bom, turma. Galera aí dos guinchos, Weber. Valeu, turma. E o guri do guincho? Ah, o guri do guincho já estacionou, Giovanni Gil. Não complica a vida do guri. Guri é um querido. Ah, rapaziada, daqui a pouquinho tem os números da sorte. Uma excelente noite pra você, viu? Vamos embora, vamos embora. Obrigado aí pela companhia, bom retorno pra casa. O guri do guincho é uma figura. Vamos, guri do guincho. Tá nada, Giovanni Gil, tá na estrada.
2: Seis e meia da manhã.

0: cheirinho de culpado aqui na programação pra gente passar régua e encerrar a conta. Olha, deixa eu dar uma passadinha em alguns jogos, né? Que aconteceram durante o dia de hoje. Tivemos aí pelo calendário a República Tcheca com a África do Sul, eles empataram em 1-1 e depois teve Suíça e Bósnia. A Suíça ganhou de 4-1. Agora às 19 horas tem Canadá e Catar. E depois às 10 da noite, México e Coreia do Sul. Tá bom? Olha o meu querido Carlinhos, meu menino Glass, meu querido Carlinhos Tiese. Um abraço, meu irmãozinho. Saudade do amigo, rapaz. Olha, ó, eu provoquei o guri do guincho, né? Eu disse que o guri do guincho tinha largado já o caminhão, já tinha dado quase um bico no caminhão, mas olha aí, ó.
1: Que sensacional, Gil. O guri do guincho tá trabalhando, olha, né, meu? Partiu canoas. Vamos resgate, vamos.
0: Vamos, valeu, guri do guincho. Boa viagem, meu querido. Ah, leva a proteção divina junto aí, tá bom? Certo, mano. 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Tá chegando a hora, viu? 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Ei, Julianinho. 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Abraço aí para todo o corpo clínico, as enfermeiras, né? Pessoal da limpeza, da cozinha, turma da segurança. Tamo junto, viu? Abraço, Tati. Obrigado pela companhia aí. 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Acabou.
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2: Bora conferir aí os números da sorte, meu povo. Vamos lá, né? Para esta gloriosa quinta-feira. Vê se não erra o Giovanni Gil. Não, é quinta-feira, dia 18 de junho. Vamos lá. Quinto prêmio, 6.946. Quarto prêmio, 5.233. Terceiro prêmio, 4.249. Segundo prêmio, 7.712. E o primeiro prêmio, 4.580, aliás, 98. 4.598. Primeiro prêmio, 4.598. Pra galera conferir aí.
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2: Vamos lá, turma. Temperatura aí nesse comecinho da noite da quinta-feira, hein? Tá frio, hein? Bora botar aquele casaquinho a mais. Agora 13,5 graus.
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19: E Felipe, e convide todo mundo que venha até Bento Gonçalves, essa terra linda demais, né?
1: Boa tarde, pessoal da rádio. Um prazer estar aqui novamente com vocês.
8: De novo! Marquinhos,
7: que ouvinte da Encanto.
8: Tem aquele descontinho.
19: O Jonatas está aqui, nosso amigo de longa data.
6: A sua tradicional posição, já uma feira consolidada.
19: Fenavinho pra gente, Arthur, seja bem-vindo.
4: Começou a festa nacional do vinho, nossa querida Fenavinho.
2: Estamos com as soberanas, a gente.
3: Vocês animando a galera que tá chegando na feira, pra já entrarem com a energia lá em cima.
16: E viu o carinho das pessoas.
2: O que vocês são?
4: Barão.
16: Barão.
19: Conversar com essas meninas, estão trabalhando desde cedinho. Eu quero saber se alguém tá feliz, dá um grito bem alto aí, ó. Vai lá, gente.
2: Seu nome qual é?
12: Arthur Royer.
2: Tu achou legal lá dentro?
12: Sim.
0: Imigrante.
19: Como é que é o nome da família? Vai lá.
0: Família Rezende.
19: Abraço pra vocês, bom retorno, tá bom, gente? O que você tá achando desse momento? Tá bom, tá bom, muito bom.
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9: Tô aqui com o Vinícius da banda Feitoria.
10: Salve, salve, rapaziada, ouvintes aí.
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21: Pera aí.
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15: Foi simplesmente demais. Valeu, Bento Gonçalves. Valeu pelas nossas parcerias. 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
2: Atenção, atenção, parzinho de ingresso pra curtir a Arena BBQ amanhã. Jogo inicia às 21h30, mas as portas se abrem às 17h. Parabéns, Douglas Alexandre Schosser e de Venâncio Aires. Aê, garoto! É o Dodô do povo. Valeu, Dodô. Bom evento lá amanhã, tá certo? Passa aquela energia positiva. Vai, brasa! Gente, tô indo nessa. Né, Zão Antônio? Desculpa, cara. Desculpa. Tô indo. Amanhã a gente se fala em mais uma edição do nosso Pit Stop.
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2: Bora começar então a noite da saudade. Aí, tá com saudade de quê, rapaz? É quinta-feira, noite do TBT. A gente tá junto pra fazer aquela viagem no tempo no som das pistas Revival. Vem junto comigo que tem muita música pra gente curtir nessa noite. Eu já tô na ansiedade de amanhã, hein? Amanhã vai estar demais. Ó, à tarde, comemoração da Copa e tudo mais, tá fazendo fechado com a Encanto, junto com a Tiger Store, ali na frente da loja. Depois eu vou vir aqui pro chute da lixeira com o Giovanni Gil. Depois tem o nosso Som das Pistas especial. Também vai ter o Multiverso, vai ter o Rotação Máxima. Tudo isso pra que ele aquece no jogo e também durante o jogo, como Rotação Máxima ali. Bora começar o nosso Som das Pistas de hoje. Já quero a tua participação. Vem junto comigo no WhatsApp da Encanto, área 51998391001. 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Pegou a dica? Agora eu pergunto, senhoras e senhores, posso começar o programa de hoje? Com a sua autorização e a sua participação, eu começo. Vamos fazer aquele desafio de bombar a nossa rede social aqui, o WhatsApp da Encanto? Manda ver, quero convocar a galera da Serra Gaúcha pra vir comigo, galera que tá no frio mais do que eu aí. É, rapaz, vem junto comigo, galera aí de Santa Cruz e região, Venâncio Aires, cadê a galera de Santa Clara? Alô, Venâncio, alô, Encantado, alô, Mussum, vem comigo, alto do Vale do Taquari, Ilópolis, Antagorda, Arvorezinha, vem doutor Ricardo, Bom Retiro do Sul, Fazenda Vila Nova, Teutônia, vem comigo, Vesfália, vem comigo, meu Rio Grande do Sul, porque agora...
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0: quinta-feira e que seleção musical DJ Diego Marçal separou pra gente, hein? Meu Deus do céu, só música boa pra gente fazer aquela viagem no tempo. E você tá aí, tá de boa? Já chegou o horário da janta? Ainda não? Tá tudo certinho, tudo em ordem? Vem comigo no WhatsApp da Encanto, área 51 998 39 1001. Eu quero convocar principalmente aquela galera que ainda não mandou mensagem nunca aqui pra rádio, a primeira vez, ou você manda raramente, tá na hora de você falar: Zé Antônio, eu tô na escuta, né? Porque aquela galera da carteirinha ali, galera que já tem a carteirinha, né? E yeah, são os ouvintes de carteirinha, todos os dias marcando presença, já estão marcando presença aqui, quer ver? Olha só, vou chamar eles, vou convocar essa rapaziada que sempre manda mensagem pra mim, mas antes de mandar mensagem aí pra Marla, que teve uma homenagem aí pra ela, que teve recebendo em casa, minha casa hoje, toda a família dela, aquele abraço. Vamos lá então, vamos chamar aqui Zé, boa noite, que é o Jucimar de Bento Gonçalves na escuta. O problema é as quintas. Na escuta da Encanto, som da Swing Revival. Não é que a gente quer hoje, mas tá do lado, né? Abraço, meu querido. Tá do ladinho, sexta-feira já ali, né? Tá, dá pra sentir aquele cheirinho da nossa sexta-feira. Vamos lá, chamar aí o Gilson de Santa Cruz do Sul, separou aquela gelada. Hoje pode? Pode, pode sim, pode sim. Vamos lá então, fala aí comigo.
1: Pois é, acabou de passar o braço aqui na escuta da Rádio Encanto. Vou começar por aqui, fazer uma comida por aqui, viu, Zé?
0: Ó. Tá,
1: larga pra mim qualquer uma aí do som das pistas ali, vai. Beleza, Zé? Boa noite.
0: Beleza, tamo junto.
1: E o tempo tá sempre preparando pra chuva, Zé, aqui no Passo Abraço.
0: Vai chover pra amanhã, a previsão do tempo. Depois eu comento com você sobre isso, hein? Vamos mandar um abração pra galera que tá comigo. Galera de Santa Maria, curtindo a programação. Luciano, Hermes aí, tá ligado com a gente. Aquele abraço. Olha aí, tá pelo aplicativo aí, aquele abração aí, vamos que vamos. Deixa eu ver quem mais aqui, André Cardoso, grande abraço, André.
2: Oi, boa noite, meu nome é André Cardoso dos Santos, gostaria de passar dos ingressos pro cinema.
0: Participando.
2: Som de estrela. Queria mandar um abraço também pra minha esposa Dandara, um beijo, e também pra todos os meus amigos da empresa que eu trabalho e pra vocês.
0: Valeu. Maravilha, André, aquele abraço, valeu pela participação, participa sempre aí, tá concorrendo sim aos ingressos para o cinema, tem ingresso BBQ também, só tem que botar que tem ingresso ao cinema ou BBQ pra concorrer aí, fechou? Vamos lá, fala comigo, Grazi.
3: Boa noite, Zé, aqui é
0: a
3: Grazi
0: Lutas
3: da Tiacado, já conectados ao som das pistas. Estamos curtindo a programação. Desejamos a todos uma ótima noite de quinta-feira. Um abração, Zé. Seguimos na escuta.
0: A gente tem a apaixonada do programa aqui. Também temos o loucão do programa. Tem aqui já os ouvintes VIPs aqui, que tem cada um sua personalidade. Tem do esporte, tem o loucâmbio. Vamos lá então, fala comigo.
4: Aí, Zé Antônio, periquito de Teutônia, na escuta da melhor programação das rádios. Aqui é só os Taurus.
0: Uhul! Vamos que vamos! É energia boa essa! Tem galera que tá na estrada comigo!
5: Fala comigo, Zé Antônio! O guri do guincho tá na escuta, meu! Canoas é logo ali!
0: Vamos! Me leva na carona! Vamos lá! Grande abraço! Leva nosso abraço, nosso sinal aí pra galera aí também, tá legal? Deixa eu dar um abração pro Thiago, tá sempre ligado com a gente, galera do Costão aí, Gordinho, CBL, Cauana, o Cleiton, é, né? Ou Sheiton? Agora fiquei na dúvida aí. Abração pra vocês tudo aí, vamos que vamos. E eu falo pra todo mundo que é o seguinte, ó, eu falo e digo, né? A minha mãe tá ouvindo, a diretoria tá ouvindo e as pessoas de outras rádios também estão escutando a gente, e eu vou falar quem tá escutando agora. É o Douglas da Rádio Emoção. Aquele abraço, meu irmão. Vamos que vamos!
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0: E como a gente falou, já dá pra sentir o cheirinho de final de semana chegando. E as nossas redes sociais estão cheias de conteúdos pra você conferir. Já tem o agendão? 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Já segue lá, tem vídeo no YouTube também, hein?
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1: 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Tudo isso 7:37.
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1: Vamos começar falando de sucesso, é o Meteoro da Paixão, continua brilhando forte, né? Teve em Porto Alegre, teve aqui em Lajeado, eu tô falando do cantor Luan Santana, que está comemorando nada menos que 18 anos de carreira. É muito tempo de estrada, né? Ele abriu o coração que a sua paixão pela música continua a mesma desde o primeiro dia. Parabéns, Luanzito! E olha só, agora a novidade que vem direto do futuro, ou melhor, do espaço, o craque Neymar, atacante agora em outra área. Ele estreou como ator, é isso mesmo, uma série criada por inteligência artificial. A trama é cheia de mistérios futuristas e viagens intergalácticas. Se você ficou curioso para ver o Ney de um jeito que nunca viu, a série já está disponível para assistir na internet. Olha aí que bacana, hein? E para fechar nosso giro das celebridades, a polêmica dessa vez é a Andressa Urach, né? Ela deu o que falar e aparece um telão gigante na famosa Times Square em Nova York. Ó, estrelando uma campanha usando a camisa do Brasil, internet, claro, que não perdoou. O assunto dividiu opiniões. Ela tava divulgando, né? Um sitezinho especial.
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1: Encanto FM, a temperatura no vale. 13 graus, e na Serra aí tá quanto?
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1: Ah, e tem aqueles locutores que fazem o seguinte: coloca a voz do Brasil e fica curtindo o som das pistas. Dali Douglas, vamos que vamos! Ô Rosimeri, esse pastelzinho aí tá como? Ô, posso mandar o motoboy buscar um aí? Tem uns motoboy passando aqui na praça de alimentação. Vamos sim com música, vem chegando Rotação Máxima com nossos grandes parceiros. 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E olha só, amanhã, atenção, hein? Às 4 horas, às 3 da tarde, isso? 3 da tarde, eu vou estar onde? Vou estar onde? Eu estarei junto com a Tiger. Olha só, amanhã, atenção, hein? Às 4 horas, às 3 da tarde, isso? 3 da tarde, eu vou estar onde? Vou estar onde?

0: E assim a gente vai fechando o nosso Som das Pistas dessa quinta-feira, lembrando que amanhã é especial, hein? Oh, Diego Marçal separou só os melhores pra gente aqui, ó. Tava demais, tava curtindo alto e bom som aqui na programação da Encanto FM, é só música boa o tempo todo, e a gente tem o Som das Pistas que faz aquela memória desbloquear, aquela lembrança, aquela sensação gostosa, hein? Mas acabou. Ah, que peninha. Volta amanhã. Todos os dias tem aqui às 7 horas da noite o nosso Som das Pistas Revival, hein? Mandar um abração pro Júlio César, tá ligado com a gente, Arroio do Meio. Alô, Júlio! Aquele abraço pra você. Fala comigo, Karine, fala aí.
1: Boa noite, tudo bem? Eu gostaria de ver se vocês conseguem me ajudar.
0: Vamos
1: Eu
0: lá.
1: Encontrei um celular na parada da Suíça, ali, aqui em Lajado, tá? De uma senhora, onde tem cartões de banco. Ela também fez uma aquisição na Essência, na farmácia, aqui em Lajado. Fiz contato com as gurias da Essência, tentei adicionar também essa senhora no Facebook, enfim, só que sem nenhum resultado, assim, não conseguia localizar. E não sei se através de vocês Vamos conseguem tentar. Me ajudar e divulgar. Porque se eu divulgar no meu Facebook também, nome quando vê ainda gera um outro problema, né? Enfim, como de repente vocês podem me ajudar e ajudar essa senhora? O celular tá comigo, de repente divulgar no telefone, né? Pra ela entrar em contato comigo e aí ela vem retirar. Aguardo, tá?
0: Entendeu? Então, gente, sério, como utilidade pública, esse é o papel do rádio. Minha amiga, você aí que perdeu o celular hoje com uma sacolinha e tudo mais, né? Eu tenho aqui o João, o número da Karine, entre em contato com a gente agora aqui, pede alguém mandar mensagem pra alguém do teu familiar aí, entre em contato com a gente que a gente passa o contato da Karine, daí você identifica o celular, o que que tem lá, né? E tudo mais, vai lá e combina com ela certinho e a gente vai ajudar aí a ver esse encontro, né? Porque a gente sabe o quanto um aparelho celular hoje é importante, a nossa vida tá aqui, se eu perco o meu Deus do céu, né? Me desespero. Então a gente tá aqui pra ajudar. Karine, muito obrigado aí. Então, se você, hoje em Lajeado, perdeu o teu aparelho celular, pode ser o que tá com a Karine ali. Tá legal? Pegou a dica já? Então, ó, de repente passou o dia inteiro desesperado, a tarde toda ali. Perdi meu celular, calma. Ele foi encontrado e tá em boas mãos. E a Karine tá tentando contato, a Karine tá tentando aí achar a família e tudo mais. Então, nesse momento, tá com a Karine, que manda mensagem aqui pra gente, tá ok? Vamos servir utilidade pública? Tomara que a gente consiga encontrar. Eu fico na torcida, porque imagina perder o meu, eu me desesperaria. Acabou o programa já? Mas é o seguinte, nós vamos virar o programa agora para... Ó, que maravilha, pessoal aqui mandando mensagem aqui, tomara que ache. Ah, a galera tá na torcida aqui, né? A gente sabe o desespero que é, né? Imagina só. 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Posso chamar mais um pouquinho dessa música? Adoro essa música aqui.

0: energia boa essa música tem, né? Ah, eu tenho que encerrar o programa de hoje, que maravilha, esse é o som das pistas, Revival, campeão de audiência no horário aí. A gente volta com ele às 19 horas, mas eu continuo com você até às 9 da noite. Continue comigo, amanhã eu vou até meia-noite, junto com você aqui na programação da Encanto, hein? Por mim eu continuava.
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0: 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Agora são 8:08.
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0: Encanto FM, a temperatura no Vale, 13 graus.

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5: Fenavinho pra gente, Arthur, seja bem-vindo.
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9: Estamos com as soberanas, a gente.
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2: E viu o carinho das pessoas.
9: O que vocês são?
8: Barão.
9: Barão.
5: Conversar com essas meninas, estão trabalhando desde cedinho. Eu quero saber se alguém tá feliz, dá um grito bem alto aí, ó. Vai lá, gente.
9: Teu nome qual é?
11: Arthur Royer.
9: Tu achou legal lá dentro?
11: Sim.
12: Imigrante.
5: Como é que é o nome da família? Vai lá.
12: É família Rezende.
5: Abraço pra vocês, bom retorno, tá bom, gente? O que você tá achando desse momento?
13: Tá bom, muito bom.
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2: Desce pro play, vamos embora então, que eu vou dar o play aqui na programação da Encanto FM com muita música pra você. Vem junto comigo e eu quero que continue a tua participação aqui, hein? Tem ingresso para o BBQ, amanhã tem jogão, hein, da seleção, e você pode assistir lá no BBQ, hein? Então participa aí comigo, manda mensagem agora pro WhatsApp da Encanto, porque é o seguinte, eu tenho minhas mãos ingresso para o cinema, eu tenho aquele abraço pra você, tem música, tem muito mais, mas depende da tua participação. Manda essa energia positiva pra mim, vai. Vamos fazer o seguinte, essa rádio oficial do multiverso, né? Multiverso da música, vamos tocar agora Ana Castela, boiadeira, chega mais e olha onde eu tô.

Tá aí, Vitor Clay, que seja de alegria. Eletro Rádio deixa fluir. Grupo Menos é Mais, Champagne, Michel Teló, Lady Gaga, Ana Castela. Tudo isso rola na programação da Encanto FM. E você aí, tá curtindo a nossa programação? Participe pelo WhatsApp da Encanto, área 51-998-39-101. E lembrando que amanhã tem seleção em campo e eu vou estar aqui escalado pra estar no ar, pra fazer aquele aquece com você bem nesse horário. E eu quero a tua participação amanhã no Multiverso. Vamos botar música, vamos conversar com a galera, quero ver os palpiteiros aí e depois a gente vai pro Rotação Máxima comentando sobre o jogo também. Conto com você amanhã, hein? Vambora!

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1: 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E a hora certa. Agora são 8:30.
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1: A expectativa era gigante, mas o torcedor brasileiro vai ter que segurar a ansiedade por mais um pouquinho. O camisa 10 da seleção aí, Neymar, não viajou com a delegação para o confronto contra o Haiti pela segunda rodada da Copa do Mundo. O craque segue em fase final da recuperação física após uma lesão na panturrilha e continua o trabalho de recondicionamento nos Estados Unidos. A ideia da comissão técnica é deixar tudo nos trinques para que ele possa voltar na terceira rodada diante do Escócia. Enquanto isso, a internet encontrou o novo xodó da Copa. O goleiro cabo-verdiano Josimar Dias, mais conhecido como Vozinha, virou sensação mundial depois de uma atuação de gala na estreia do seu país. O paredão viu suas redes sociais explodirem, saindo de cerca de 50 mil para mais de 13 milhões de seguidores em poucos dias. E ele recebeu toda essa fama com humildade, agradecendo o carinho dos fãs e dizendo que se considera uma pessoa abençoada. A Copa segue entregando emoção dentro das quatro linhas e histórias incríveis fora delas. De um lado, a torcida espera o retorno de Neymar. Do outro, o mundo do futebol descobre novos heróis como Vozinha, o que está fazendo defesas não só no gol, mas também conquistando o coração do planeta. Ai, vamos que vamos!
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3: Encanto FM, a temperatura no vale. 13 graus.
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2: Vamos que vamos, seguindo por aqui a nossa programação, tem muita música pra

Vamos fazer aquela viagem no tempo? Sabe o hit Trembala da Ana Vilela? Ela nasceu de uma bad total, após a ser traída pela ex com o melhor amigo. O desabafo com a avó virou música em menos de uma hora. Sem nenhum rabisco, a faixa viralizou o primeiro no WhatsApp e explodiu tanto que até Gisele Bündchen gostou da música. A lição: a vida voa feito um trembala. Então, valoriza quem tá contigo. Chega mais, Ana Vilela!

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0: Aí, Thiaguinho, pensamentos intrusivos, vamos agora chamar ele, se tiver aqui pelo
1: galera,
0: vale.
1: Aqui é o Tony, aqui é o Cleiton.
2: Aqui é o Romário.
1: Ó, dia 23 de maio, tá chegando e a
0: gente. Eles estiveram com a gente.
1: Vocês aí, viu? Não perde não.
2: Anota na sua agenda, dia 23 a gente tá pertinho de vocês.
0: É isso aí, Cleiton Romário com música morena na programação.

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1: Tá aí, João Gomes, Outra Vida. Que maravilha aí, hein? Olha, quinta-feira é a noite da saudade. Você já criou alguma saudade hoje? A gente sempre fica lamentando, lembrando de coisas de mil anos atrás, né? Mas é aquela saudade de algo recente. Saudade pra mim é algo que a gente viveu, né? Gostosamente bem, vamos dizer assim. Eu fiquei vendo, tava acompanhando aquela postagem da Patrícia, que, né, que perdeu a vozinha lá cuidar. Você pegou essa história por aí nas redes sociais que tá rolando? E a Patrícia postou sobre o falecimento aí da vozinha, falando sobre a saudade. E o quanto ela colaborou com a vida, né, pra ser feliz. A gente viu o sorriso da vozinha ali pelas redes sociais, né, e ela terminou sua vida, sua participação aqui na Terra, deixando boas lembranças e deixando grandes saudades aí pra todo mundo que acompanhava e também pra Patrícia. Então é isso que sobra. Então, quando a gente postou aqui sobre a música Trembala, né, que eu falei ali rapidinho, é sobre isso. E a vida é sobre isso. Bora aproveitar a vida da melhor forma possível, cada instante. E hoje é quinta-feira que a gente fala que a noite da saudade é dia de você criar, quem sabe, um TBT especial. Pegou a dica? Agora faz o seguinte: põe o volume no máximo e bora curtir agora mais música. Eu vou agitar um pouquinho mais e fazer aquele aquece pra amanhã, entendeu? Que amanhã a gente vai fazer aquece pro jogo. Agradecendo aí também a audiência, a galera de Bento Gonçalves e o carinho que a gente tem por essa cidade aí. Teutônia também, um grande abraço. William, tá ligado aí com a gente em Bento, abração aí, amigão, galera de Bento, galera de Teutônia, aquele abraço, valeu pela sua audiência. Eu encerro minha participação, a programação continua e 5 da manhã, Teta Rodrigues está por aqui ao vivo com você. Segue muita música, hein? Ó, vamos pra internet todo mundo? EncantaFM.com.br